sequência poderosa aí do MDJ, né? A gente conferiu The Pretenders com Middle of the Road, uma banda liderada aí pela americana Chrissy Hynde, uma das vozes mais marcantes do rock dos anos 80. Fechando o bloco, teve Take Me to Your Heart com o britânico Rick Astley, um dos ícones do pop aí daquela década. Aqui no Master DJ a gente vai fazer um intervalo e voltamos em seguida com mais música e mais curiosidades. Fica por aí.

0: 7 de setembro de 1922. Exposição Internacional do Rio de Janeiro, diretamente da Praia Vermelha.
1: Por ocasião do primeiro centenário da proclamação da independência de nossa adorada nação.
0: O discurso do presidente Epitácio Pessoa é a primeira transmissão oficial de rádio no Brasil. Para realizar tal operação, a Westinghouse Electric teve que instalar uma estação de 500 watts no Morro do Corcovado. Menos de um ano depois, Roquete Pinto e Henrique Morizzi fundaram a Rádio Sociedade do Rio de Janeiro, a primeira estação de rádio do Brasil.
2: No dia 15 de setembro, comemora-se no Brasil o Dia do Cliente. A data surgiu de uma proposta com caráter promocional em 2003, no estado do Rio Grande do Sul. Hoje, o Dia do Cliente é comemorado anualmente em todo o Brasil. O Dia do Cliente é uma oportunidade para o consumidor aproveitar promoções com descontos especiais e também ganhar muitos brindes como agradecimento à sua fidelidade.
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4: Muito bem, já estamos de volta com o programa Master DJ e agora para falar de um som chamado Hold On. Foi originalmente escrito e gravado pelo cantor canadense Ian Thomas em 1981. Um ano depois, Santana regravou a faixa para o álbum Xangô,

Muito bem, e nessa sequência aí você conferiu Blood Running do americano Ray Dalton, cantor conhecido por sua participação em grandes hits do pop e do EDM. Stolen Dance também ouvimos com a dupla alemã Mick Chance, formada em Kessel e conhecida por sua fusão de folk com essas batidas eletrônicas muito legais. E para finalizar o nosso programa MDJ de hoje, a gente vai trazer aí a última curiosidade. O Purple Rain, você lembra dessa música que nasceu de uma apresentação ao vivo do Prince e sua banda The Revolution, gravada em 1983 num show beneficente em Minneapolis. Foi a primeira vez que a guitarrista Wendy Melvoin tocou a música. E também estreava no palco aí com o grupo. Impressionado com a faixa, o diretor Albert Magnoli decidiu que ela daria nome ao filme que viria a imortalizar o Prince no cinema. E é com esse som incrível que a gente se despede hoje e vamos deixar combinados de nos encontrarmos já no próximo final de semana, no próximo sábado, aqui neste mesmo horário, para mais uma edição do Master DJ. 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

gente, chegando por aqui, o Agenda do Rádio, hoje 5 de setembro, dia da Amazônia. Hoje é dia oficial da farmácia e dia também da raça brasileira.

de Mercury. Ele nasceu em 1946. Já falecido, o cantor britânico, ele morreu em 1991. Hoje faz aniversário a Cidinha Campos, jornalista, radialista e política brasileira. Tem o Leonardo, ex-jogador de futebol aqui no Brasil também, apagando as velinhas. A Quitéria Chagas, atriz brasileira. E o Marcelo Adnet, ator, humorista e apresentador de TV. Já em 1952 nascia Bel Marques, cantor brasileiro de axé. Baiano Bel Marques, em 1973.

0: Nos fatos históricos de hoje, a gente relembra, né, o falecimento em 5 de setembro de 2018 da atriz Beatriz de Toledo Segal. Foi a atriz brasileira que estreou no cinema em 41. Olha, e em 1800 a Inglaterra tomava a ilha de Malta. Já em 1850 havia a criação da província do Amazonas com o nome de São José do Rio Negro. A agenda do rádio fica por aqui. Um grande abraço para você.
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Muito bem, senhoras e senhores, a partir deste momento apresentaremos o Central Mix aqui mesmo, nesse mesmo bate-canal, nessa mesma bate-hora e nesse mesmo bate-local, tá certo? Eu sou Márcio Edson e apresento o Central Mix pra você, enfim. Mas falando de música, falando de dance, estamos aqui com o Central Mix. Então, sem blá blá blá, vamos começando Central Mix agora no ar.

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1: O Dia do Cliente é comemorado no dia 15 de setembro no Brasil. A data homenageia os clientes com o objetivo de estreitar as relações entre o comércio e o consumidor. Além de agradecer o cliente, muitas empresas, nessa data, realizam grandes promoções com descontos especiais e também distribuem brindes. Segundo relatos, o Dia do Cliente foi comemorado pela primeira vez em 2003, no estado do Rio Grande do Sul. A criação foi de um especialista em marketing e recursos humanos.
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2: Muito bem. Chegou ao final do Central Mix, último bloco do Central Mix agora, mas não fica desesperado, não fica desanimado, porque final de semana tem mais, a gente tem sempre um encontro marcado neste final de semana, todo final de semana, aqui nessa rádio deliciosa, maravilhosa, que você curte, que você sempre tá antenado, tá certo? Então é isso. Eu sou Márcio Edson e fico por aqui. Central Mix fica por aqui neste final de semana, mas o final de semana que vem tem muito mais, tá certo? Então a gente tem um encontro marcado no próximo final de semana. Fica ligado, um abraço pra você, um excelente final de semana e eu tô de volta final de semana que vem com Central Mix.
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1: 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Vai viajar de carro em outro país? 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Exemplo, tem países que exigem que o motorista porte um bafômetro. Outro país multa o motorista que trafegar com um carro muito sujo. 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
4: Horas 28 minutos.
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7: O Instituto de Criminalística de São Paulo descartou a hipótese de suicídio da soldado Gisele Alves Santana e concluiu que a policial foi assassinada. O tenente-coronel Geraldo Neto, réu por feminicídio contra Gisele, segue detido. Segundo o documento que foi assinado nesta semana, a avaliação do conjunto de padrões de manchas de sangue e demais elementos objetivos identificados no local contradizem a hipótese de evento suicida. O laudo também indica intervenção de segunda pessoa na morte da policial. Gisele Alves Santana foi encontrada morta com um tiro na cabeça em 18 de fevereiro, no apartamento onde morava com o companheiro, o tenente-coronel Geraldo Neto, na capital paulista. Ele chamou socorro e relatou o caso como suicídio. Depois, a ocorrência foi alterada para morte suspeita. Geraldo Neto foi preso em 18 de março, um mês após o assassinato, em São José dos Campos, no interior de São Paulo. Ele continua detido preventivamente no presídio militar Romão Gomes, na cidade de São Paulo. A família de Gisele questionou a hipótese de suicídio desde o princípio. O advogado que representa a família da vítima, José Miguel Silva Júnior, afirma que o resultado não é nenhuma surpresa.
8: Desde o início nós sempre trabalhamos com essa vertente. Os outros laudos, eles são patentes também que a Gisele não cometeu suicídio. E a perita, ao ser ouvida, ela deixou claro, em viva voz, que a Gisele não teria condições de cometer suicídio. A defesa do acusado, ela insistiu em alguns pontos, fez alguns questionamentos, os quesitos foram devidamente respondidos e só corrobora com tudo que tem nos autos.
7: Os laudos realizados pelo IML, o Instituto Médico Legal, já haviam identificado lesões no rosto e na região cervical da vítima, descritas como resultado de pressão digital e escoriação causada por unha. Houve um intervalo de quase meia hora entre o momento em que uma vizinha ouviu um disparo e o horário em que Geraldo Neto acionou o socorro. O interrogatório do acusado, que aconteceria na próxima terça-feira, foi adiado novamente para outubro. A defesa do réu foi procurada, mas até o fechamento desta reportagem não respondeu. Com informações da Agência Brasil, da Rádio Nacional em São Paulo, Sara Kim.
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1: Muito bom tá com você. E aí, tudo certo? Tô chegando pra fazer a festa com você no melhor do seu fim de semana. Bom, muito prazer, eu sou o Renato Neves, o seu amigão aqui do rádio, pra agitar o seu fim de semana com saudade. Trazer o melhor da saudade pra você. Aquelas músicas que marcaram uma geração dos anos 80, dos anos 90 e do início dos anos 2000. Tudo isso sem perder a animação, é claro, a alegria do fim de semana. Como é que você tá, compadre? Tudo certinho? O meu abraço carinhoso a você no trabalho, a você no seu carro, a você com a galera, a você curtindo o fim de semana, esse Brasilzão todo aí, pela Rede Mundial de Computadores, onde quer que você esteja ou para onde quer que você vá, sinta-se em casa, fique à vontade, porque o programa As Preferidas do Velho é feito especialmente para você trabalhador, para você dono de casa, para você com mais de 30, para você com menos de 30, é o programão da galera do fim de semana pra gente agitar com todas. Vamos lá então, menos papo, mais músicas e muito mais você no ar. Programa As Preferidas do Velho, aqui ó, na sua rádio. É bom.

0: gente matar saudades, coisa boa, principalmente a gente que já passou dos 30 e tal, consegue viajar no tempo, recordar bons momentos com essas músicas que fazem a pele arrepiar, o coração bater mais forte. Nossa, é tanta coisa boa, tantas músicas que embalaram aí a trilha sonora das nossas vidas, temas de filmes, de novelas, internacionais, essas mais badaladas, é tudo isso que você acompanha aqui no programa As Preferidas do Velho, que continua, o programa tá só começando, ainda tem muita coisa boa pra rolar, pra acontecer, vai por mim, hein? Simbora então, aumenta o som, porque eu quero agitar no seu fim de semana. A companhia perfeita aqui é a sua. Simbora, sangue bom, a rádio favorita.
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0: 7 de setembro de 1922. Exposição Internacional do Rio de Janeiro, diretamente da Praia Vermelha.
1: Por ocasião do primeiro centenário da proclamação da independência de nossa adorada nação.
0: O discurso do presidente Epitácio Pessoa é a primeira transmissão oficial de rádio no Brasil. Para realizar tal operação, a Westinghouse Electric teve que instalar uma estação de 500 watts no Morro do Corcovado. Menos de um ano depois, Roquete Pinto e Henrique Morizzi fundaram a Rádio Sociedade do Rio de Janeiro, a primeira estação de rádio do Brasil.
2: O Dia do Cliente é comemorado no dia 15 de setembro no Brasil. A data homenageia os clientes com o objetivo de estreitar as relações entre o comércio e o consumidor. Além de agradecer o cliente, muitas empresas, nessa data, realizam grandes promoções com descontos especiais e também distribuem brindes. Segundo relatos, o Dia do Cliente foi comemorado pela primeira vez em 2003, no estado do Rio Grande do Sul. A criação foi de um especialista em marketing e recursos humanos.

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3: E já de volta, trazendo o melhor da saudade. Programas preferidas do velho aqui no seu Dion, na sua rádio, na nossa rádio favorita. Mais uma vez, muito prazer pra todo mundo. Eu sou o Renato Neves, o seu amigão aqui do rádio. Vamos fazer amizade? Siga-nos nas redes sociais, @RenatoNeves42. Pra gente fazer amizade, @RenatoNeves42, lá no Instagram. Dá a sua opinião, a sua sugestão, a sua crítica, o seu elogio. Fica à vontade. Aqui é o programa pra todas as tribos, pra toda a galera. Abraçar os amigos caminhoneiros, que eu sempre recebo mensagens dos amigos caminhoneiros que trabalham aí viajando, acompanhando a nossa rádio, o nosso programa. Opa, muito obrigado, hein? A você, chefe de família, dona de casa, a você aí que de repente não tem nem 30 anos, mas curte ouvir essas músicas para fazer uma viagem aos anos 80, aos anos 90 e ao início ali também dos anos 2000. Simbora então, que o melhor da saudade continua aqui, ó, na Super Comunicativa, a nossa rádio agitando no seu fim de semana.

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1: Programas preferidas do velho, dando um show de programação. Uma aula musical, por assim dizer. Tá curtindo? Tá gostando? Deixa aí a sua mensagem no nosso zap zap aqui da rádio. Manda aí um olá pra todo mundo. Um abraço pra galera. A exemplo da Jéssica, do centro da cidade. Oi, Jéssica. Tudo bem com você, querida? Muito obrigado. Também tem o Vinícius, lá do Piauí, mandando mensagem aqui para o nosso Instagram, falando que sempre acompanha o quadro Revirando o Baú. Alô, Vinícius! Satisfação, hein, querido? Prazer é todo nosso. Tudo de bom pra você. Também tem o Luciano, lá de São Paulo, capital. Um abraço, Luciano. Felicidades a você e família, né? Com certeza acompanhando junto com a família. O programa da família é um programa familiar pra todo mundo matar saudades e lembrar daqueles anos dourados que, infelizmente, não voltam mais. Só voltam assim, em forma de música, no fantástico mundo da música e com a nossa programação sensacional. Simbora então, mais músicas, menos papo, muito mais você no ar, programas preferidas do velho. Vamos lá, bonitão! As...

balada boa. Fim de semana tem que ser alegria, só felicidade, é só coisa boa. O meu abraço a você, aniversariante do dia. Se hoje é o seu aniversário, sucesso, amor e muita paz. E nosso bom Deus cubra você de bênção, saúde, sucesso, muita vida na sua vida, como eu sempre falo aqui no rádio, hein? Intervalo, a gente volta já já trazendo muito mais músicas, muito mais satisfação e voltar ao passado nesta programação que tá dando o que falar. O que a gente recebe de mensagem por aqui, falando

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2: E aí, já de volta, programas preferidas do velho. De volta, trazendo um sucesso, sucesso do passado e a qualidade no máximo que só o nosso programão tem. Abraçar a todo mundo que acompanha, onde quer que você esteja ou para onde quer que você vá, curtindo o fim de semana, junto com a galera, de repente tá aí no trânsito, deu sinal vermelho, tá ouvindo o rádio, acompanhando, matando saudades, e esse poder que a música tem de levar a gente de volta ao passado, relembrar bons momentos, quem sabe de um antigo amor, do primeiro amor, aquele amor de colégio, nossa, quem nunca se apaixonou por alguém no colégio? Namorar é outra coisa, tá? Mas se apaixonar, todo mundo já se apaixonou, aquela paixão platônica que todo mundo já vivenciou pelo menos uma vez na vida. O amor é impossível, mas que a gente era apaixonado no nosso tempo era. Pense numa geração romântica dos anos 80 e 90. Vou te contar, viu? Até os filmes arremetia muito pra isso aí, né? Desse jeito. Bom, prazer pra todo mundo, eu sou o Renato Neves, o seu amigão aqui do rádio, e a gente se encontra aqui, ó, com programas preferidas do velho, o Bonitão, trazendo muita saudade pra você. Vamos lá, que tem mais? Aproveita, aumenta o som no máximo, curte o melhor do seu fim de semana, que o som é por nossa conta.
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aqui na sua emissora líder. O meu abraço carinhosérrimo às muitas mensagens, a você que tá mandando as mensagens pra gente aqui nas redes sociais, @RenatoNeves42, e é pra gente fazer amizade lá no Instagram, você deixar a sua sugestão, a sua crítica, o seu elogio, tudo isso é muito importante aqui pra gente, viu? O meu abraço então a Gismeire, lá de Caruaru, olha aí, a capital do forró como é conhecida, tá acompanhando a rádio Matando Saudades. Oi Gismeire, obrigado pelo carinho, viu? Também tem a Joana, isso lá de Roraima, obrigado querida Joana, beijo no seu coração, muito, muito bom ter você com a gente, de verdade, Matando Saudades, a cada programa aí, ela tá sempre participando, na verdade, do programa As Preferidas do Velho. E o bom é isso, esse contato direto que a gente tem com os ouvintes, esse pessoal aí bacana, que mata saudades, junto à programação, show de bola. Meu amigo Robertão de São Paulo, também tá junto com a gente, obrigado meu querido, um abraço pra você e toda a família, mata saudades aí Roberto, vamos juntos, hein? Esse programa aqui é feito pra você, e é por isso que vem chegando mais saudades, menos papo, mais músicas e muito mais saudade no ar.

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1: 11:45.
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4: Já de volta, trazendo a última meia hora juntinhos do programa As Preferidas do Velho, este super fim de semana maravilhoso. Obrigado pelo carinho e a oportunidade de estarmos juntos, dividindo experiência, compartilhando emoções através do fantástico mundo da música. Se você quer matar saudades, já fica ligado que todo fim de semana, nesta mesma rádio, na nossa rádio, neste mesmo horário, a gente se encontra, viu? Tem sempre um novo programa, novinho em folha, trazendo muita saudade do passado, muita música boa, muito sucesso do passado, por assim dizer, que emocionou os corações. De repente você, a sua família, foi tema de novela, de discoteca, eita coisa boa. E eu por aqui, na bela missão de trazer tudo isso em forma de música para fazer você se emocionar. Conta comigo, viu? Prazer, eu sou o Renato Neves, o seu amigão aqui do rádio. Aumenta o som, vem com a gente, e o programa As Preferidas do Velho agora se direciona para a última meia hora juntinhos.
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chegando. Eita, o que é bom passa rápido, né, pessoal? Vou te contar, o que é bom passa ligeiro demais. Mas por aqui a gente tem a bela missão de se reencontrar todo fim de semana. Então, nesse fim de semana acabar, a gente se encontra o próximo fim de semana, com certeza, trazendo mais uma edição do programa As Preferidas do Velho, o Bonitão. Eu sou o Renato Neves e é sempre um prazer, uma satisfação te fazer companhia, abraçar cada amigo, cada amiga, as donas de casa, você trabalhador, a você amigo patrão, gerente, funcionário, cliente amigo, você taxista, caminhoneiro, a você autônomo, a você que tá ligando o rádio agora, curtindo o fim de semana junto com a moçada, ou quem sabe até em casa mesmo, junto ao seio familiar, acompanhando a nossa rádio, tá em boa companhia, tá tudo certinho, essa energia boa que ultrapassa as barreiras da comunicação. Vamos lá então, as últimas vêm chegando, daqui a pouquinho quando eu voltar vai ser só pra dar tchau. Aumenta o som, DJ!

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1: Finalzinho do horário, valeu demais. A gente se encontra agora só no próximo fim de semana com mais uma edição inédita do nosso As Preferidas do Velho. Beijo, abraço, obrigado, valeu. Mesmo que a gente não se conheça pessoalmente, o meu mais profundo e sincero desejo é que o nosso bom Deus continue abençoando você, a sua casa e toda a sua vida. Fica na paz, tudo de bom, até a próxima oportunidade.

0: que acompanha a nossa sintonia, já sabe, aqui é pouco papo, muita música. Só tá começando o Toca Tudo de hoje.
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2: No dia 15 de setembro, comemora-se no Brasil o Dia do Cliente. A data surgiu de uma proposta com caráter promocional em 2003, no estado do Rio Grande do Sul. Hoje, o Dia do Cliente é comemorado anualmente em todo o Brasil. 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
1: E a hora certa.
2: 0 hora e 39 minutos.

0: Zero hora e 53 minutos.
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0: gente. Beijo.
1: Obrigado, gente. Um beijo.
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4: Hora certa. Hora certa.
3: 1:08. 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
6: Olá, este é o Giro de Notícias, eu sou Alan Barbosa e você acompanha os destaques do momento. O ministro presidente do STF, Edson Fachin, pediu a conclusão do inquérito das fake news, aberto em 2019 pelo ministro Alexandre de Moraes. A solicitação é uma das ações do presidente da corte para contemporizar a crise pela qual passa o Supremo. O inquérito das fake news foi apelidado pela oposição como o inquérito do fim do mundo, pois vem nas investigações atitudes abusivas por parte de Moraes. Nesta semana, o ministro tentou utilizar o inquérito para investigar o colega André Mendonça. Fachin determinou que a investigação seja encerrada. No Senado, o presidente da Casa, Davi Alcolumbre, indicou que um processo de impeachment contra Alexandre de Moraes também pode levar o ministro André Mendonça. A informação é da jornalista Ana Flor, da Globo News. O recado foi dado internamente para outros parlamentares, caso o pedido de impeachment de Moraes fique insustentável. O ex-governador do Rio de Janeiro, Sérgio Cabral, foi condenado pelo Tribunal de Justiça Estadual por promover um esquema de privilégios no presídio onde estava preso. O mais conhecido foi a instalação na cadeia de uma videoteca equipada com TV de 65 polegadas e aparelho de home theater. Segundo as investigações, a cúpula da Secretaria de Administração Penitenciária simulou uma doação religiosa falsa para colocar os aparelhos na cela. Outros 6 réus foram condenados junto com Cabral. O atacante Neymar teve lesão na coxa direita confirmada e desfalca o Santos por até 2 meses. O atleta sentiu desconforto ainda no primeiro tempo no confronto contra o Palmeiras pela Copa do Brasil. O técnico Cuca afirmou que o Santos vai ter de se virar sem Neymar até o final do Brasileirão. O Peixe ocupa a 14ª posição com 29 pontos, 4 acima da zona do rebaixamento. Atenção, professores e professoras, inscrições gratuitas até 15 de setembro para a Olimpíada Nacional de Eficiência Energética. Podem participar estudantes do 8º e 9º anos do ensino fundamental e do 1º e 2º anos do ensino médio. Acesse onee.org.br, inscreva sua escola e participe. Uma iniciativa da ANEEL, coordenada pelo Instituto Abrade e realizada por 48 distribuidoras de energia elétrica. O Giro de Notícias é uma produção da agência Rádio Web, texto e apresentação Alan Barbosa, edição Tiago Pedruzzi.
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0: De volta na sua melhor sintonia, sua melhor rádio, a sua melhor programação. Onde quer que você esteja, aquele forte abraço.
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0: 7 de setembro de 1922. Exposição Internacional do Rio de Janeiro, diretamente da Praia Vermelha.
1: Por ocasião do primeiro centenário da proclamação da independência de nossa adorada nação.
0: O discurso do presidente Epitácio Pessoa é a primeira transmissão oficial de rádio no Brasil. Para realizar tal operação, a Westinghouse Electric teve que instalar uma estação de 500 watts no Morro do Corcovado. Menos de um ano depois, Roquete Pinto e Henrique Morizzi fundaram a Rádio Sociedade do Rio de Janeiro, a primeira estação de rádio do Brasil.
2: O Dia do Cliente é comemorado no dia 15 de setembro no Brasil. A data homenageia os clientes com o objetivo de estreitar as relações entre o comércio e o consumidor. Além de agradecer o cliente, muitas empresas, nessa data, realizam grandes promoções com descontos especiais e também distribuem brindes. Segundo relatos, o Dia do Cliente foi comemorado pela primeira vez em 2003, no estado do Rio Grande do Sul. A criação foi de um especialista em marketing e recursos humanos.

0: essas encerramos o nosso Toca Tudo de hoje. Forte abraço. Até lá.
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3: É hora da hora. Hora certa.
4: 1:44.
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0: fazer no feriadão, muita gente vai viajar. No Rio de Janeiro, mais de 90 mil pessoas devem passar pelo aeroporto Santos Dumont, já a partir desta sexta-feira. Ao todo, os aeroportos da Infraero esperam 97 mil passageiros em todo o país entre os dias 4 e 8 de setembro. Estão programados 825 voos entre pousos e decolagens nos aeroportos regionais públicos que a empresa administra. Sexta-feira, dia 4 e terça-feira, dia 8, serão os dias com maior movimento. Só no Santos Dumont, no Rio de Janeiro, estão programados mais de 750 voos. Já para os demais aeroportos, como o Regional Vale do Aço e Ipatinga, Minas Gerais, são esperados 1.700 passageiros. A movimentação também deve aumentar nos aeroportos de Dourados, Mato Grosso do Sul, e de Sorriso, Mato Grosso. Lembrando que é recomendado que os passageiros cheguem aos aeroportos que operam voos domésticos com antecedência de 1h30. Depois do Dia da Independência, o próximo feriadão nacional, colado no final de semana, é o 12 de outubro, dia de Nossa Senhora Aparecida, que também cai em uma segunda-feira. Da Rádio Nacional em São Luís, Gabriel Corrêa.
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0: Tá trabalhando? Tá de boa descansando? Você tá viajando, é? Obrigado pela carona! A partir de agora, bora curtir muita música nova no Top 7. Sem intervalo, você sabe, né? Então vem, vem, vem!
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0: Pra começar, Marcos e Belucci, Pena Que Você Já Namora.

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Bete, Tito e Márcia Felipe. Resolva ou reclama? Continua, ó.

0: RC7, tocando Matheus e Cauã e Simone Mendes. Meu silêncio.
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0: Antes, Corey Simpson, Baby Blue. Teve a Alice Just com Carl Gill. Teve também Tito e a Márcia Felipe, né? Resolvo Reclama. Ed Brito e Samuel com Regravação Toda Mulher. Sorriso, Ferrugem, Grupo Bezadeus com Perdas e Ganhos. E abrimos com Marcos e Belucci. Pena que você já namora. Ó, já fui lá no meu Instagram, @JoelCabralVoz. Me conta de onde você tá me ouvindo, tá? E eu já agradeço por aqui. Quero ser participante, quero te conhecer lá, tá? @JoelCabralVoz, esse é o meu Instagram. Bom final de semana pra você, pra sua família. Tá lindona? Certo, amigão? Te espero. Até lá. Tchau.
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3: 2:08.
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gente, tudo bem? Estamos chegando com mais uma Agenda do Rádio, hoje dia 6 de setembro, hoje é dia do alfaiate, hoje também é o dia da oficialização da letra do hino nacional brasileiro e também hoje é

fazem aniversário hoje a Annalise Nicolau, jornalista e ex-modelo brasileira. Adriana Hyde, jornalista brasileira. E Wesley Safadão, cantor e empresário brasileiro. É Wesley Safadão, que tem um dos cachês mais altos do Brasil. Foi em 1994 que um relatório foi divulgado pela Organização Meteorológica Mundial, alertando que o buraco na camada de ozônio atingia seus níveis máximos. Em 1997, o mundo assistia ao enterro da princesa Diana, morta em 31 de agosto em um acidente de carro. Em 2018, o então candidato à presidência do Brasil, Jair Bolsonaro, era esfaqueado durante comício de campanha. E a gente vai ficando por aqui com a Gina do Rádio, agradecendo a você sempre. Um cheiro pra você e a gente se encontra. Até lá!

chegou! Uma vez aqui, o Melhores do Brasil, muito tudo pra você que merece muito mais. Esse final de semana a gente tem aqui um feriadão que já era feriado, né? Já que esse final de semana coincidiu aí com 7 de setembro, mas rapaz, então pra todos vocês aí um bom final de semana, tudo de bom. Estamos no primeiro final de semana do mês de setembro e aí você ligado aqui conosco e a gente abraça carinhosamente todo esse povo bom, amigo, todo esse povo hospitaleiro aqui que sempre mandam mensagens, participam aqui, do nosso Pix premiado, por sinal, vamos continuar participando, mandando seu áudio,

tem emissoras também aí que são veteranas, que já tem aqui o Melhores do Brasil há tempo, né? E aí a gente tem esse carinho, ó. O DDD é 819-9710-8896. Então, para participar, concorrer aqui sempre Pix premiado de R$200, de duzentão, 819-9710-8896. Ah, mas eu sempre participo, nunca ganhei. Aí você tenta mais uma vez, tá bom? Quem sabe a próxima agora. E a gente tem aqui muitos veteranos aqui, muitos que já ligaram, né? Já que mandaram aí mensagens, no caso, né? A vocês que mandam zap, o áudio, muitos aqui já ganharam. Por isso que a gente tem a chamada aqui, sempre, né? No nosso programa, dos últimos 3, 4 ganhadores, mas a gente já teve vários ganhadores aqui, já tivemos, né? Vários ganhadores aqui do Pix premiado, isso mesmo. Lá no início era 100, depois a gente aumentou para 200 e o 200, então. Mas aí vem música, vem sucesso.

0: nas melhores rádios do Brasil.
1: Aí é música, meu amigo.
2: Por isso que você acaba com eles, né?
1: Vamos acabar com eles hoje. Posso começar?

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0: E aconteceu isso. Esse show. Aí eu comecei a mostrar as coisas que eu sabia. E ela falou, você vai cantar isso? Eu falei, não posso, Betânia. Você canta. Aí eu, e agora? O que eu faço? A mulher mandou, rapaz.
1: Eu mandei, eu não mandei nada, eu achei bonito essa, ele cantando, é, falei, canta pra todo mundo ouvir, que é lindo você cantando.
0: A outra, então, que me quebra mesmo. Toma de porra do Caetano ontem.
1: Não, você canta lindo, não vem com onda, não. Concentre.
0: Paulo, quem teve essa coisa?

0: Hoje eu acertei. Hoje eu tava muito nervoso, né? Mas hoje eu acertei. E vou Itavara hoje.
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2: Alô, alô, chegando mais. Beijos e abraços.
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2: Beijos e abraços à garotinha Natanaele, que está aniversariando esse final de semana, lá na cidade de Volta Redonda, Rio de Janeiro. Alô, vocês aí da 87, cidade de Volta Redonda, cidade muito linda. Parabéns. E agora a gente vai até o Minas Gerais. Minas Gerais, a gente tem a cidade de Juiz de Fora, a gente tem a cidade de Berilo, a gente tem a cidade de Jordânia, Minas Gerais, a gente tem a cidade de Conselheiro Lafaiete, Minas Gerais, cidade de Eloy Mendes, Minas Gerais, rapaz, Minas Gerais tá participando aqui pra caramba, hein? Tudo de bom aí pra toda essa rapaziada inteira aí do estado de Minas Gerais, as cidades que cortam todos, rapaz, obrigado pelo carinho aí, né? Isso aí, muitas participações aqui pelo Zap, valendo Pix.

fofocar. E olha só, Nina Tomsky, a conquista papel em próxima novela da TV Globo. Quer mais? Eu conto tudo aqui. Vem com a gente. Nina Tomsky está de volta às novelas. A atriz integra o elenco de Lá na Minha Terra, próxima novela das 18 da TV Globo. Escrita por Mário Teixeira e dirigida por Alan Fitterman. Na trama, ela interpreta Lucy Jane, filha dos personagens de Suzy Lopes e Leandro Daniel, e a irmã de Castorini. Criada em São Paulo, a personagem é filha dos empregados da casa da vilã vivida por Camila Morgado, mas sonha com uma vida de luxo e faz de tudo para se aproximar desse universo. Lucy Jane não economiza quando o assunto é ostentação e chega a gastar todo o dinheiro da família com itens caros, deixando os pais endividados. Como consequência, é expulsa de casa e enviada de volta à pequena cidade do interior de onde sua família veio. A mudança marca o início de uma nova fase na trajetória da personagem e promete movimentar a história da novela. Opa, vamos esperar para ver o que vem por aí em Lá na Minha Terra, próxima novela das 18 da Globo. Eu volto rapidinho porque tem mais fofoca.

0: O dia 15 de setembro comemora-se no Brasil o Dia do Cliente. A data surgiu de uma proposta com caráter promocional em 2003 no estado do Rio Grande do Sul. Hoje, o Dia do Cliente é comemorado anualmente em todo o Brasil. O Dia do Cliente é uma oportunidade para o consumidor aproveitar promoções com descontos especiais e também ganhar muitos brindes como agradecimento à sua fidelidade.
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2: Ai, Se Eu Te Pego, com Michel Teló, foi uma febre mundial nos anos de 2011 e 2012.
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2: Antes disso, outras canções brasileiras já haviam ganhado o mundo. Garota de Ipanema, composta por Tom e Vinícius nos anos 60, é uma delas. Assim como Aquarela do Brasil, de Ari Barroso, que nos anos 40 também fez muito sucesso no exterior.
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2: O primeiro sucesso brasileiro em terras estrangeiras é ainda mais antigo. Ele foi lançado em 1907 e ganhou o mundo poucos anos depois. Trata-se de um maxixe de Ernesto Nazaré, chamado Dengoso. O maxixe é um ritmo brasileiro que embala uma dança de mesmo nome. Quando Dengoso foi composto, o maxixe era moda entre as camadas mais populares e considerado pela elite a mais baixa de todas as danças. Talvez seja por isso que Ernesto Nazaré não tenha reconhecido a autoria do único maxixe que compôs em toda a carreira. Dengoso foi creditado a Renaud, um pseudônimo francês. E foi justamente a partir da França que o maxixe conquistou o mundo. Apresentações de dançarinos brasileiros em Paris faziam sucesso. E a febre do maxixe logo se espalhou por outros países da Europa, chegando aos Estados Unidos. Dengoso pegou carona na febre do maxixe e acabou se tornando a música mais emblemática do gênero no exterior. Entre os anos 1913 e 1917, a composição de Ernesto Nazaré ganhou pelo menos 13 gravações e chegou a receber letra em inglês. Mas a trajetória internacional da música não parou por aí. No final dos anos 30, Dengoso ressurgiu com nova roupagem e novo título, Boogie Woogie Maxixe, sendo gravado dezenas de vezes por big bands norte-americanas, além de ter embalado filmes e musicais. Num balanço final, sabe-se que foram mais de 100 gravações mundo afora. O que não se sabe é se Ernesto Nazaré, morto em 1934, teve noção do sucesso internacional de Dengoso. Vamos ouvir então a primeira música brasileira a fazer sucesso no exterior, mas numa releitura de 1962, feita pelo canadense Percy Faith e sua orquestra.

0: acabamos de ouvir Percy Faith e sua orquestra numa releitura para Dengoso, o primeiro grande sucesso internacional da música brasileira, composto por Ernesto Nazaré.
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2: 2 horas e 44 minutos.

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1: No mesmo dia em que áudios revelaram uma certa intimidade com o banqueiro Daniel Vorcaro, o deputado federal Nicolas Ferreira, do PL de Minas Gerais, divulgou um relatório no qual a Polícia Federal afirma não haver indícios de crimes na relação. O problema é que o tal documento é falso, com sinais de que tenha sido produzido por inteligência artificial. A informação é do site Os Fatos. A Polícia Federal também tratou de desmentir a existência de documento que isentaria o parlamentar mineiro. Entre os indícios de fraude está o formato do documento. O símbolo da Polícia Federal tem diferenças em relação ao emblema oficial da instituição. O desenho das fitas e até na forma como o acento da palavra polícia é grafado. Além de outros pequenos detalhes, aparece uma marca digital característica de uso de ferramenta de inteligência artificial. A produção e a utilização de documentos falsos é crime. O Código Penal prevê pena de 2 a 6 anos de reclusão, além de multa para quem falsifica, no todo ou em parte, documento público. A postagem de Nicolas é uma tentativa de defesa dele em relação à mensagem enviada a Daniel Vorcaro, na qual pede uma intervenção do banqueiro para liberar ativos minerários a um amigo do parlamentar. Agência Rádio Web de Brasília, Alan Barbosa.
2: Coração sintonizado aqui sempre na melhor programação do rádio. Temos participação, né, produção? Temos sim. Um abraço também aqui registrando aos amigos aqui, né? Ao Wilton. Tem também aqui, ó, a Antunes FM de Blumenau, Santa Catarina. Tem lá na cidade de Tel Mineiro, Minas Gerais. Lá no Rio Grande do Sul, né? Também ligados aqui com a gente. E mandando áudios, né? Tem participação? Tem, produção? Então coloca aí.
3: Alô, amigos ouvintes do programa As Melhores do Brasil. Eu com Santunes, da Antunes FM. Também estou aqui, ó, na programação. Com ele, o locutor Marcos Filho.
2: Opa! Marcos,
3: eu também quero participar do Pix premiado.
2: Já
3: viu?
2: Tá, Marcão, concorrendo aqui,
3: manda,
2: viu?
3: Esse Pix aqui pra Santa Catarina, vai.
2: Com Santunes, um abraço também, Wilton, e todos aí ligados na Milênios FM, também lá em São Paulo, em Sampa.
4: Sim, tudo bem com você?
2: Tudo
4: aqui
2: bem.
4: É a Irene Novaturo, e eu escuto você por a Rádio Agreste.
2: Opa!
4: O seu programa é o melhor que tem no Brasil.
2: Eita, coisa boa.
4: Eu quero participar do Pix premiado.
2: Participando já, viu?
4: É. Felicidade, um abraço, um cheiro.
2: Outro.
4: Fique com Deus, sem Deus a gente não é nada.
2: Isso mesmo, sem Deus a gente não é nada. Valeu, valeu mesmo.
5: Arrocha, mamãe.
6: Sou a Rosilene de Nova Era, escuto pela Rádio Alfa FM. Quero participar do Pix premiado.
2: Já tá participando aí do Pix premiado.
5: Arrocha, mamãe.
7: Oi, Marcos Filho, é Pedro de Timbaúba, dá um alô pra mim.
2: Um alô aí pra o Pedro de Timbaúba. Também a Ana de Ibimirim está participando.
5: Arrocha, mamãe.
2: É, ela está também participando aqui com a gente. E também está aí querendo ganhar o Pix premiado. Olha só, que legal, hein? Marcos Alexandre e Bimirim, abraços aí a todos. O Marcos Alexandre, obrigado pelo carinho aí também de todos vocês ligados e antenados, viu?
8: É, aqui é do senador Pompeu, meu nome é Deslane, eu quero participar do Pix premiado.
9: Sou de Garrafão do Norte, do Pará.
2: Opa!
9: E gostaria de ganhar o Pix premiado. Sou ouvinte através da Garra Norte FM.
2: Olha só, os amigos aí no Pará também, ligados e antenados aqui com a gente. E a gente só tem a agradecer a toda essa rapaziada. Gente,

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0: Alô, alô, tudo de bom pra você? Que legal, hein? Tá aniversariando? Parabéns. Parabéns aqui é a Raquel que manda mensagem aí pra sua sobrinha, né? É, a sua sobrinha Natanaele, é isso?
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0: Ela tá na cidade de Nova Era, Minas Gerais. Alô, você, alô, Alceu, lá de Pompeu. Olha só, o Alceu de Pompeu é em Minas Gerais, né? Cidade de Minas Gerais, ouvindo lá 97.9. Que legal, hein? Vamos nessa.
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0: São Paulo, na cidade de Tanabi, alô, educadora, tudo de bom pra vocês aí, a ouvinte Cíntia, mandou beijos e abraços aí para o seu namorado, é, o Jonathan, que legal. Alô, cidade de Coimbra, Minas Gerais, ligado aqui com a gente também, cidade de Iconha, no Espírito Santo, a gente registrando também a cidade de Carandaí, Minas Gerais, aos ouvintes de São João de Meriti, alô, Mega. São João do Meriti, no Rio de Janeiro, alô Mega 98.7. Também na cidade de São Paulo, alô Sampa, cidade de Santa Gertrudes. Ligados e antenados aqui também na 107. Obrigado pelo carinho da audiência lá em Santa Gertrudes. Quem mandou pra gente aqui também beijos e abraços foi quem? Foi o Tony, né? O Tony lá de Santa Gertrudes, São Paulo, pra

aqui, olha, o Fábio Júnior surgindo aí tranquilão após Fiuk expor crise financeira e rompimento familiar. Após as declarações de Fiuk, 35 anos, sobre o rompimento familiar e a crise financeira que enfrenta, Fábio Júnior optou pelo silêncio e apareceu nas redes sociais em clima tranquilo ao lado dos animais de estimação durante o pôr do sol. O cantor compartilhou o registro e escreveu: finalzinho de tarde, tranquilo por aqui, sem fazer qualquer menção ao filho que revelou ter sido deserdado pelo pai e chegou a vender uma Mercedes por 51 mil para quitar impostos atrasados da empresa. Ah, lembrando que o Fiuk, depois de toda essa declaração em redes sociais, né? Diz ele que acabou ganhando um emprego. Será que ele vai cumprir com seus horários certinho? E dias de trabalho? Eu já volto e tem mais fofocas aqui, tá? Se liga.

0: Tribunal Superior Eleitoral concluiu nesta sexta-feira em Brasília a assinatura digital e a lacração dos sistemas que serão usados nas urnas eletrônicas durante as eleições gerais deste ano. O ato foi conduzido pelo presidente da corte, ministro Cássio Nunes Marques, com a participação de representantes da Polícia Federal, da Ordem dos Advogados do Brasil e do Ministério Público Federal. A assinatura digital equivale a um selo eletrônico que cria uma identificação única para cada sistema e permite conferir depois se o programa usado na urna é o mesmo aprovado pelo tribunal. A partir de agora, os programas ficam congelados, ou seja, nenhuma instituição pode alterá-los. O procedimento encerra um trabalho de 2 anos, iniciado após as eleições municipais de 2024. Nesta semana, os sistemas foram compilados, traduzidos para a linguagem que as urnas conseguem executar e assinados por técnicos de 8 entidades fiscalizadoras, entre elas o Senado Federal, o Ministério Público Federal e a Controladoria Geral da União. O secretário de Tecnologia da Informação do TSE, Júlio Valente, resumiu que essa assinatura representa na prática.
1: Nenhuma das instituições pode, a partir desse momento, alterar nada dos sistemas eleitorais. Eles estão congelados. Foi firmado um contrato entre as instituições que assinaram digitalmente, e isso é uma segurança do processo de que não haverá nenhum tipo de alteração nesses sistemas.
0: O ciclo eleitoral brasileiro prevê ao todo 40 oportunidades de fiscalização a cada 2 anos, e as identificações dos sistemas já lacrados serão publicadas no portal do TSE. A próxima etapa é a geração das mídias com os dados dos candidatos. Na véspera da votação, será feita a verificação dos sistemas de totalização e transmissão dos resultados. Durante a cerimônia, o ministro Cássio Nunes Marques reforçou o papel do tribunal diante do eleitor.
2: A justiça não escolhe vencedores, não interfere na escolha popular e não possui preferência por candidaturas. Nossa paixão é a democracia. Nossa missão é cumprir a Constituição. E o nosso dever é garantir a vontade soberana do povo brasileiro.
0: As mídias gravadas foram guardadas na sala-cofre do TSE. O primeiro turno das eleições acontece em 4 de outubro. Se houver segundo turno, a votação será em 25 de outubro. Da Rádio Nacional em Brasília, Pedro Lacerda.
3: 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Opa, estamos de volta. Abra o sorriso. É, vem ser feliz. Estamos aí no terceiro bloco aqui do programa.

porque final de semana muita gente trabalha, né? Nos postos de gasolina, nos supermercados também, nas farmácias que estão sempre de plantão. É, meus amigos aí que trabalham também aí como vigilante, né? É, nos órgãos públicos também.

0: através online, né? Eu acredito que todas as rádios hoje estejam online, então você pode ouvir a rádio onde quer que você esteja. Então a audiência é comprovada e carimbada. Vamos que vamos, porque tem o Pix premiado. Pix premiado valendo R$200 é o Pix premiado DDD 81997108896. Isso mesmo. E agora vamos para as participações. Vamos lá, vamos nessa.
1: Tô Rachel do Palma Força e Tchelobara. Quero participar do Pix premiado.
2: Que é Valdeir Rodrigues do Nascimento. Tô falando aqui São João do Jaguaribe, no Ceará.
0: Ceará!
2: Através da rádio Regional FM 90.3.
0: Ê, coisa boa!
2: Queria participar do Pix premiado.
0: Já tá participando, valeu, viu? Valendo.
2: Tô aqui na escuta.
0: Valeu, tá na escuta.
3: Olá, meu nome é Maria Alexa da Silva, eu queria participar do sorteio do Pix premiado.
0: Já tá participando.
4: Todos da rádio, e dizer que eu gostaria de participar do Pix premiado. Meu nome é Daniel Vieira e moro na cidade de Senador Pompeu, Ceará.
0: Senador Pompeu, que legal, toda rapaziada, né? Tem mais participação, produção? Vamos lá, coloca aí, coloca aí.
5: Sou de Garrafão do Norte, do Pará, e gostaria de ganhar o Pix premiado. Sou ouvinte de

0: mandar beijo e abraço aqui. Tudo de bom para os meus amigos lá no Rio de Janeiro. É, os amigos lá da cidade de São João da Barra, ouvindo a 87. Também a cidade de Minas Gerais, Alvarenga.
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0: Lá tem o Petrúcio e também a Patrícia. Minas Gerais, alô vocês aí de Caldas, Minas Gerais, alô vocês aí da cidade de Antônio Dias, Minas Gerais, chegou zap aqui.
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0: Lá da cidade de Antônio Dias tem a Gorete e também o Alfredo. Lá na cidade também ali, ó, de Nova Granada, São Paulo, tem o meu amigo Gustavo. Valeu, Gustavo. Mandando beijo e abraço pra sua mãe, Antônia, que está aniversariando aí nesse final de mês agora de janeiro. Falar em janeiro, Rio de Janeiro. Rio de Janeiro, é, tem a Rocinha. A Rocinha FM, ligados aqui com a gente lá no Rio de Janeiro, já se preparando aí pra o carnaval. É, e ainda não esquecendo de forma alguma o Paulo Augusto, né, que mandou mensagem aqui no WhatsApp, é, do programa lá da cidade de São Gotardo, Minas Gerais, e também a Amanda, que está ligada com a gente lá em Vargem Grande Paulista, São Paulo, ouvindo aí a Rádio 8. Tudo de bom para você em Vargem Grande Paulista, São Paulo, nossos amigos que transmitem aqui o programa Melhores do Brasil. Daqui a pouquinho eu venho com mais alô, alô pra você.
2: Alô, moçada!

Olha só, já estamos de volta e Rafael Cardoso mostra corpo musculoso e revela foco nos treinos. Tô voltando, disse ele. Nova fase, Rafael Cardoso usou aí nas redes sociais nesta semana para mostrar que segue focado nos treinos. Aos 40 anos, o ator compartilhou fotos e vídeos exibindo shape sarado e sua rotina na academia e escreveu:

realmente esteja recuperado e em foco. E é isso, quer saber mais? Agora eu vou te dizer, viu? Tá com corpaço. O Rafael.

0: 7 de setembro de 1922. Exposição Internacional do Rio de Janeiro, diretamente da Praia Vermelha.
1: Por ocasião do primeiro centenário da proclamação da independência de nossa adorada nação.
0: O discurso do presidente Epitácio Pessoa é a primeira transmissão oficial de rádio no Brasil. Para realizar tal operação, a Westinghouse Electric teve que instalar uma estação de 500 watts no Morro do Corcovado. Menos de um ano depois, Roquete Pinto e Henrique Morizzi fundaram a Rádio Sociedade do Rio de Janeiro, a primeira estação de rádio do Brasil.
2: O Dia do Cliente é comemorado no dia 15 de setembro no Brasil. A data homenageia os clientes com o objetivo de estreitar as relações entre o comércio e o consumidor. Além de agradecer o cliente, muitas empresas, nessa data, realizam grandes promoções com descontos especiais e também distribuem brindes. Segundo relatos, o Dia do Cliente foi comemorado pela primeira vez em 2003, no estado do Rio Grande do Sul. A criação foi de um especialista em marketing e recursos humanos.

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0: 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Sintonize. 3 horas e 45 minutos.
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3: Os visitantes do Rock in Rio, que começa nesta sexta-feira, contam com um esquema de reforço da vacinação contra o sarampo durante o evento, com 7 pontos de imunização em diferentes locais da capital fluminense, entre eles os aeroportos do Galeão e Santos Dumont, a rodoviária Novo Rio e a Orla de Copacabana, perto do Hotel Copacabana Palace, na Zona Sul. A Secretaria Municipal de Saúde quer reforçar a imunização nesse período em que a cidade recebe pessoas vindas de diversos estados e países, incluindo lugares onde há casos recentes da doença. Além da vacina tríplice viral, que protege contra sarampo, caxumba e rubéola, os pontos contam ainda com vacinas para outras doenças, como febre amarela e gripe. No Brasil, em 2026, foram registrados pelo menos 24 casos de sarampo relacionados à importação do vírus. A doença é altamente contagiosa e a circulação do vírus em outros países aumenta a possibilidade de importação de casos. A vacina é a principal forma de prevenção. Os pontos extras de imunização devido ao Rock in Rio vão estar abertos nesta sexta e sábado e na quinta, sexta e sábado da semana que vem. Além disso, a Rede Municipal de Saúde segue com a campanha de multivacinação para crianças e adolescentes menores de 15 anos. A iniciativa foi prorrogada até o dia 12 de setembro e conta com todas as vacinas previstas no calendário nacional, entre elas BCG, hepatites A e B, pentavalente e poliomielite. Para a imunização, é preciso apresentar documento de identificação da criança ou do adolescente e, sempre que possível, a caderneta ou comprovante de vacinação, para que a equipe de saúde possa avaliar o histórico vacinal. Os imunizantes estão disponíveis em todas as 242 unidades de atenção primária do município. Da Rádio Nacional no Rio de Janeiro, Carolina Pessoa.
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5: Vamos para as participações.
6: Arrocha, mamãe.
7: Meu nome é Edson, de que papai gostaria de ganhar o Pix premiado?
8: Sou Nira, falo da cidade de Patu, Rio Grande do Norte, e gostaria de participar do Pix premiado.
9: Aqui é Marlene, da cidade de Oliveira dos Brejinhos. Eu escuto a sua rádio através da Rádio Cristal FM. E eu gostaria de participar do Pix premiado.
10: Aqui é Verônica Manoela, da cidade de Itairé, Pernambuco. Gostaria de participar do Pix premiado do Melhores do Brasil.
11: Aqui é Leia, queria participar do Pix premiado, sou aqui de Peritoró.
12: Aqui é Vanessa, de Pernambuco, do Engenho Maranguape. Quero participar do Pix de R$ 200.
13: Me chamo Lucas, sou ouvinte da 106 FM, diretamente de São Bernardo do Campo, São Paulo. Gostaria de participar do Pix premiado da 106 FM. Muito obrigado, um abraço e tchau, tchau.
14: Sou Maria Alice da Silva, moro aqui em Orilândia do Norte, no estado do Pará. Ouço a rádio FM aqui de Orilândia do Norte. Do
5: Pará. Beleza, beleza, valeu! Muitas participações, né?
6: Arrocha,
5: a gente deixou rolar, a gente deixou rolar aqui. São muitos áudios que chegam, né? O pessoal participando aqui.

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1: 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Alô. Ah.
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1: Gustavo e Antônia, casal super apaixonados lá, ouvindo a América 107.5 em Santa Vitória do Palmar, Rio Grande do Sul. Também no Paraná tem a cidade Nova Esperança. Alô, Nova Esperança. O Eduardo manda beijos e abraços pra sua filhinha, a Beatriz, hein? Que completa ano hoje lá no Paraná, lá na cidade Nova Esperança, ouvindo a 105.9. É isso aí, também na cidade do Paraná, quer dizer, cidade Medianeira, né? Cidade de Medianeira no Paraná também tem a Cíntia, na cidade de Clevelândia também no Paraná, é ouvindo a Progresso. Tem o Luiz mandando beijos e abraços aqui pra sua esposa, a Antônia. Lá no Paraná também tem a cidade de Mandaguari. Alô também, cidade de Quatro Pontes, no Paraná. Todos ligados com a gente lá na 106.3 e na cidade de São Martinho, lá no Rio Grande do Sul, ouvindo a Sorriso. Tem

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0: Ficando por aqui o Marcos Filho, semana que vem, nesse mesmo horário, na mesma rádio, tem o programa Melhores do Brasil, tem o Pix premiado, tem lançamento, tem hashtag TBT, tem aqui os programetes também.
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0: Brasil. Valeu, tchau, tchau, até semana que vem, se Deus quiser.
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0: Tchau, tchau, tchau, tchau, tchau.
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3: 4 horas e 15 minutos.
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0: tudo bem? Estamos chegando com mais uma Agenda do Rádio, hoje dia 6 de setembro, hoje é dia do alfaiate, hoje também é o dia da oficialização da letra do hino nacional brasileiro e também hoje é dia do sexo. Fazem aniversário hoje a Annalise Nicolau, jornalista e ex-modelo brasileira. Adriana Hyde, jornalista brasileira. E Wesley Safadão, cantor e empresário brasileiro. É Wesley Safadão, que tem um dos cachês mais altos do Brasil. Foi em 1994 que um relatório foi divulgado pela Organização Meteorológica Mundial, alertando que o buraco na camada de ozônio atingia seus níveis máximos. Em 1997, o mundo assistia ao enterro da princesa Diana, morta em 31 de agosto em um acidente de carro. Em 2018, o então candidato à presidência do Brasil, Jair Bolsonaro, era esfaqueado durante comício de campanha. E a gente vai ficando por aqui com a Agenda do Rádio, agradecendo a você sempre. Um cheiro pra você e a gente se encontra. Até lá!
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2: Tudo bem? Sejam todos muito bem-vindos ao programa Central da Biografia. É a valorização do talento brasileiro na comunicação, Éder Machado. E hoje o destaque vem para Leonardo Magalhães. Léo Magalhães é o especial de hoje do Central da Biografia. Vamos começar. Aí o homem chora, dá volume. Léo Magalhães especial.

central da biografia especial Leonardo Magalhães. Léo Magalhães, ele que nasceu no dia 9 de agosto de 1980 em Teófilo Otoni, Minas Gerais. Léo Magalhães, desde criança, demonstrava talento para a música, cresceu ouvindo sertanejo romântico, que mais tarde se tornaria sua principal marca artística. Antes da fama, cantava em bares, festas e eventos da região. Como muitos artistas do interior, conciliou a música com outras atividades até conseguir viver apenas da carreira artística. Léo Magalhães começou a ganhar notoriedade nos anos 2000, especialmente no Nordeste do Brasil, onde conquistou grande público com seu estilo romântico e voz marcante. Léo Magalhães, especial central da biografia. Vamos ouvir Dá um Tempo.

0: Você curtindo o Central da Biografia Especial Léo Magalhães, melhor amigo seu. Vamos ao rápido intervalo e você fica ligado, o Central da Biografia tá de volta já já com Léo Magalhães. Se liga aí.
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Dia do Cliente é comemorado no dia 15 de setembro no Brasil. A data homenageia os clientes com o objetivo de estreitar as relações entre o comércio e o consumidor. Além de agradecer o cliente, muitas empresas, nessa data, realizam grandes promoções com descontos especiais e também distribuem brindes. Segundo relatos, o Dia do Cliente foi comemorado pela primeira vez em 2003, no estado do Rio Grande do Sul. A criação foi de um especialista em marketing e recursos humanos.

0: e a hora certa. 4:44.
1: 87. 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

valorização do talento brasileiro. Léo Magalhães é o destaque de hoje. Ao longo da carreira, Léo lançou vários CDs e DVDs e participou de grandes eventos sertanejo. Construiu uma fase fiel de fãs, principalmente nas regiões norte e nordeste. Atualmente, Léo Magalhães segue ativo na música, realizando shows pelo Brasil e participando de festivais sertanejos. Continua lançando novos projetos e mantendo sua identidade no sertanejo romântico. Dá volume, Léo Magalhães, pra você no especial Central da Biografia. Meu amor voltou.

Que maravilha, você curtindo a programação do Central da Biografia, é a valorização do talento brasileiro. Léo Magalhães é o especial de hoje, ouvimos Nosso Casamento Agora Tem Onde Anda Meu Amor.

0: Magalhães com Leonardo, vem fazer amor comigo. Assim vamos chegando ao final da edição de hoje do Central da Biografia. Foi uma hora inteirinha com Léo Magalhães, sempre o seu artista preferido na programação. Obrigado pela audiência. Até o nosso próximo especial. Valeu!
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4: Confira agora a agenda dos candidatos à presidência da República para este sábado. Luiz Inácio Lula da Silva, do PT, participa de ato em São José do Rio Preto, São Paulo. Flávio Bolsonaro, do PL, vai fazer campanha em Ponta Grossa, no Paraná. Clariana Barão, do DC, Edmilson Costa, do PCB, e escritor Augusto Cury, do Avante, não divulgaram agendas para este sábado. Renan Santos, do Missão, tem congresso da Missão no Ceará, Fortaleza. Pablo Marçal, do PRTB, também não divulgou agenda para este sábado. Ronaldo Caiado, do PSD, faz campanha na Expo Inter, realizada na cidade de Esteio, Rio Grande do Sul. Rui Costa Pimenta, do PCO, faz campanha em Belo Horizonte e lança candidaturas estaduais. Samara, do UP, tem participação na Marcha do Heroísmo Revolucionário em Santo André, São Paulo. O veterinário Wilson Grassi, do Democrata, tem reunião online com lideranças e coordenadores estaduais do Partido Democrata. Romeu Zema, do Novo, participa de uma entrevista presencial e gravada na TV Record. Agência Rádio Web, na cobertura das eleições 2026, Alan Barbosa.
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6: E começando por aqui o Rock and Roll, eu sou Marcelo Pacífico, toda semana tem. E a semana não será diferente. TNT. O nosso e-mail é rock@mundodavoz.com.br. Mande sua banda, mande seu pedido de alô e muito mais, tá bom? Vamos começar com o AC/DC, uma versão mix pra você, TNT.

0: aí uma versão diferente, começando o nosso rock and roll de hoje, né? PNB ACC. Livre remix pra você, tá bom? E tem mais agora, hein?
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0: Scorpion, she's gone.

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Agora vem Tijuana, Tropa de Elite.

encerrando a primeira sequência de hoje, Rock and Roll, Tijuana, Tropa de Elite, Rock on Tijuana. ACDC e uma versão mais remix pra você, né? Daqui a pouco tem mais, tem bandas locais, manda sua banda pra cá, rock@mundodavoz.com.br. Já já a gente volta.

0: 7 de setembro de 1922. Exposição Internacional do Rio de Janeiro, diretamente da Praia Vermelha.
1: Por ocasião do primeiro centenário da proclamação da independência de nossa adorada nação.
0: O discurso do presidente Epitácio Pessoa é a primeira transmissão oficial de rádio no Brasil. Para

0: realizar tal operação, a Westinghouse Electric teve que instalar uma estação de 500 watts no Morro do Corcovado. Menos de um ano depois, Roquete Pinto e Henrique Morizzi fundaram a Rádio Sociedade do Rio de Janeiro, a primeira estação de rádio do Brasil.
1: Dia 15 de setembro comemora-se no Brasil o Dia do Cliente. A data surgiu de uma proposta com caráter promocional em 2003 no estado do Rio Grande do Sul. Hoje, o Dia do Cliente é comemorado anualmente em todo o Brasil. O Dia do Cliente é uma oportunidade para o consumidor aproveitar promoções com descontos especiais e também ganhar muitos brindes como agradecimento à sua fidelidade.
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3: Seguinte, segunda sequência com Ongeriza. Pros que estão em casa. Grande sucesso aí na década de 80. E você só acompanha aqui no Rock and Roll. Uma hora inteirinha com o melhor do rock pra você, hein? Em todo o Brasil. Aquele abraço a todos vocês, hein? Mande seu e-mail pra gente. Entre no nosso site www.mundodavoz.com.br. Entre em contato conosco, mande o som da sua banda também. Vamos tocar aqui pra você, falou? Tá aí então. Pros que estão em casa, Ongeriza no Rock and Roll.

Aí, Angeliza, pros que estão em casa, aí tem banda nova pra você, hein? Rock and Roll, o caminho que leva ao rock. Os Forra, Uva, manda sua banda também pra cá que a gente vai tocar pra você, hein? Um abraço pro Rodrigo Bastos aí no vocal. E Juiz de Fora, Minas Gerais, pra todo o Brasil.

Maios Forras, Uva, banda de Juiz de Fora em Minas Gerais, o vocal Rodrigo Bastos, a batera Camilo Rangel. Esse é o Rock and Roll, o caminho que leva o rock. Mande a sua banda também pra gente. www.mundodavoz.com.br. Rock and Roll, Rock and Roll. Agora tem Marcelo Nova com Camisa de Vênus, esperando o milagre.

0: Aí, Marcelo, bom, tem camisa de Vênus esperando um milagre. Antes, uva com forras e ojeriza para os que estão em casa. Fica ligado que daqui a pouquinho tem uma sequência super especial para você no Rock and Road, o caminho que leva ao rock, hein? 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
3: É hora da hora. Hora certa.
4: 5 horas e 43 minutos.
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7: 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A iniciativa combina o cadastro pela internet com a retirada presencial do produto Vult. Ao todo, são 15 lojas em São Paulo, Osasco, Belo Horizonte, Contagem, Curitiba, Fortaleza, Natal, Recife, Rio de Janeiro e Salvador. Além do brinde, quem participar da ação tem direito a 15% de desconto nas compras na Riachuelo. A proposta da marca é conectar dois momentos que hoje fazem parte da rotina do consumidor: a interação pela internet e a experiência dentro da loja física. Para se cadastrar e conferir a loja mais próxima, acesse campanha.riachuelo.com.br ou siga a marca no Instagram em @riachuelo.

0: Aí ouvimos uma sequência especial. Daqui a pouquinho a gente volta trazendo a última sequência de hoje. 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
1: 5:57.
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4: Você está com a gente no Rock and Roll. Vamos aí para a última sequência de hoje. Para finalizar nosso programa desta semana, começamos com Dancer.

por aqui fica o Rock and Roll dessa semana, uma hora com o melhor do rock clássico nacional e internacional. Você ouviu o Folk and the Water com The Purple, Pink Floyd, Murder, That's Six Morning for Nothing. Semana que vem tem mais. Eu sou Marcelo Pacífico e tem muito mais pra você, tá bom? Você que está conosco, aquele abraço em todo o Brasil. Eu sou Marcelo Pacífico. Falou, moçada. Até semana que vem. Se cuida. Tchau. Rock.

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1: Quero partilhar com você mais uma pequena reflexão que busca ser gotas de espiritualidade no nosso viver, conviver e lutar diário. Partilho com você o poema Pedagogia da Opressão, de Jorge Almeida, que está publicado no livro Reescrevendo Sentenças, a poesia por trás das grades. Pedagogia da Opressão. Escrevo hoje este tema, a situação precária de homens e mulheres, e as notícias não são raras de como vive no Brasil a população carcerária. Manter pessoas em cárcere, digo a você, camarada, submetidas a maus tratos, vendo a lei ser violada, faz o homem virar fera de forma justificada. Aqui, num procedimento, vi invadirem o pavilhão sem justificar o ato, não tive rebelião. População carcerária vivendo em humilhação, e assim o sistema reprime, tortura, mata e consome. Como assistir no massacre morrerem 111 homens sob a guarda do Estado? O Carandiru vidas come. Tô pagando uma pena extra só nos procedimentos. Um tal senta e levanta, humilhação e sofrimento. Peço a Deus todos os dias para suportar o tormento. Em culto religioso nos proibiram afirmar que o Senhor é meu pastor, que nada me faltará. A porta que Deus abre, ninguém fecha, e operando Deus, quem impedirá? Entenderam as frases bíblicas como uma provocação, que ali não se admite esse tipo de oração, e deram ordens ao pastor que não fizesse sermão. O procedimento cruel realizado em visitas é muito constrangedor, procedendo uma revista que viola a intimidade, por mais que você resista. Minha mãe, sem conhecer os tais dos procedimentos, pensando que evitaria aqueles constrangimentos, sou seis, exigir os seis pulos, garanto que não aguento, porque eu sofro de artrite e bico de papagaio. Se eu descer até o chão, é certeza que eu caio, e com a saúde pior deste lugar, hoje saio. Responderam para ela: aqui não vou pagar pau. Minha mãe, sem entender o que era aquilo afinal, se é remédio ou veneno, se é bom ou se é mal. E a pressão continuou de uma maneira tal, deram nela um baculejo que só vi em marginal. Tire logo sua roupa, não atrase o pessoal. Minha mãe, que suportou todo esse sofrimento, ao encontrar-se comigo, um leve contentamento, percebi nos olhos dela a revolta do momento. Ela disse: filho, desculpe, eu não volto mais aqui, não tenho disposição para esse caso repetir, fui muito desrespeitada na Pau J de Unaí, no Teatro dos Horrores. Há atores terroristas que têm a satisfação de reprimir as visitas de forma que faz chorar o mais alegre humorista, e a proposta do sistema é ressocializar aqueles que simplificam, chamam de reeducar, mas cacetete, bala e bombas não são item escolar. Desenvolvendo um método que está sempre em mutação, qualificando a tortura, fazem capacitação, formam muitos professores e pedagogos da opressão. Por aquele proceder, minha mãe não voltou aqui, nunca mais tive visita, espero um dia sair e Deus me livre retornar a Suape de Unaí. Fique com essa reflexão, com esse poema, denúncia de Jorge Almeida, quando esteve 4 anos e meio presos no presídio de Unaí, no noroeste de Minas Gerais. Fique com um abraço terno de Frei Gilvander Moreira, com a bênção do Deus da vida, e até o próximo Palavras de Fé.
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3: Hora certa, hora certa.
4: 6:21.
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7: Está no ar, meus queridos amigos, mais um programa Amado Batista, o mais amado do Brasil. Aqui está o Edelson Moura, cumprimentando vocês todos, chegando nas suas casas, pedindo licença. Deixa eu entrar porque eu sou de paz, sou de amor, levo muito carinho para vocês, não levo ódio, não levo tristeza, só levo alegria e as

uma outra casa, o cara deitou na rede, botou o rádio no chão, eu tô no chão agora, então eu fico aqui, e de vez em quando também, eu me sinto dentro de uma canoa, o cara tá pescando e o rádio tá ligado. Parece coisa de maluco, né, gente? Parece coisa de doido. Deixa eu mandar um alô para Vânia Vieira Gonçalves. Todos os dias a minha amiga Vânia ouve o nosso programa. Ô, coisa linda, gente. Vânia Vieira, obrigado. Ela não somente ouve o programa do Amado Batista, mas manda nos dizer também ouve o Ligação Nacional. Será que Adelson Moura é querido pela Vânia? Obrigado, minha amiga. Olha, não deixe de mandar sempre os seus recadinhos, os seus e-mails, para que nós possamos atender você. A primeira canção que o Amado Batista vem cantar hoje, olha só que beleza. Vou dar um fim em tudo.

Quero agora apresentar um e-mail que recebi do nosso queridíssimo ouvinte, Mário Tetzlaff. Ah, eu gostaria de ver Severino falando esse nome. Mário Tetzlaff. Severino, você não dá conta, não, Severino. Até.

Svetislav, vai, fala. Ai, não dá conta, a língua torce. O nosso querido Mário fala o seguinte no e-mail, eu quero ler o e-mail dele todo, que eu achei muito bom, gostei demais. Gostaria, Edelson Moura, de parabenizá-lo pelo seu excelente programa. Eu sou um grande ouvinte seu, se não sabia, fique sabendo, assim como meu amigo Elivelton Queiroz. Como suas palavras, o seu programa é o mais amado do Brasil. Gostaria, Delson Moura, que nos mandasse um grande abraço e nos concedesse uma música do amado Batista, Agora ou Nunca Mais. E na hora do quebra-galho, não esqueça de tocar a música Cadê Você? Ah, não vou esquecer. Aqui quem manda, Mário, é o nosso ouvinte, viu? É, o nosso ouvinte. Eu quero lhe dar os parabéns muito especial pelo óleo de avestruz. Realmente, a sua propaganda não é enganosa. É uma propaganda verídica, Edelson Moura. Ah, que bom, deixa eu ler aqui por que que ele está dizendo isso. Além da pontualidade na entrega, toda a divulgação do produto é confiável. A minha esposa sofreu uma queimadura na perna em um acidente de carro. E ao usar o produto de uma forma plena, ela está obtendo um resultado inesperado. Olha só que bom, gente. Um grande abraço para você, do seu amigão do peito, Mário Tetzlaff. E também, Adelson, um abraço no Severino. Olha, eu quero pedir às pessoas. Não me pedir pra ficar dando abraço em Severino. O dia que você me vê abraçando um homem, pode saber que é briga. É briga, pode apartar. O dia que você me vê abraçado com um homem, você pode apartar que é briga. Você não tá vendo, Mário, que eu vou ficar me agarrando com o Severino, rapaz? Deus me livre, eu tenho mais outras pessoas pra poder eu abraçar. Manda eu abraçar a Zélia, Marina, Suelen, que é isso? Abraçar Severino, rapaz? Ô, gente, Mário, muito obrigado, um abraço grande para todos vocês aí, ao Elivelto Queiroz, essa turma bacana que acompanha o nosso programa, ô, coisa maravilhosa. Agora ou nunca mais, Amado Batista canta mais este sucesso no nosso programa.

0: Dia do Cliente é comemorado no dia 15 de setembro no Brasil. A data homenageia os clientes com o objetivo de estreitar as relações entre o comércio e o consumidor. Além de agradecer o cliente, muitas empresas, nessa data, realizam grandes promoções com descontos especiais e também distribuem brindes. Segundo relatos, o Dia do Cliente foi comemorado pela primeira vez em 2003, no estado do Rio Grande do Sul. A criação foi de um especialista em marketing e recursos humanos.
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Maria das Graças Lima, eu me chamo Graça Dias e ouço também o seu programa, querida Delson Moura. É com imenso prazer que eu escrevo essa mensagem e gostaria que você tocasse a música Cuida de Mim. Com todo carinho, com todo respeito, eu te amo muito, Edelson, porque sou sua fã. Muito obrigado, Maria das Graças Lima. Eu também te amo muito. O nosso amor, ele é diferente, não é? É um amor de fã, é um amor de pessoa que escuta, pessoa que ouve, e que é um amor de um companheiro à distância, não é? É um companheiro à distância. O nosso amor vem de longas datas, vem de longas datas, porque eu tenho pessoas que nós nos amamos a hora. Nos amamos há muitos anos. Vamos cantar, né, gente? Diz pra sua amiga.

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1: Esta próxima música do nosso programa vai para Maria Conceição de Almeida. Ela procura sua irmã Ana Aparecida de Almeida, filha de Domingos Paula de Almeida e Nalvina Paula de Almeida. Você pode telefonar para 66-8426-7157. Vamos repetir? 6684-7157. Fale com a Lázara, ok? Tá dado o recado, Maria Conceição? Então, Calypso canta: quem ama, não deixa de amar.

0: 6:46.
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Duas pessoas eu quero atender agora no programa do Amado Batista. Marlene mandou uma mensagem aqui. Eu quero pedir uma música do Amado e uma sua bem romântica. Oh, que beleza, Edelson Moura. A do Amado você escolhe e a sua também você escolhe. Oferece para minha mãe Maria Madalena Souza Ribas, meus irmãos, minhas irmãs, todos eles, e também para todos os meus sobrinhos. É a Sandra, Sueli, Simone e José, os sobrinhos, filhos, para o esposo Juraci Flauzino. Meu esposo também gosta muito do seu programa. Obrigado aí, Juraci. Você é um cara, meu. Legal. Muito obrigado, Marlene Ribas. Eu também quero atender ao Marcos Oliveira, tocando a música Carro Velho. Ofereça para o seu Olavo do Oratório a Pique. Severino, olha, deixa eu falar pra você, picape se escreve P-I-C-K

UP. Então é picape. Isso. Oh. O Severino escreveu. Oh, não vou nem falar, não vou nem dizer o jeito que Severino escreveu aqui. Porque é um palavrão, Severino, que você escreveu aqui. Que palavrão terrível. Lá no Nordeste, se eu falar isso no rádio que você escreveu, eu sou preso. Você é louco, rapaz? Quer me botar em frio? É o seguinte, a picape dele de 1470 transportou a mudança de Pedro Álvares Cabral quando chegou ao Brasil. Quando chove, ele abre o guarda-chuva dentro da picape, que é pra não se molhar todo de tanta goteira causada por tanta ferrugem no teto. Mande um alô também para o Adriano Chimango. O nome dele mesmo é este, viu, Edelson Moura? Ficou batizado assim porque o sujeito só come chimango no café, no almoço, na janta. Edelson Moura, tô aqui imaginando uma cena do Severino. Este cabra deve ser daqueles nordestinos, brabo capiauzão, que enche a boca de farofa e conversa com a boca cheia. É desse jeitinho. Marcos Oliveira, você adivinhou. Deve ser uma comédia, é farinha pra todo lado. E detone o Amado Batista, carro velho. Vamos ouvir.

Continua ouvindo o programa Amado Batista. Você quer o nosso endereço para você escrever? É Caixa Postal 6300 e o CEP é 70-749-970. Meus queridos amigos, vamos agora trazer vitamina e cura. Ouça aí.

0: samba são reconhecidas como manifestação da cultura nacional. Foi sancionada a lei que reconhece desfiles, músicas, práticas e tradições das escolas de samba como manifestação da cultura nacional. A norma estabelece ainda que o poder público deverá garantir a livre atividade das escolas de samba e a realização dos desfiles carnavalescos.
1: O Senado votou, agora é lei.

artista continua, o Brasil inteiro está nos ouvindo, é uma coisa linda. A Iracema, ela diz assim, é muito bom curtir o seu programa. Que legal, Iracema. Que saudades de você, Adelson Moura, Márcia Ferreira. Felicidades. E também vou atender Dirina. Sou fã do programa. Muito obrigado, Dirina. E você deixou o rádio, menina? O rádio é uma cachaça? Dificilmente quem entra nele sai, não é mesmo? E quero mandar um abraço também para o Disseu, porque na verdade eu acho que este recado foi do Disseu no e-mail da Dirina, não tenho certeza, mas tá mais ou menos assim, porque em cima tá Dirina e embaixo tá obrigado Disseu, tá certo? Disseu, não é? Mas utilizou, eu mando um alô para os dois. Se for a Dirina, tudo bem. Se não, o Disseu, depois eles explicam isso aí pra gente. Menina linda, vamos ouvir mais este sucesso.

agora, meus queridos amigos, vem aí a hora do quebra-galho com Edelson Moura, né? É, vai para o Mário. Mário pediu para tocar a música Amor Bandido aqui na hora do quebra-galho no programa. Mário, Severino ficou, ó, ficou, ó, raiva demais de você, porque você só mandou o nome Mário e Vitória Espírito Santo, só isso. Diz, cadê o recado? Cadê o sobrenome? Cadê as coisas desse homem aqui que só manda Mário, Vitória e Espírito Santo? Como pode um negócio desse? Tem mais de 60 mil Mário lá em Vitória, não sei o que. Aquela reclamação, aquela coisa besta do Severino, ele tá reclamando de você aqui. Da próxima vez, Mário, manda o sobrenome, manda um recadinho completo aqui para o programa, para acabar com o enjoo desse homem, tá bom? Vamos cantar Amor Bandido, Edelson Moura. Este é o programa Amado Batista, da hora do quebra-galho.

0: Obrigado, meus amigos, pela audiência no nosso programa Amado Batista de hoje. E até o nosso novo encontro, se Deus quiser.
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2: Sete horas e seis minutos.
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5: Tudo bem? Estamos chegando com mais uma Agenda do Rádio, hoje dia 6 de setembro. Hoje é dia do alfaiate, hoje também é o dia da oficialização da letra do hino nacional brasileiro. E também hoje é dia do sexo. Fazem aniversário hoje a Annalise Nicolau, jornalista e ex-modelo brasileira. Adriana Hyde, jornalista brasileira. E Wesley Safadão, cantor e empresário brasileiro. É Wesley Safadão, que tem um dos cachês mais altos do Brasil. Foi em 1994 que um relatório foi divulgado pela Organização Meteorológica Mundial, alertando que o buraco na camada de ozônio atingia seus níveis máximos. Em 1997, o mundo assistia ao enterro da princesa Diana, morta em 31 de agosto em um acidente de carro. Em 2018, o então candidato à presidência do Brasil, Jair Bolsonaro, era esfaqueado durante comício de campanha. E a gente vai ficando por aqui com a Agenda do Rádio, agradecendo a você sempre. Um cheiro pra você e a gente se encontra. Até lá!

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estou chegando mais uma vez aqui na sua emissora preferida, a sua emissora do coração, com o programão Luiz Gonzaga, o Rei do Baião. Que maravilha, né? Coisa boa. Iniciando o programa de hoje, com aquelas palavras de otimismo do nosso querido Lourival Lopes. Hoje

deles, a malícia supera a virtude. O erro vence a verdade, o pessimismo suplanta o otimismo. Tenho outra ordem mental. Se Deus tudo criou com beleza e harmonia, eu também tenho finalidade e possuo os princípios divinos que vigoram em toda parte. Tenho maravilhosas qualidades. Ando confiante em mim, só espero o melhor e estou livre de confusão. O sentido que você dá à vida é força a seu favor. Não é verdade? É verdade, né? Verdade verdadeira. Muito bem, depois das nossas palavras de carinho, as nossas palavras de otimismo, nós vamos iniciando o programa de hoje na parte musical, trazendo a primeira, Luiz Gonzaga, no meu pé de serra. Canta conosco, Brasil!

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2: É, estamos aqui sempre abraçando agora os nossos amigos que estão ligados aí por esse Brasil afora, espalhado por esse Brasil, tem tanta gente boa ouvindo o programa Luiz Gonzaga, o Rei do Baião, tem tanta gente que gosta desse programa, né? Pois é, são tantas pessoas que a gente às vezes até não fala o nome de todo mundo, primeiramente porque tem muita gente que não manda dizer pra gente, olha, tô ouvindo, tô ligado, às vezes a pessoa não tem tempo, não é isso? Mas a gente sabe que o Josivan Rodrigues, por exemplo, está ligadão com a gente, aquele abraço pra você, a Cida Bueno, o Tony Baroni, alô, grande comunicador, pessoal do Rio de Janeiro, pessoal de São Paulo, aquele abraço, obrigado, um abração a esse pessoal maravilhoso, pessoal querido, muito obrigado aí pela sintonia de cada um de vocês, obrigado pela sintonia, vamos seguindo na parte musical, trazendo mais uma música bonita, mais uma música maravilhosa para os nossos milhares de ouvintes curtir com a gente, Derramar o Gás, Luiz Gonzaga, o Rei do Baião.

0: agora o tempo e a temperatura.
1: No Sudeste, domingo, dia 6 de setembro, será marcado por muitas nuvens e chuva em grande parte da região. Em São Paulo, há previsão de pancadas isoladas, com temperaturas entre 10 e 16 graus na capital. No Rio de Janeiro, a instabilidade também permanece e os termômetros variam de 16 a 24 graus. Em Minas Gerais, as precipitações atingem boa parte do estado. Belo Horizonte registra mínima de 17, máxima de 29 graus. Já no Espírito Santo, a chuva ocorre de forma isolada. Em Vitória, as temperaturas ficam entre 20 e 27 graus. As informações são do Instituto Nacional de Meteorologia. Viviane Bessa, o tempo e a temperatura.
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0: 7 de setembro de 1922. Exposição Internacional do Rio de Janeiro, diretamente da Praia Vermelha.
1: Por ocasião do primeiro centenário da proclamação da independência de nossa adorada nação.
0: O discurso do presidente Epitácio Pessoa é a primeira transmissão oficial de rádio no Brasil. Para realizar tal operação, a Westinghouse Electric teve que instalar uma estação de 500 watts no Morro do Corcovado. Menos de um ano depois, Roquete Pinto e Henrique Morizzi fundaram a Rádio Sociedade do Rio de Janeiro, a primeira estação de rádio do Brasil.
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4: O dia 15 de setembro comemora-se no Brasil o Dia do Cliente. A data surgiu de uma proposta com caráter promocional. Em 2003, o

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1: Maravilha, aqui de volta com o programa Luiz Gonzaga, o Rei do Baião, que nós estamos juntos aqui uma vez por semana, aqui na sua emissora preferida, uma hora por semana, levando para você o que há de melhor em termos de Luiz Gonzaga, o Rei do Baião. E a gente vai fazendo o possível aqui para agradar a todos, levando aí a boa música, de vez em quando assim, um pouco da história de Luiz Gonzaga, esse bate-papo maravilhoso. A chuva é muito bom, né, rapaz? Falar em verde, o nosso verde está acabando. O nosso verde está sendo destruído pelo próprio homem. A natureza está sentindo. A natureza clama a ajuda do homem. Rapaz, você ajudou a destruir a natureza. Agora vamos ver se a gente recupera algumas áreas, né? Vamos tomar uma decisão. Vamos plantar pelo menos uma árvore por mês aí em algum lugar, né? Mesmo que seja frutífera. Eu, às vezes, eu saio, eu ando aqui mesmo, rapaz, nessa região minha. Eu vejo gente aí que mora no local há mais de 20 anos. Eu conheço, eu tô falando porque eu conheço. Há mais de 20 anos no local. Nasceu um pé de manga porque pegaram no quintal dos outros, levou pra lá, chupou, jogou o caroço e deixaram lá. Aí nasceu um pé de manga. Mas tem gente que não planta nem um pé de manga. Quando você comenta com a pessoa fala, né, plantar isso não, deixar pros outros. Ora, que é isso, rapaz? Hã? Deus não fez pra nós? Deus não deixou pra nós toda a natureza que nós estamos destruindo? Então, é por isso que hoje em dia tá faltando água, né? Alguns lugares enchente, né? Aquela erosão danada. O próprio homem está trabalhando pela sua destruição imediata. Né? O homem com aquela ganância de crescer, de mostrar que sabe tudo, né? Realmente é o ser mais poderoso com relação à inteligência que Deus deixou. Só que o homem às vezes usa a inteligência ao contrário, né? Não a seu benefício, mas para destruir a si próprio. Vamos fazer aí um conchavo, gente. Vamos ajudar a reflorestar as nossas regiões aqui do Brasil afora, né? Vamos lá? Então vamos. Porque quem vai ganhar com isso são os nossos filhos, os nossos netos. Se a gente continuar do jeito que as coisas estão aí, é breve, muito em breve, muita gente vai começar a morrer de sede. Deus o livre, guarde, Deus nos livre isso aí, né? Mas já tem gente passando sede, passando necessidade de água em várias localidades do nosso Brasil querido. Vamos zelar pela nossa natureza. A gente vê aí pessoas sem dó e sem piedade, mete a máquina na Amazônia, derruba com aquela ganância de vender as árvores. Um crime terrível, né? Contra a própria natureza, é um crime contra a própria vida. Mas, meus amigos, vamos seguindo aí, vou trazer mais uma música. Mais uma música bonita. Essa música é linda, Acauã. O canto da Acauã é muito bonito, né? Vamos ouvir então.

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1: Eu vou seguindo aqui, vou trazer mais uma música ABC do Sertão. Canta pra gente, Lua, canta.

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0: sabe aquela música?
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0: Não é verdade? Esse país tão contraditório, mas que nós amamos. Essa pátria que queremos ver crescer, sem desigualdades e com oportunidade de qualidade de vida. Essa terra mãe, calorosa e acolhedora. Esse povo tão sofrido e ao mesmo tempo feliz, prestativo e que acredita sempre que ainda é um bom lugar para se viver. Estamos passando por mudanças, ainda falta o salto e o impacto para depois vir aquela sensação de conquista. Somos brasileiros e não desistimos nunca. Desejamos a você um feliz 7 de setembro.
2: Hora certa. 7 horas e 40 minutos.

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1: Unidade de terapia intensiva do SUS vão contar com uma central de comando inteligente para monitorar em tempo real os sinais vitais dos pacientes internados em 6 hospitais do Brasil. A medida foi anunciada pelo Ministério da Saúde. A sala de monitoramento está sediada no Hospital das Clínicas da Faculdade de Medicina da Universidade de São Paulo e conta com funcionamento 24 horas. O objetivo é agilizar os atendimentos e proporcionar um cuidado mais preciso. O espaço é equipado com 6 telas interligadas às unidades de terapia intensiva inteligentes do país, localizadas em Manaus, Recife, Brasília, Belo Horizonte, Rio de Janeiro e Porto Alegre. Ao todo, o novo sistema atende a 60 leitos inteligentes, com capacidade para transmitir diversos dados em tempo real, como frequência cardíaca, níveis de oxigênio e pressão arterial. Com isso, o Ministério da Saúde espera reduzir as complicações clínicas e o tempo de internação, aumentando a rotatividade dos leitos e o acesso aos serviços do SUS. Ainda de acordo com a pasta, a iniciativa é a primeira etapa da implementação da Rede Nacional de Hospitais e Serviços Inteligentes e Medicina de Alta Precisão no SUS, que tem como meta a transformação digital hospitalar com conectividade, uso de inteligência artificial e monitoramento em tempo real. O Ministério anunciou uma próxima etapa do projeto, com a incorporação de mais componentes tecnológicos, como respiradores pulmonares e camas inteligentes. A previsão é alcançar 280 leitos desse tipo em 14 instituições de saúde. Também está previsto o SAMU Inteligente, para ampliar a integração com o atendimento hospitalar, com a transmissão mais rápida de dados para unidade de emergência. Outra inovação implementada no Hospital das Clínicas da Faculdade de Medicina da Universidade de São Paulo é um acelerador linear, que permite maior precisão na aplicação da radiação em tumores, aumentando a proteção dos tecidos e órgãos saudáveis. A expectativa do Ministério da Saúde é de que sejam realizados pelo menos 60 procedimentos por mês com uso do equipamento, o equivalente a 720 por ano. Da Rádio Nacional no Rio de Janeiro, Carolina Pessoa.
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1: É o nosso programa Luiz Gonzaga, o rei do Baião, abraçando agora os nossos amigos caminhoneiros que trafegam pelo país afora, levando e trazendo progresso. A você, meu amigo do volante, aquele abraço, obrigado pelo trabalho. Não esqueça do nosso conselho, não corra, não mate, não morra, porque há sempre alguém esperando alguém. Mais vale perder um minuto na vida que a vida no minuto. Você já sabe, você tem que dirigir para você e para o outro, né? Porque o que tem de responsável no volante não é brincadeira. Camarada que a gente vê aí na televisão, o cara que ultrapassa com faixa contínua, o cara que não tá nem aí, sabe? Ultrapassa pela direita, rapaz, é tanta imprudência que eu vou te falar uma coisa, viu? Os acidentes são demais, terríveis. Quando você vê um acidente assim que bate de frente, você pode saber, porque o cara estava ultrapassando, a maioria dos casos, ele estava ultrapassando em lugar proibido, em faixa contínua, enfim, alguém era imprudente na história. Alguém estava com imprudência na história. Então, dirija para você, dirija com atenção, dirija para o outro, tenha cuidado com os pedestres também, né? Vamos ter um pouco mais de tranquilidade, de paciência, porque a gente vê a situação hoje nos grandes centros também, vou te falar, viu? Tem carro demais, tem carro demais. E não esquecendo, você passa pela manhã numa estrada, à tarde, quando você estiver voltando, pode ter acontecido alguma coisa, né? Então preste bastante atenção. Não confie nunca. Carro é carro, né? Carro é carro. Mais uma música na cabana do rei, cantando pra nós o nosso saudoso Luiz Gonzaga, o rei do Baião.

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2: Aqui no nosso terceiro bloco, Luiz Gonzaga, o rei do baião, levando o que há de melhor para você. Essa música gostosa, nordestina, essa música que serve para o nordestino, goiano, baiano, mineiro, é para todos os brasileiros. Eu quero abraçar o pessoal aí de Minas Gerais. Alô, Minas Gerais! Aquele abraço para o Piauí, para o Maranhão, para o pessoal do Rio de Janeiro, de São Paulo. Alô, meu amigo João Rezende, em São Paulo. João Rezende, grande produtor musical. É grande compositor, grande produtor musical, João Rezende, aí em São Paulo, recebendo o nosso abraço com muito carinho. Obrigado a você, meu amigo João Rezende, pelo trabalho que você faz pelos brasileiros, por esse Brasil afora. Trazendo mais uma música linda pra gente, o tocador quer beber.

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1: Sete horas e 53 minutos.
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8: E grande parte do Brasil acompanha o nosso programão Luiz Gonzaga, o rei do Baião. Você aqui pela sua emissora preferida, a emissora do coração, está sempre com a gente, todas as semanas. Hein? É o nosso último bloco, vamos

teve o Diabo Negro. Eu também fui, mas não gostei. O negro tá muito modificado. Nem parece aquele molequinho que saiu daqui em 1930. Era malero, bochudo, cabeça de papagaio, zambeta, feio pra peste. Qual que? O negro agora tá...

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1: É que sou eu aqui nesse último bloco, abraçando aí os nossos amigos radialistas de todo o Brasil, agradecendo o trabalho excelente prestado pelos radialistas, porque o radialista, ele leva a mensagem de otimismo, ele leva a informação, ele leva a boa música, o entretenimento, né? E às vezes a pessoa escuta o rádio lá no interior, distante, e nem imagina o sacrifício que é, a dificuldade que a pessoa encontra para poder conseguir implantar uma emissora de rádio numa localidade. Meu amigo, uma burocratização terrível, terrível. Você solicita, você passa às vezes 10, 15 anos, tá? Ali na fila do Ministério das Comunicações e coloca técnico para fazer projeto e mexe com advogado. E, moço, não é brincadeira. Então, aí quando se consegue implantar uma emissora de rádio numa localidade, é uma maravilha. Mas ninguém imagina que isso aí foi uma batalha muito grande, uma batalha árdua, né? Então, aos nossos amigos proprietários de emissoras de rádio pelo Brasil afora, pelo país afora, aquele abraço com muito carinho, parabéns pelo seu trabalho, pela sua persistência, parabéns pela conquista. Vamos ficando por aqui, com a consciência tranquila pelo dever cumprido. A gente agradece a cada um de vocês que estiveram ligados até o presente momento e deixamos um abraço com muito carinho, com muito amor. Fiquem ouvindo a última música de hoje, Estrela de Ouro. Alô, Brasil! Um abraço e até a próxima semana!

0: 8:09.
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2: Do Supremo Tribunal Federal, ministro Edson Fachin, afirmou nesta sexta-feira que a resposta à crise na corte será firme, proporcional e rigorosa. A tensão aumentou depois da troca de acusação entre Alexandre de Moraes e André Mendonça em investigações relacionadas ao Banco Master. Durante uma cerimônia no Palácio do Planalto, ao lado do presidente da República, Luiz Inácio Lula da Silva, Edson Fachin disse que a gravidade dos fatos exige respeito à legalidade e ao devido processo e garantiu que não haverá omissão.
3: Nenhuma autoridade está acima da Constituição. Nenhum poder está acima da lei. A gravidade dos fatos não haverá precipitação, mas tampouco omissão. A resposta institucional será firme, proporcional e rigorosa.
2: Nesta sexta, Fachin retirou do inquérito das fake news o pedido feito por Alexandre de Moraes para investigar o colega André Mendonça. O presidente da corte vai definir o rito para analisar as acusações e se os casos serão levados ao plenário do STF. Ao tratar das consequências dessa crise, Fachin apontou medidas que considera urgentes para o tribunal. Entre elas, o fim do inquérito das fake news.
3: Os acontecimentos recentes demonstram o acerto e a urgência de três metas de nossa gestão: a adoção de um código de ética, o fim do inquérito das fake news e a modernização do sistema de justiça. Senhoras e senhores,
2: o inquérito das fake news foi aberto em 2019 e está desde então sob a relatoria de Alexandre de Moraes. A crise na Suprema Corte se intensificou depois que Mendonça tornou público um relatório da Polícia Federal com mensagens de Daniel Vorcaro envolvendo o colega de corte Alexandre de Moraes. Na sequência, Moraes pediu a investigação de Mendonça por supostas irregularidades na condução de inquérito. As acusações ainda estão sob análise. Agência Rádio Web de Brasília, Yuri Hudson.
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coisas que você deseja. Ok. É direito. É de direito, faz parte. Eu quero, corra atrás. Mas esse correr atrás tem limites. Tem que corresponder à ética. Ética o que é? É respeito? É a forma de fazer, sem ferir, sem machucar, sem invadir espaços ou pessoas? Então, hoje esse mundo está sem limites. Eu quero, eu passo por cima e conquisto. Mas você passou por cima de quê? De tudo e de todos. Chuta a ética, não vê ninguém na frente, os princípios filosóficos ou religiosos não existem mais, é um vazio total, é o ter, e sai da frente. O poema de hoje, o poema, é um poema.

esse pensamento, na realidade, poderia ser um pequeno trecho de um soneto, de um poema, vai ilustrar isso. Você tem que ter cuidado com o que você faz, às vezes até com você mesmo. Quando você prepara uma coisa para você mesmo ou mesma, você tem que ter cuidado, carinho, dedicação, porque as coisas feitas com essa, com esse sentimento positivo, não importa qual que você queira definir, eu diria amor, você tem que ter com você mesmo, porque tendo com você mesmo, você vai entender que é importante passar esse sentimento quando você faz a coisa para os outros. Então, esse vazio todo, esse pensamento, traduz aquilo que eu quero dizer e que de repente você ainda não entendeu legal. Falha minha. Mas o pensamento diz o seguinte: as flores refletem bem o verdadeiro. Quem tenta possuir uma flor verá a sua beleza murchando. Mas quem olhar uma flor no campo, ela vai permanecer para sempre com você.

0: matina, não é? Hoje eu tô encarando matina, vespertina, enfim, matutina, tina, tudo, tudo pra gente curtir. É verdade, é verdade, é gostoso. Às vezes eu fico assim, ah, meu Deus do céu, essa rotina diária. Mas quando eu sento aqui e começo a comunicar com vocês, vocês respondem, concordando, discordando, não importa. É tão gostoso isso, né? Uma troca de energia. De repente você tá sozinho aí, não tem com quem falar, fala comigo. Ah, mas maluco, tá falando com rádio? Tá falando com rádio, não. Tá botando pra fora o que sente. Eu vejo muita gente fazer isso. Ah, mas vamos pensar que eu sou maluco. Que maluco? Maluco é aquele que não bota pra fora, guarda pra si, não aproveita momentos. Tem que, sabe, extravasar. Então, eu queria dizer que é um prazer imenso. Opa! Que beleza! Então eu queria dizer que estaremos juntos até às 10. Pontualmente.
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0: Ocupação do Estado nas comunidades, né? Ou frasezinha que a gente ouve sempre, como se fosse mágica, né? Na realidade, seria mágica se isso acontecesse plenamente. Ocupação dos espaços vazios na comunidade pelo poder público. Esses espaços vazios hoje estão sendo ocupados por quem? Não preciso nem responder. E a gente sabe a realidade de hoje, de quem vive na favela e de quem vive no asfalto. A coisa não tem mais limite. Então, a presença do Estado. Vamos recordar um fato. Em 2016, uma coisa que foi aplaudida por todos, que resolveu um problema social seríssimo de mobilidade. Em 2016, esse sistema parou de funcionar. Qual sistema? O teleférico do Alemão. Então, eu me lembro que o sistema parou por falta de manutenção em meio à crise financeira do Estado. Então não tinha nem a presença do Estado para cuidar daquele conjunto que custou milhões de reais e que favorecia milhares de pessoas. Como qualquer um desses teleféricos que agora estão funcionando, porque essa história do Alemão não é apenas e tão somente exclusividade. Nós tivemos o Providência parado e por aí vai. Nós sabemos a importância do plano inclinado Dona Marta, nós sabemos. Mas aí, o que que aconteceu? Parou. Uma crise no Estado. O estado do Rio de Janeiro, você vê 2016 em crise e a gente não saiu da crise até hoje. Por que será, hein? Grande parte da responsabilidade está na cadeia, ou passou por ela. É isso. Nós já tivemos em todos os níveis políticos presos, em todos os níveis. Caçados em todos os níveis, ou quase todos. Então, o que que aconteceu? A desculpa era que os cabos eram cabos importados, eram cabos que vinham não sei de que país da Europa, não sei da onde vinham os tais cabos, mas os cabos eram caríssimos, exigiam uma verba estrondosa. E aí, o que que aconteceu? Aconteceu que em 2016 parou. E até hoje, só tem lá a estrutura de concreto daquilo que foi um modal para os moradores do Alemão. Ah, Macanazo, de repente, mesmo que funcione, eu não vou, porque vai dar tiro, vão atingir lá. Isso é outro problema. Isso é outro problema. Pode atingir a casa de alguém, pode atingir uma pessoa, pode atingir um daqueles vagões do teleférico. Nós estamos vivendo isso. Isso não justifica. Tem o teleférico que é da maior importância para a mobilidade da favela. E aí agora chega a notícia de que o teleférico vai voltar. Ah, aí a comunidade diz que maravilha, vai voltar quando? Efetivamente, não temos muita certeza disso. Eu explico. Por quê? Porque as tais... os tais cabos das gôndolas começam a ser trocados, os cabos de sustentação começam a ser trocados na próxima semana. Ah, que bom, mas quanto tempo leva para trocar cabo? Sei lá. Engraçado, né? O do Pão de Açúcar nunca deu problema. Por quê? Porque existe uma conservação preventiva. Não é verdade? Agora, lá no alemão, não se sabe. Vamos começar a trocar agora. Muito bem. E a data? Depois de 10 anos de espera, tá? 10 anos, a data parece que para a conclusão das obras de recuperação seria, na realidade, não um dia e mês, seria um mês, fevereiro do próximo ano. Ah, teremos que esperar, mas nós estamos em setembro, falta pouco. Mas ainda serão feitos testes com carga e sem carga até a entrega do serviço para a Secretaria Estadual de Transportes. E aí isso só vai acontecer em junho do próximo ano. Não há previsão de quando os moradores do Alemão poderão voltar a usar o transporte. Eu fico, entendeu? É isso, são dois pesos e duas medidas. Favela que se vire. Aí a favela pega fogo, vira caldeirão. Ah, temos que ocupar, temos que fazer, temos que acontecer. Mas, e aí? Um teleférico? Pelo amor de Deus. Aquele povo que mora lá em cima, aquilo ali foi assim um mamão com açúcar. Teria virado atração turística se hoje não fosse tão perigoso passar por ali. Porque vários deles atraem turistas. Claro, uma visão, um ângulo da cidade diferente. Então o que eu queria dizer é o seguinte, é triste a gente saber que as coisas são tratadas assim quando se trata de povo, quando se trata de gente comum.

0: pessoas estão preocupadas na sua própria defesa, em como sair das denúncias, em punir aqueles que denunciaram. Eu tô vendo aí um corporativismo inaceitável em determinados segmentos da política, inaceitável das instituições, inaceitável. Mas fica aqui a nossa constatação. A demora se restabelecer um transporte popular ainda vai levar muito tempo. Já são 10 anos e, infelizmente, as prioridades continuam sendo outras. E vamos torcer para que em junho do ano que vem, finalmente, o teleférico volte a funcionar.
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2: O Dia do Cliente é comemorado no dia 15 de setembro no Brasil. A data homenageia os clientes com o objetivo de estreitar as relações entre o comércio e o consumidor. Além de agradecer o cliente, muitas empresas, nessa data, realizam grandes promoções com descontos especiais e também distribuem brindes. Segundo relatos, o Dia do Cliente foi comemorado pela primeira vez em 2003, no estado do Rio Grande do Sul. A criação foi de um especialista em marketing e recursos humanos.

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0: nosso escalar. Tela larga, mostrando todas as pessoas que reclamam. Quando eu chamo alguém e a câmera não foca, diga essa voz, que é isso? Não, agora tá todo mundo aqui enquadrado pra quem nos segue pelas redes sociais. Bom, vamos começar escalado com Maria Clara Anselmo. Maria Clara, muito bom dia.
1: Bom dia, Canazzi. Olha, hoje os nossos destaques estão bem caninos. A gente vai viajar para dois lugares do Brasil para contar histórias envolvendo animaizinhos, cãezinhos. Nosso primeiro destaque vem de Jaú, lá em São Paulo. O paciente Cícero Ferreira, de 72 anos, um senhor de 72 anos, estava internado há 15 dias, meio desanimado, Canazzi, por conta do tratamento que ele faz contra o câncer, quando recebeu uma surpresa que fez toda a diferença na recuperação. A cadelinha do seu Cícero, a vira-lata Joyce, fez uma visita pra ele, gerando imagens de muita fofura e emoção que a gente assiste agora no YouTube. A gente consegue ver o paciente de roupão, com diversos aparelhos ali conectados, justamente por conta do tratamento, mas ele muito feliz, recebendo a Joyce. Um encontro, inclusive, Canazzi, que foi muito bem pensado pra recuperação do seu Cícero. Ele mora, na verdade, numa cidade vizinha, bem pequena, e a prefeitura de lá disponibilizou uma ambulância pet para transportar o animal de cidade e levar ele até o seu Cícero lá no hospital fazer essa visita. Essa cadela, Joyce, essa história se torna mais interessante porque ela foi, na verdade, resgatada pela esposa do seu Cícero e ela faleceu. Então a Joyce e o Cícero se tornaram inseparáveis depois da morte da esposa dele. E a cadelinha foi resgatada justamente depois de ter sido maltratada grávida. Ela foi encontrada na rua pela esposa do seu Cícero. E pouco tempo depois dessa visita, Canazzi, o seu Cícero teve alta e agora se recupera em casa, Canazzi.
0: Olha que coisa linda. As imagens, pra quem tá no YouTube, são assim, de emocionar. De emocionar. Esse amor é incondicional, né? Esse aí, eu acho que amor de mãe e amor de animal, né? Homem, animal, esse amor também é incondicional, né? A gente faz tudo. Um dos meus passarinhos faleceu essa semana, o Bentivi. Foi um horror. Foi um horror. Ele tava há um mês e pouco, a gente resgatou, tava bem, mas de repente, problema respiratório. Passarinho, quando fica com a asa caída, a gente já não é. Eu não sou veterinário, mas tanto lidar com bicho, já se sabe que quando a asa tá caída, baixa, ele baixa a asa assim, é problema respiratório. E não deu outra, a gente deu antibiótico e tal. E a gente sentiu, a gente enterra como se enterrasse uma pessoa, tá tudo lá em

0: É, bicho é uma coisa maravilhosa, mas quando, por qualquer razão, ou pela distância ou pelo falecimento, é uma... Isso aí é maravilhoso. Ah, o homem, olha aí, dias depois recebeu alta, olha só, deu uma energia, deu uma injeção de energética no coroa, que o coroa voltou pra
1: casa. E eles são companheiros fiéis. A esposa do seu Cícero faleceu em fevereiro desse ano. Então, desde essa data, eles realmente se tornaram inseparáveis. Essa visita foi importantíssima pra recuperação.
0: E tem o ângulo da cadelinha, que tava sozinha, sem a dona e sem o dono também, coitada. Essa cachorrinha devia estar sentindo falta. E a segunda?
1: A segunda junta justamente o que você falou: amor de mãe e amor animal. Porque a gente fala aí de um resgate animal. Indo pra Manaus, depois de uma semana de muito calor ali na capital amazonense, caiu uma chuva daquelas no bairro Tancredo Neves. E justamente com a força da chuva, os filhotinhos da vira-lata Mary Jane ficaram presos em um buraco cheio de lama. E pra dificultar, esse buraco ficava embaixo de uma construção, Canásio. A Mary Jane começou a latir desesperada com a situação. E Dona Edneia, que é a tutora da cadela, entendeu o que estava acontecendo e resolveu ajudar. Ela foi correndo, pegou uma pá e tirou parte da lama ali da passagem, liberando então a Mary Jane para fazer esse resgate. A Mary Jane é uma vira-lata enorme, mas ela se encolheu todinha e conseguiu entrar debaixo da construção para salvar os filhotes. São essas as imagens impressionantes realmente que a gente vê agora no YouTube.
0: Olha, meu Deus.
1: Pois é.
0: É impressionante. Impressionante. Porque ela cavou, mas onde os cachorrinhos estavam soterrados, ou sempre soterrados, ficava embaixo de uma parede de tijolo. A cachorrinha se meteu por debaixo e trouxe cada filhote na boca.
1: Pois é, cara.
0: Olha lá, que coisa, meu Deus.
1: Depois de muito contorcionismo,
0: olha, a cachorrinha com uma tremenda dificuldade para sair do lado. Meu Deus, que coisa incrível isso, hein?
1: Pois é, a força da natureza, a força do amor, a força animal. E como você falou, depois de muito contorcionismo, a Mary Jane reaparece com os filhotes na boca, dando um final feliz pra essa história, porque depois desse ato de heroísmo, a família canina está bem e com Dona Edneia, que é a tutora de todos eles, Canásio.
0: Olha, duas histórias muito, muito, muito bonitas.
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0: Olha aí, deixa eu falar ele vira ela. É o alter ego do nosso locutor
3: Fabiano.
0: O alter ego se chama Valéria.
4: Ah, é?
0: Valéria, você é o alter ego do locutor da semana?
3: Pois é, se assim você tá dizendo, é.
0: Como é que assim eu tô dizendo? Você joga tudo em cima de mim.
4: Isso não você.
0: Ah, tenha coragem, não repasse para mim, entendeu? Assuma. Tá bom?
3: É verdade.
0: Você tá bem?
3: Tô ótima, graças a Deus. E você também, né?
0: Eu acho que sim, não dá pra perceber?
3: Com certeza.
4: Que troca de gentileza.
3: É, a gente se relaciona desse jeito, profissionalmente. Verdade.
0: Eu acho que eu pegaria a Valéria, não só pela cintura. Eu teria uma recaída, pegaria a Valéria inteira.
4: Peraí,
0: mas não quer recaída, não. Eu quero notícia agora, pô.
5: Bandidos são presos após atacarem policiais em Vargem Grande.
6: Agentes do Comando de Policiamento Ambiental foram atacados a tiros por criminosos em Vargem Grande, na zona sudoeste do Rio. Após os disparos, os bandidos tentaram fugir, mas depois de um cerco policial se renderam. Eles foram presos por policiais militares do Batalhão de Santa Cruz. Foram apreendidas duas pistolas, munições, carregadores, além de drogas. Nenhum policial ficou ferido neste ataque em Vargem Grande.
5: A Prefeitura do Rio apresentou o Avança Bangu, projeto de revitalização da área central do bairro na Zona Oeste. A proposta reúne obras de cultura, lazer e mobilidade. Entre as novidades estão o Parque Linear Bangu, com o futuro Centro Cultural Casa do Silveirinha e a revitalização do antigo Cine Matilde, fechado desde os anos 90. O projeto também prevê a construção do terminal Bangu Shopping, próximo à estação de trem e ao centro comercial. A estrutura vai concentrar linhas de ônibus que hoje têm pontos finais espalhados pelas ruas do bairro. Pesquisas de economia e clima concorrem a prêmios de R$ 35 mil.
7: Estão abertas até 18 de setembro as inscrições para a segunda edição do Prêmio ICS de Economia e Clima. A iniciativa prevê a premiação de R$35 mil para pesquisas da área que ampliam os conhecimentos sobre os impactos econômicos das mudanças climáticas no Brasil e contribuam para orientar políticas públicas. Sara Iff, coordenadora do setor de Economia e Clima, explica quem pode concorrer.
8: Podem participar pesquisadores e pesquisadoras brasileiros com título de doutor, vínculo com uma instituição de ciência e tecnologia brasileira e estudos que atendam aos critérios do edital. Nessa edição, são elegíveis publicações realizadas entre 1º de maio de 2024 e 1º de maio de 2026, em periódicos de destaque, além de artigos apresentados em encontros da própria ANPEC, conforme as regras também que estão disponíveis no edital.
7: A divulgação dos resultados finais será realizada no dia 23 de novembro, com a cerimônia de premiação marcada para 15 de dezembro.
5: Agora na Rua Santa Luzia, no centro do Rio, céu parcialmente nublado, temperatura de 24 graus.
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5: E segue o programa Roberto Canásio. Roberto
0: Canásio. Bem, você vê como é que as coisas são. Esse escândalo da Refit, antiga refinaria de Manguinhos, tem um cara que é o maior devedor de impostos do Brasil. Ô Felipe Melo, como é que se chama esse
9: Ricardo
0: nome?
9: Ricardo Magro.
0: O Magro deve o que ninguém deve. É o maior, ele nunca pagou nada. Durante décadas, ele tá foragido. Décadas, nunca pagou nada. E agora, com essas investigações sobre a Refit, a coisa começou a respingar nas autoridades, evidentemente que, como é que você pode, né, sobreviver? Eu, se não pagar o IPTU, eu não preciso esperar 10 anos, não. Em muito menos tempo, leilou o meu apartamento, pago o IPTU e fico, né, procurando um quarto de sala para morar. Mas esses caras não acontecem nada, eles continuam vivendo nas suas mansões, o padrão continua cada vez maior, enfim. Isso tudo tem um mistério, ou não? Não tem mais, porque isso tudo aí é um esquema de corrupção envolvendo a política brasileira. E aí, nessa história toda, respingou pro ex-governador Cláudio Castro. E aí, Felipe?
9: Olha, Canásio, todo mundo lembra que já aconteceram 3 operações na casa do ex-governador Cláudio Castro e foram apreendidos telefones celulares. E nessa investigação que o Canásio está se referindo, da Refit, os investigadores da Polícia Federal tiveram acesso às mensagens todas do WhatsApp do ex-governador. Só que no meio dessas mensagens que envolvem o escândalo aí da Refit, apareceu uma conversa íntima do ex-governador com a advogada Bruna Ribeiro Santana, que era nomeada na Secretaria de Representação do Governo do Estado do Rio em Brasília.
0: Diálogos que nós vamos reproduzir de forma teatral. Agora, é muita sacanagem um cara da Polícia Federal que tá buscando escândalo da Refit chegar, descobrir um negócio desse
9: e vazar.
0: Tá, eu não tenho pena, mas você vê que a coisa, né?
9: Não tem nenhuma relação com a investigação.
0: Mas os diálogos são curtos e objetivos. Para interpretá-los, convidei a nossa querida Ana Paula, a portuguesa.
10: Rádio atriz.
9: Vai fazer a Bruna.
0: Você vai fazer a Bruna.
10: Eu sou a Bruna. A Bruna da mensagem.
0: Por favor, não erre os papéis.
10: Não, tudo bem.
0: Tá, desculpa. Muito bem. Então, ela será a Bruna e eu, evidentemente, serei o Castro.
10: O ex-governador.
0: O que você acha?
10: Não sei, meu filho. Hoje em dia são tantos.
0: Você tá muito confuso.
10: O quê? É tanto print, é tanta mensagem.
0: Bom, então, reproduzindo o diálogo que foi tirado do celular do governador.
10: Essa moça é uma moça loura. Ela é o quê? Advogada?
9: Advogada. E era nomeada pelo governador.
10: Ah, então tá. Bruna, escrevendo no WhatsApp. Cheguei agora no hotel. Tô fazendo check-in.
0: Ah, então vamos entrar no quarto agora?
10: Não, meu quarto não liberou ainda. Só as 3. O que que eu faço, hein? Ai, acho que eu vou sentar aqui no bar, tomar uns espumantes.
0: Bom demais, já chego aí.
10: Tá bom, meu amor. Tomara que o seu libere antes.
0: Ah, 1h30 depois. Castro diz, 801, vem logo.
10: Ai, tá bom.
0: Risadinha safada sua, hein?
10: Eu só tô interpretando.
0: Você é uma atriz maravilhosa.
9: Maravilhosa. Parabéns pela interpretação, né?
0: Vejam vocês. Por que a gente sabe que é uma hora e meia depois? Pelos horários do zap.
10: Mas deixa eu entender essa mensagem. Então eles foram pro mesmo quarto?
9: Não, foram pra quarto. Eles eram quartos separados.
10: Separado, ele tava preocupado com a moça liberar e ela ia pro quarto dela e ele ia pro quarto dele.
0: Não, é pra dar um ar de disfarçar.
10: E ela chama o governador de meu amor?
0: Ué, queria que chamasse o quê? Meu benzinho?
10: Eu dificilmente chamo de meu amor, Nazio. Somos tão amigos.
0: Não, mas o teu marido você não chama nem de amor.
10: Chamo, meu marido, agora relação profissional.
0: Não, teu marido amor. Eu sei que você chama, eu sei. Pensamento como é que você chama seu marido.
10: Esse povo, fica quieto, não tô falando da minha vida. Ô, minha vida não tá nos prints, não. Esse povo aí que tá.
9: Isso tudo foi no hotel Emiliano, em São Paulo.
0: Emiliano, que é um hotel carésimo. Carésimo, não é um motel. Razão por quê? A reserva de 2 quartos. Por quê? É. Seria esquisito.
10: Foi onde ele comeu aquele caviar, Felipe? Não tinha história de um caviar?
0: Ele não comeu caviar, não. Ele comeu também.
10: Comeu também?
9: Aí é outra situação.
0: Então vamos listar o que que ele comeu.
9: Não se sabe. Não, o que que ele comeu, eu não sei. Eu sei que entre...
0: Não, uma coisa eu sei que ele comeu.
9: Sim, é o caviar.
0: O caviar?
9: Não, a história do caviar é a seguinte, Canasso. Nas mensagens que foram trocadas, a Polícia Federal descobriu que o ex-governador, quando estava nesse hotel Emiliano, ele pediu para levarem para ele caviar, que eu presumo que seja o caviar mais caro, o caviar beluga, porque custou 10.500 reais. E não foi ele que pagou. Quem pagou, na verdade, foi o Antônio Carlos dos Santos, que é conhecido como Pipo, que foi diretor financeiro da SEDAI e era assessor especial do Cláudio Castro, muitos amigos, há muitos anos. E ele que pagou os 10.500. O ex-governador, em nota divulgada pelos advogados de defesa dele, diz que, na verdade, ele apenas recebeu uma encomenda que era para um amigo, e aí ele reconhece que um dos potinhos lá, uma das latinhas, ele consumiu.
0: Agora, para encerrar o assunto, eu vou dizer com toda a franqueza: isso aqui é o de menos nessa história. Isso aqui é uma tremenda de uma sacanagem que fizeram com o governador no meio desse escândalo, que não pode ficar agora desbotado e virar fofoquinha de casos amorosos extraconjugais do governador. Porque atire a primeira pedra. Ora, pelo amor de Deus, vai perguntar ao marido da Bravanel lá.
10: Patrícia Bravanel.
0: A Patrícia Bravanel, vai perguntar.
10: O Fábio Faria também agia dessa forma, mas é aquilo, né? Ele lidava com as meninas do job. É diferente, porque aqui, essa conversa do ex-governador com essa Bruna, a Bruna é uma advogada, trabalhava.
0: E o que Patrícia diz sobre essa função oculta do marido?
10: Patrícia resolveu trancar os comentários nas redes sociais dela, porque essa semana, vocês devem ter acompanhado, surgiu uma brincadeira na internet das pessoas cortando cabelo. Na verdade, não estão cortando cabelo, é um aplicativo que você paga e tal, e faz aquele vídeo. Muitas famosas fizeram. Patrícia Bravanel também fez esse vídeo. Mas o que aconteceu, Canazzi? Uma das mensagens com o tal do Vorcaro, o homem que dava dinheiro lá pro povo todo, nas mensagens o Fábio Faria falava assim com o Vorcaro: Davi Pacheco fechado pra terça. Chamei o Toffoli também. O Fábio Faria, marido da Patrícia, continua: o Davi tá louco perguntando se as suíças vão vir. Vamos trazer? Na segunda quero ir lá no banco com meu sócio do escritório. Abração, hein? Aí Vorcaro fala: virão sim. Ou seja, tá negociando a vinda de suíças, que seriam as meninas do job, para um encontro com os ministros.
0: Esse modus operandi sexual do Vorcaro, todos nós sabemos. Ele fazia bacanais e orgias com russas, eslovenas,
10: não falavam polacas. Nossa língua. Nenhuma entendia o português.
0: Ele não precisava falar a língua, né? Bastava.
10: Não, mas diz que tinha uma técnica. Por que seriam as ucranianas?
0: Técnica,
10: as
0: todas elas têm.
10: Para elas não entenderem o que eles falavam ali entre eles.
0: Elas falavam com a língua, você entendeu?
10: Não era bem com a língua. Mas você sabe, mas o que aconteceu? Quando essa mensagem vazou, muita gente falando: Patrícia Bravanel então é chifruda, porque o cara tá negociando lá encontrinho, suruba, essas coisas todas. E aí a Patrícia Bravanel, quando botou esse vídeo cortando o cabelo na internet ontem, muita gente foi lá e colocou assim: tá querendo parecer suíça, é? E aí acho que ela não gostou dos comentários e trancou os comentários no Instagram dela.
0: Isso só é uma ilustração dos bastidores da política brasileira, que não difere da política americana, da política inglesa. Sim. Poder está associado a sexo. Está associado a sexo. Sexo e poder caminham juntos. Então não vamos atirar pedra só nesse aspecto sexual na política brasileira. Todos têm escândalos sexuais. Todos. Até os mais puritanos têm.
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0: Bem, agora dando prosseguimento à nossa escalada, Luiz Felipe Melo. Eu queria saber de você qual é o seu destaque.
9: Olha, Canazzi, meu destaque é uma moda que começou a surgir aí nas redes sociais para os homens, moda masculina. Vamos falar hoje de moda masculina.
0: Ah, mas quem é o estilista?
9: É, não tem um estilista, tem uma novidade, que é os homens usarem cuecas de renda.
10: Ah, não.
9: Cuecas de renda. Inclusive tem modelos de fio dental também,
0: meu,
9: entendeu?
0: Deus. Fio dental já acho exagero. Agora uma cueca de renda areja, ventila.
9: Ah, você usaria?
0: E tem gente que tem alergia a cotton, algodão.
9: Ah, é? Tal. Ah, é?
0: É, desde que a renda não seja sintética, por que não?
9: Ah, é? E qual é a diferença da renda sintética para...
0: Tudo que é sintético, você tem possibilidade de ter alergia.
9: Ah,
0: de,
9: pode ter uma alergia lá no local.
0: Coceira, já pensou? Desagradável, fica forçando determinadas partes.
9: Mas eu tô surpreso que você é uma pessoa realmente moderna.
0: Ué, mas claro que sim. Agora, então, fio dental não dá porque...
9: Mas então você usaria cueca de renda?
0: Uma Calvin Klein de renda eu usaria.
9: Ah, tem que ser de grife, né?
0: Sim, imaginei. Eu compraria...
9: Aqui eu vou mostrar uns modelitos que estão aqui na internet.
0: Aquela de baixo. Que é uma é
10: tipo um shortinho
0: eu usaria assim.
9: De renda, todo rendado, transparência.
0: Qual é o problema?
9: Tá certo.
10: Já sabemos o que dá de presente para o Canazzi.
0: Qual é o problema? Vocês estão com uma visão heteromachista.
10: A Jaque tem bom gosto, vou pedir para ela escolher.
9: Agora imagina a Jaque tendo que entrar na loja.
0: Eu tenho certeza que o marido dela usaria. A Jaque é descolada, ela compraria pro marido, o marido
10: olha. O
9: marido usaria? O Rafael usaria isso?
10: Acho que não,
9: não faz muito estilo dele.
0: O homem já tá usando saia, brinco, piercing.
10: Ah, tudo bem.
0: Qual é o problema de usar uma cueca de renda? Vai mudar o quê?
10: Pode incomodar. Renda incomoda.
0: Não, não incomoda não. Se for boa qualidade, renda francesa.
10: Depende.
9: Ah, entendeu? Tem que ser renda francesa.
10: Ah, tá querendo muito.
9: Então, Ana Paula, essa história do presente esquece, vai sair muito caro.
10: Vamos dar
9: com renda francesa, não vai ficar difícil. Daqui a pouco vamos falar sobre a nova moda.
0: Olha aí, olha aí. Olha o som de uma cueca francesa. Olha aí. Usa renda, por que que o homem não pode usar? Vamos acabar com isso. Sinceramente, tô falando, vocês têm só um preconceito bobo isso. Se mulher usa, por que que o homem não pode usar? O homem tá usando tanta coisa que mulher usa, a mulher tá usando tanta coisa que o homem usa, desde quando roupa define gênero?
10: É, agora renda, vou ser muito sincera pra vocês. Incomoda, pra mim incomoda, e é só legal da gente usar, de repente ali na hora das aliências, não sei o que, de brincadeirinha e pronto, porque usar no dia a dia não dá. É que nem fio dental. Usar fio dental no dia a dia é muito ruim, gente. Eu sei que essas moças vão pra academia, aquilo tudo enterrado. Será que não incomoda?
9: Ah,
10: Gente,
0: eu fico chocada. Tem gente que tem que ir direto pra emergência, fazer uma sutura.
10: Gente, por que calcinha grande? É tão confortável. Bom, ai, mas enfim.
0: Eu não quero saber. Já falei que eu decepcionei vocês, desarmei vocês.
10: Desarmou mesmo.
0: E acabou.
10: Você ainda me surpreende, mesmo
9: que você me surpreendeu, cara.
0: Que bom, ainda estou vivo.
10: Mas, cara, daqui a pouquinho eu vou falar pra vocês. Olha, eu quero dizer que eu não compro mais briga de mulher chifruda nenhuma. Porque essa semana falei muito sobre a mulher do Giovanni, da Giovanni, porque achei um absurdo, o cara casado lá com a mulher há 16 anos, um relacionamento de 26 anos, ele está indo fazer um show, um beijo, te amo, e aí no dia seguinte já aparece com outra mulher, comemorando aniversário com outra, tava com essa mulher desde o final do ano, ou seja, desde o ano passado, ou seja, uma amante já de muito tempo, e aí a mulher, coitada, em casa, falei, coitada de Ana Carolina, que é a mulher atual do Giovanni, muito triste, depois de tantos anos casado e tal, aí ontem, a mulher do Giovanni, que ainda é a esposa dele, foi para as redes sociais, falou, olha, gente, os dias têm sido difíceis e tal, mas eu agradeço muito e não posso aceitar injustiças contra o Giovanni. Agora tá defendendo o homem?
0: Porque ela assume que ela tem uma participação no fracasso dessa relação.
10: Não é participação no fracasso.
0: Ah, pelo amor de Deus.
10: É assumir que já sabia que o homem tinha outra e já tava com ele por comodidade.
0: Isso não é um fracasso?
10: Ah, não é um fracasso só da mulher, é um fracasso de todos. Aliás, não é fracasso. Uma relação que ficou por 26 anos, não é um fracasso, simplesmente acabou. Então, se acabou, não vai pra rede social dizendo, ah, eu tô sendo chifruda, eu não sabia, corno manso, não é isso.
0: O negócio é o seguinte.
10: Ah, não compra mais briga de mulher nenhuma. Pronto.
0: Não compra mesmo não, porque você vai se ferrar.
10: Teve uma outra lá, aquela daquele DJ Ives, você lembra dessa história?
0: Não.
10: DJ Ives, um produtor musical e tal, do Chão de Avião, pessoal lá do Nordeste, e aos 4 anos, se não me engano, sei lá, por aí, ele apareceu nas redes sociais, batendo na mulher.
0: Ah, mas a Pâmela, é outra coisa.
10: A mulher com a criança recém-nascida no colo, aquilo ali me chocou, até hoje eu lembro dessas imagens. Você sabe que essa semana, ela apareceu na rede social, está grávida novamente, ganhou um carro, carrão, tá toda feliz. E quem é o pai da criança e quem deu o carro? O DJ Ives. Ou seja, perdoou a porrada e tá com homem de novo. Pelo amor de Deus, hein?
0: Dois exemplos completamente diferentes. Esse segundo é um absurdo. A mulher gosta de apanhar mesmo.
10: Pois é, então não perdoa.

0: agora.
1: Eu não compro briga.
0: Gaiada, nenhum. Gaiada, vamos analisar os dois lados, tá entendendo? Ah, não se perde nada sozinho.
2: Acertando os ponteiros.
3: Hora certa.
4: 8:50. Há um mês do primeiro turno, o Tribunal Superior Eleitoral concluiu nesta sexta-feira a assinatura digital e a lacração dos sistemas que serão usados nas eleições de outubro. O procedimento encerra o desenvolvimento dos programas das urnas e permite verificar se os sistemas utilizados no pleito são os mesmos que passaram por testes e fiscalização. Durante a cerimônia, o presidente do TSE, ministro Cássio Nunes Marques, destacou a importância desta etapa e afirmou que o procedimento reforça a segurança do processo eleitoral.
5: A partir de hoje, os sistemas que serão utilizados nas eleições gerais de 2026 estão oficialmente assinados e lacrados. Este ato assegura que a tecnologia empregada para manifestação da vontade popular permaneça transparente, segura e auditável durante todo o processo eleitoral. A segurança do processo eleitoral não decorre de um único mecanismo, mas sim da combinação de diferentes camadas de proteção, de controles independentes, de procedimentos rigorosos e, sobretudo, da ampla possibilidade de fiscalização.
4: Depois da assinatura digital, os sistemas ficam congelados. Qualquer modificação altera a identificação eletrônica dos programas e pode ser detectada pelos mecanismos de controle e auditoria. O secretário de Tecnologia da Informação do TSE, Júlio Valente, explicou que a lacração encerra um ciclo de desenvolvimento, testes e fiscalização.
6: O ciclo eleitoral brasileiro, que é bianual, ele tem ao todo 40 oportunidades de auditoria e fiscalização. São muitas as oportunidades que as entidades, a cidadã e o cidadão têm para fiscalizar o processo eleitoral. Mas as oportunidades, a partir de agora, elas se concentram em utilizar esses sistemas como referência.
4: Os código-fontes ficaram disponíveis para inspeção e 8 entidades fizeram a análise. O primeiro turno das eleições está marcado para 4 de outubro. Agência Rádio Web de Brasília, Yuri Hudson.
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9: Chefe do Comando Vermelho da Bahia é preso no sul do estado do Rio de Janeiro. O projeto oferece transporte adaptado a eleitores com deficiência.
10: O Tribunal Regional Eleitoral do Rio vai oferecer transporte gratuito e adaptado para eleitores com deficiência ou mobilidade reduzida nas eleições deste ano. O serviço será oferecido em caráter experimental na Maré, na Zona Norte, e nos municípios de São Pedro da Aldeia, na região dos Lagos, e Italcara, no Noroeste Fluminense. Na Maré, a medida considera a mudança de locais de votação por questões de segurança. Os pedidos podem ser feitos até o dia 14 de setembro por meio de um formulário da Justiça Eleitoral. Mas a solicitação irá passar por análise do TRE do Rio de Janeiro e não garante automaticamente o transporte.
9: Volante ganha moral com o técnico do Vasco.
11: O argentino Sosa tem se destacado nos últimos jogos com a camisa cruz-maltina. O treinador Pedro Emanuel considera que o desempenho do meio-campista ajuda o time a manter a boa sequência recente de resultados.
12: Sosa é um jogador experiente, é um jogador que tem qualidade. Acrescentou uma coisa que era importante, balanço e equilíbrio na nossa equipa. Isso faz da forma defensiva, porque fazer o que ele faz é preciso ter capacidade e entendimento de jogo, e ele sem dúvida que o consegue fazer. E consegue com que a equipa se sinta tranquila, porque sabe que ele está ali.
9: Céu parcialmente nublado no Rio e Grande Rio. Agora na Rua Santa Luzia, no centro da cidade, 24 graus. Lua minguante, estação inverno. Neste momento em São Gonçalo, região metropolitana, 23 graus.
1: chefe do Comando Vermelho da Bahia é preso no sul do estado do Rio de Janeiro.
13: Marisson dos Santos Silva, conhecido como Nino Brau, apontado como uma das lideranças do Comando Vermelho na Bahia, foi preso pela Polícia Civil na Serra das Araras, em Barra do Piraí, no sul do estado. Ele estava em um carro de luxo e seguia do Rio para São Paulo, quando foi interceptado por agentes da Polícia Civil do Rio, da Polícia Rodoviária Federal e da Polícia Civil da Bahia. Segundo as investigações, Nino fazia parte do bonde do maluco, mas rompeu com a facção e passou a integrar o Comando Vermelho. Escondido no Rio, ele teria coordenado à distância ataques contra integrantes e territórios da antiga facção na Bahia.
1: E segue o programa Roberto Canásio.

Era uma vez um cientista que vivia preocupado com os problemas do mundo e estava resolvido a encontrar um meio de acabar com esses problemas. O cientista passava dias e mais dias em seu laboratório, tentando encontrar a resposta para todas as suas dúvidas. Até que, um certo dia, seu filho, de apenas 7 anos, foi visitá-lo no laboratório. O menino estava de férias e queria ajudar seu pai. Queria trabalhar. Mas o cientista ficou muito nervoso com a presença do filho, porque queria trabalhar em paz, sem ninguém falando perto dele. E pediu ao filho que fosse brincar em outro lugar. Mas o menino não queria ir de jeito algum. O pai, vendo que seria impossível tirá-lo dali, procurou alguma coisa que pudesse distrair seu filho, desviando sua atenção. E quando procurou em cima da mesa, viu o mapa do mundo. Sem esperar nem um minuto, o pai pegou uma tesoura, recortou o mapa do mundo em vários pedaços e entregou ao filho, junto com um rolo de fita adesiva, dizendo: "Você gosta de quebra-cabeças, meu filho? Então eu vou lhe dar o mundo. Vou lhe dar o mundo para você consertar. Aqui está o mundo. Todo quebrado. Meu filho, vê se você consegue consertá-lo bem direitinho. E quero que você conserte o mundo, fazendo tudo isso sozinho." O pai achou que a criança levaria horas para refazer aquele mapa. Assim, o pai conseguiria algumas horas de sossego e conseguiria trabalhar em paz. Mas depois de alguns minutos, o cientista ouviu a voz do filho. Ele nem acreditou quando o menino gritou: "Pai, papai, eu já fiz tudo, consegui terminar tudinho." O pai não deu muita atenção às palavras do filho, afinal seria impossível ele, naquela idade, 7 anos, ter refeito um mapa do mundo que ele nunca tinha visto na vida. Mas o menino insistiu. E o cientista levantou os olhos com a certeza de que veria um mapa todo torto. Mas, para sua surpresa, o mapa estava todo certo. Todos os pedaços haviam sido colocados nos devidos lugares. O mundo estava refeito, consertado. Assustado, o cientista não conseguia entender como aquilo tinha sido possível. Como o menino tinha sido capaz de montar o mapa do mundo. E, para esclarecer tudo, perguntou ao filho: "Você não sabia como era o mundo? Como você conseguiu, meu filho?" E, muito sorridente, o menino explicou: "Ora, papai, eu não sabia como era o mundo, mas quando você tirou o papel da revista para recortar, eu vi que do outro lado tinha a figura de um homem. Quando você me deu o mundo para consertar, eu tentei, mas não consegui. Que me lembrei do homem, virei os recortes e comecei a consertar o homem, que eu sabia como era. Quando consegui consertar o homem, meu pai, virei a folha e vi que havia consertado o mundo." Moral da história: consertar o mundo é tão fácil. Basta fazer como esse menino aí, ó, 7 aninhos, fez. E como? Consertando o homem. Refazendo o homem. E assim tudo vai ficar no seu devido lugar. É uma pena que muitas pessoas não tenham entendido isso. E tentem resolver grandes problemas, buscar grandes coisas, antes de achar uma coisa muito simples: a paz dentro do coração. Refaça a sua vida. Refaçamos a nossa vida e consertaremos o mundo.

0: aí vai ter Joelma cantando Taca-Taca na Buchaca. Como é que é o nome da música?
1: É uma misturada que tem no.
0: Como é que é o nome da música? Taca-Taca?
1: É o taca-taca. Vou tomar um tacacá.
0: Ah, eu nunca acerto isso. Vou tomar um tacacá. Então, você acha que eu vou no rock aí tomar tacacá?
1: Não, obrigado.
0: Pô, nem em casa eu quero ver tacacá. Deus me livre, aquele bate-cabelo. Não sei como é que não voa. Coisa horrível. Não gosto dela, não.
1: Meu Deus do céu, mas deixa a moça bater o cabelo.
0: Eu não
1: consigo, porque a labirintite te ataca. Que bom que ela ainda consegue.
0: Ela não, mas ela, não sei, alguma coisa.
1: Ó, vamos bater o tacacá aí, bater o cabelo.
0: Gosta de gay e é ícone gay, dá pra entender?
1: Não, eu não gosto de gay.
0: Ela já deu declaração falando mal de gay.
1: Ah,
0: e aí fica dando tacacá?
1: É.
0: Ah, porra, qual é? Aí, você tá

0: Agora eu tô com uma vontade?
1: Tá, eu acho
0: vontade.
1: Que tá sim. Ah, então a jovem é maravilhosa.
0: Eu peço perdão.
2: Não,
0: Não. Eu fui radical. Joelma, eu te amo.
2: Ah, tá bem exagerado. Não seja falso.
1: Olha a falsidade.
0: Bom, vem cá, mas o Heraldo, eu quero dar bom dia pro Heraldo. Heraldo, bom dia.
3: Bom dia, Canésio. Bom dia, meus amigos e minhas amigas. É dia de rock, bebê. Eu tô nesse Rock in Rio de segunda-feira. Não vou perder o Elton John.
0: Claro.
3: E você, Canésio?
0: Mas Elton John, forever.
2: Isso.
0: Forever. Se bem que a música que eu mais gosto do Elton John é uma música que ele compôs, mas que não é cantada. É só no piano, chamada Sung for Guy.
2: Nossa, você
0: e ele
2: acha...
0: não, e ele não toca essa música em festival.
2: Você é esquisito, né, Canásio?
0: Por quê?
2: Não, porque você gosta de umas músicas. Você veio semana passada com uma música do Vando que a gente não conhecia.
1: Ah, é verdade.
2: Vando 500 músicas.
0: Que rolou maior?
2: Foi maravilhoso.
0: Buchicho.
2: Você descobre umas coisas que a gente não...
0: Sung for Guy, eu vou explicar. Uhum. Era tema... Peraí. Era tema do concurso Garota Carinho.
2: Ah, entendi.
0: Entendeu?
2: Te marcou.
0: Marcou?
1: É, ah, sim. Você era jurado, né?
0: Não, era apresentador.
1: Ah, o apresentador.
0: Era apresentador.
2: Isso.
0: Olha aí.
2: Esse é qual?
0: Sung for Guy.
2: Ai, meu
0: olha
2: Deus.
0: Aí. Geraldo, segura.
2: Sung for Guy.
0: Olha aí, que maravilha. Aí. Senhoras e senhores, começa agora mais um concurso Garota Carinho.
2: Ai, eu vou desfilar, eu sempre quis.
0: A oportunidade do primeiro passo para a fama. São 17 concorrentes que desfilarão
1: olha,
0: nessa passarela.
1: A Paula
0: passarela,
1: está desfilando aqui no estúdio.
0: Nessa passarela
1: olha,
0: do Yacht Clube do Rio de Janeiro.
1: Epa!
0: Você pode ser capa da revista Carinho. Você pode também, a exemplo de Xuxa, Luísa Brunet, se transformar numa profissional de sucesso.
2: Tem que fazer cara
0: senhoras
2: de
0: senhoras e senhores,

0: Jackson.
1: Ai, meu Deus.
0: Depois do show, eu tava... Garçom, por favor, não, nada contra, não.
2: Sim.
0: Me senti absolutamente.
1: Claro.
0: Era o único.
1: Cara. Você era o MC, o mestre.
2: Ah, porque
1: de
2: você tava de smoking branco,
0: depois
2: sabe?
0: Eu acabei com isso.
2: Ah.
0: Acabei com isso. Na hora que. Nada de black tie.
1: Você também trocava de roupa igual as meninas?
0: Não, só uma coisa. Só uma
1: roupa
0: coisa.
1: Praia.
0: Não, elas faziam isso.
1: Ah, né? Sim.
0: Entendeu?
1: É, o biquíni. Todas moças, com a mamãe nos bastidores, tomando conta delas.
0: E, ah, sim. Só não tinha a mulher do pau.
1: O que, que era isso? Não, ela já sabia o que
2: Maria
1: era
2: Augusta,
1: isso.
2: A Maria Augusta.
1: O que, que era a mulher do pau, gente?
2: Era bengala.
1: Ah, que ensinava bons modos para as meninas.
0: Aquela bengala era um falo.
1: É.
0: Papá. Entendeu? As meninas tremiam todo no som daquele, daquele papá.
1: Coitado do Heraldo, ele tá esperando a
2: gente. É, o Heraldo quer falar.
0: A Maria Augusta era da Socila.
1: Sim, ela ensinava.
0: Lembra que
1: modos.
0: Ensinava boas maneiras. Isso. Portuguesa não tem Socila.
1: Não.
0: Pra perceber.
1: Eu sou, sempre fui.
0: Bom, Heraldo, voltando então, meu irmão, você sabe, o Heraldo tá se divertindo aí.
3: O Flamengo vai a Belém enfrentar o Remo. O Remo tá nessa luta de desesperada, mais até do que Vasco e do que Internacional, de tentar sair do rebaixamento. É muito difícil, mas o jogo é lá e o Flamengo tem a missão de alcançar o Palmeiras. Se o Flamengo vencer o seu jogo contra o Remo e o Palmeiras não ganhar do Botafogo, o Flamengo vira líder oficialmente do Campeonato Brasileiro. E o Palmeiras, por sinal, vai enfrentar o Botafogo, que está nessa transformação toda administrativa, tentando se reerguer, brigando ali para não despencar na tabela. Por enquanto tá pelo meio, ora tá no décimo, ora tá no décimo segundo lugar, como agora. Enfim, o Botafogo precisa dar uma reagida. Então são jogos importantes do fim de semana, 16h em Belém, Remo e Flamengo, 18h30 no estádio Nilton Santos, o Botafogo enfrentando o Palmeiras. Canazzo, um beijo grande pra você. Segunda-feira pra mim vai ser dia de rock, bebê, vai ser dia de Elton John. Não posso perder a última apresentação do grande astro inglês que encantou a minha juventude durante tanto tempo. Beijo, Canazzo. Bom fim de semana pra todo mundo.
0: Olha, não foi só a sua, não, tá? A minha, a do Luiz Felipe Melo, da Portuguesa.
1: É, claro, e segunda-feira vai ser um dia tão, além de Elton John, vai ter Guilherme Arantes e Roupa Nova cantando juntos.
0: Roupa Nova é icônico.
1: É, não, eu amo.
0: Eu me lembro que eu ia pra São Gonçalo, porque eles faziam shows no Rio de Janeiro. Ah, foram fazer lá no Arsenal em São Gonçalo. Uhum. Eu não me lembro o nome do clube.
2: Tinha o Mauá.
0: Mauá.
2: O Mauá era Mauá, tradicional.
0: Mauá. É, aí eles iam pra lá e eu corria, atravessava a ponte e ia ver Roupa Nova em São Gonçalo.
1: Não, maravilhoso. Até
0: maravilhoso,
1: hoje, Roupa Nova,
0: né?
1: É bom demais. Mas com Guilherme Arantes, então vai ser também muito bom.
0: Bom,
1: shows.
0: Então agora vamos fazer um intervalo aí, porque o menino ali quer mostrar serviço. O passarinho.
2: O menino é o passarinho.
0: É o passarinho, com vontade de voar.
2: Ah.
0: Então voa.
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11: 9:10.

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1: Complementar do Instituto de Criminalística de São Paulo descartou a hipótese de suicídio da soldado Gisele Alves Santana e concluiu que a policial foi assassinada. O tenente-coronel Geraldo Neto, réu por feminicídio contra Gisele, segue detido. Segundo o documento que foi assinado nesta semana, a avaliação do conjunto de padrões de manchas de sangue e demais elementos objetivos identificados no local contradizem a hipótese de evento suicida. O laudo também indica intervenção de segunda pessoa na morte da policial. Gisele Alves Santana foi encontrada morta com um tiro na cabeça em 18 de fevereiro, no apartamento onde morava com o companheiro, o tenente-coronel Geraldo Neto, na capital paulista. Ele chamou socorro e relatou o caso como suicídio. Depois, a ocorrência foi alterada para morte suspeita. Geraldo Neto foi preso em 18 de março, um mês após o assassinato, em São José dos Campos, no interior de São Paulo. Ele continua detido preventivamente no presídio militar Romão Gomes, na cidade de São Paulo. A família de Gisele questionou a hipótese de suicídio desde o princípio. O advogado que representa a família da vítima, José Miguel Silva Júnior, afirma que o resultado não é nenhuma surpresa.
2: Desde o início nós sempre trabalhamos com essa vertente. Os outros laudos, eles são patentes também que a Gisele não cometeu suicídio. E a perita, ao ser ouvida, ela deixou claro, em viva voz, que a Gisele não teria condições de cometer suicídio. A defesa do acusado, ela insistiu em alguns pontos, fez alguns questionamentos, os quesitos foram devidamente respondidos e só corrobora com tudo que tem nos autos.
1: Os laudos realizados pelo IML, o Instituto Médico Legal, já haviam identificado lesões no rosto e na região cervical da vítima, descritas como resultado de pressão digital e escoriação causada por unha. Houve um intervalo de quase meia hora entre o momento em que uma vizinha ouviu um disparo e o horário em que Geraldo Neto acionou o socorro. O interrogatório do acusado, que aconteceria na próxima terça-feira, foi adiado novamente para outubro. A defesa do réu foi procurada, mas até o fechamento desta reportagem não respondeu. Com informações da Agência Brasil, da Rádio Nacional em São Paulo, Sara Kim.
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2: 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É, você chegou na manchete, não, né?
3: Quando? Na manchete?
2: De hoje?
3: Ah, de hoje? Você tava na manchete?
2: Você tá maluca.
3: Editorial.
2: Você tá completamente confusa. Coisa horrível. Meu Deus do céu,
3: eu não estava aqui no seu editorial, mas eu ouvi no carro você fazendo seu editorial sobre o teleférico do Complexo do Alemão.
2: Sim, mas eu não estou perguntando sobre isso.
3: Ah, não,
2: meu Deus, você deixou a sua manchete no
3: destaque. Não, deixei o destaque, eu foquei logo no início.
2: Ah, então, tá bem não, hein? O que você tomou?
3: E eu nem fui pro Rock in
2: Rio. Ah, pô, tá bem esquisito isso aí. Precisa ver. Vamos ouvir os ouvintes? Acho melhor, né, Guilherme?
3: É melhor, porque eu tô confusa.
2: Confusa. Primeira participação.
4: Canazzi, bom dia. Uma pergunta: qual o problema de você evidenciar que a nossa cidade é uma cidade partida, que existem dois Rios de Janeiros? Pô, tudo acontece na Zona Sul, índice de criminalidade é muito menor, tu não vê essa fofoca de tiroteio como tem aqui, ali, por semanas, meses, lá acontece um evento e nego vai lá e abafa. As ruas todas bem cuidadas, lixeiro de plantão, boa, o folheto do evangélico, o tigre lambe a cabra, porra, o jacaré beijo gnu, é a Zona Sul. Agora a Zona Norte, até parece que a gente não paga imposto.
2: Eu não sei aonde ele me viu tendencioso.
3: É. E também, né? Eu acho assim, mais ou menos. É claro que a Zona Sul acaba sendo mais bem cuidada, mas se você for em Ipanema, talvez você se sinta realmente longe da violência e tal. Mas de resto, em outros bairros da Zona Sul também estão violentos pra caramba.
2: Mas deixa eu só concluir aqui o Fábio. O Fábio diz que eu estou omitindo a cidade partida. Em absoluto. Em absoluto. Tá? Eu não tenho essa coisa de Zona Sul, Zona Norte. Vivo na Zona Sul. Mas frequento Zona Norte, frequento subúrbio, atravessa a Bahia. Há pouco
3: não,
2: dizia.
3: A Bahia não, o túnel.
2: A Bahia.
3: Ah, é, pra Niterói.
2: Eu vou pra Niterói como, hein, minha filha? De túnel? Ainda já fizeram? Também não.
5: Não, existia um projeto de fazer um túnel, mas nunca foi feito, né?
2: Ela tá completamente porra louca.
5: É o túnel do tempo.
2: Meu Deus,
5: ela deve estar se referindo ao túnel do tempo.
2: Que é isso, meu Deus? Você
3: não
2: tem condições de chegar.
3: Temos uma expressão pra quem mora na Zona Sul, que frequenta a Zona Norte, fala: eu atravesso o túnel, eu entendo o que acontece e tal. Eu não vivo num mundo encantado só da Zona Sul, é isso.
2: Meu Deus, não tá bem, não. Vai pra cá, tá? Vai.
3: Não vou, não. Não vou, não.
2: Que é? Mais um.
6: Bom dia, Roberto Canazzi, é o Salles em Niterói. Ô, Canazzi, a gente falar de teleférico, pior é Niterói, que não ter esperando o metrô, desde a década de 60, pegar nunca funcionaram. Agora o metrô tá esperando um pouquinho. É a corrupção muito grande, eles levam muito dinheiro. Cerveja, igual do banco, rachadinha. Agora, esse dinheiro cai tudo pelo ralo, esse negócio de refit. Só tem vagabundo recebendo dinheiro, que é a verdade, que tá nos enojando. Os ricos cada vez mais ricos e o pobre mais nada. Ainda não querem reduzir a carga horária, porque eles trabalham 3 dias e folgam 4, quando não tem feriado. Acho que trabalham 76 dias por ano. Um abraço, fora o recesso.
2: Ué, parabéns pela revolta. É isso mesmo, parabéns.
3: Certíssimo,
2: mais um.
7: Bom dia, Canazzo, Ana Paula Portuguesa e Felipe Melo. Aqui é o Ricardo Teixeira, mandou de paciência. Eu tô ouvindo a interpretação do da situação daquela advogada com
3: o
7: rapaz lá. Nossa, eu fiquei rindo horrores aqui. E a Ana Paula Portuguesa dá pra ser locutora de filme pornô.
5: Ih, meu Deus!
7: A risadinha coube bem. E Canazo, tem que falar mais um tipo, um Richard Gere, né? Que é a fala mais sensual.
5: Ih,
7: e o Felipe Melo tem que ser o protagonista também, né?
3: É.
7: E tem que encaixar no meio de vocês dois aí nessa situação. Mas top de parabéns aí. O programa é show de bola, como sempre, e os dias semanais. Aqui o Ricardo Teixeira, mandou de paciência.
2: Ô, Ricardo, eu sou um canastrão, velho.
5: Ela
2: é uma rainha do cinema pornô.
5: Você foi reprovado como radioator.
3: Eu achei que era Bruna Surfistinha, aí eu me empolguei.
5: Ana Paula podia fazer, lembra que antigamente tinha o telesexo?
3: Ah, verdade.
5: O telefone, entendeu? É, que tinha que ter uma voz sensual, interpretar. É. Quer dizer, ela daria pra isso.
2: Hoje eu tenho até esse desempenho. Hoje ela atendeu um telesexo, eu não sei o que vai sair.
8: E as últimas da hora,
2: Valéria Marques.
9: Polícia detém envolvidos com o tráfico de drogas em São Gonçalo.
10: A Polícia Civil prendeu dois criminosos e apreendeu um adolescente por envolvimento com o tráfico em São Gonçalo, na região metropolitana do Rio. A ação aconteceu no complexo do Brejal durante monitoramento de pontos de venda de drogas na região. Os agentes foram até o local e localizaram os três acusados, que tentaram fugir. Os suspeitos correram por um valão, mas foram detidos em um cerco dos policiais. Na ação foram apreendidos drogas, rádios, comunicadores, um caderno de anotações, dinheiro e outros materiais relacionados ao tráfico. Os envolvidos foram conduzidos à delegacia.
9: O Instituto Estadual do Ambiente divulgou que 13 praias da cidade do Rio estão recomendadas para banho durante o feriadão da Independência. O boletim de balneabilidade do INEA reforça que as áreas liberadas estão concentradas nas zonas sul e sudoeste. Está desaconselhado o banho nas praias do Pontal, de Sernambetiba, Ipanema, Praia Vermelha, Urca, Botafogo, Flamengo e Glória. O Instituto alerta que o banho de mar deve ser evitado nas 24 horas após a ocorrência de chuvas e próximo à saída de galeria de águas pluviais ou canais de drenagem. Fim de semana é marcado por definições para o Carnaval 2027.
11: Ontem foi dada a largada nas finais de samba, que vão definir as obras que vão embalar a Sapucaí no Carnaval 2027. Na Portela foi escolhido o samba da parceria de Vanderlei Monteiro. A letra pede bênção ao cantor, compositor e baluarte monarco, enredo da Águia de Madureira para o próximo ano. Serão realizadas duas finais. Na Zona Norte, a Estação Primeira de Mangueira escolhe o samba que vai representar o enredo Oiá por Nós. Na final, concorrem o Samba 10 de Arlindinho e Companhia e o Samba 8, parceria de Lequinho. Já na Zona Oeste, a quadra da Avenida Brasil da Mocidade Independente de Padre Miguel abre as portas para o público e recebe as quatro parcerias que disputam a posição de samba oficial da escola em 2027. A obra escolhida vai representar o enredo Latinamente Independente. Nosso norte é o sul em remanifesto.
9: Agora na rua Santa Luzia, no centro do Rio, céu parcialmente nublado, temperatura de 25 graus.
8: E as últimas da hora.
9: E segue o programa Roberto Canazio.
2: Autor da lei que autorizou o Poder Executivo a implantar uma escola técnica da UERJ em Vaz Lobo, o deputado Dionísio Lins acompanha de perto as obras de reforma do prédio. Para dar rapidez, ele convocou inúmeras vistorias no local com a presença da reitoria e vice-reitoria da UERJ, onde pediu explicações sobre a demora para a conclusão das obras e as matérias que serão disponibilizadas. Dionísio Lins afirma também que está cobrando da reitoria da UERJ o término das obras, mas afirma que elas serão concluídas e entregues até o final deste ano. Ele destaca que o campus terá oportunidade, né? Trará uma oportunidade efetiva para os moradores de Madureira, Vaz Lobo, Irajá, Vila da Penha e de toda a região, que poderão contar com uma educação de excelência que dará a oportunidade de disputarem uma vaga no mercado de trabalho com mais capacidade, além de contribuir com o reaquecimento da economia do comércio local, com a geração de empregos e de contribuir para a transformação urbanística da região. Já foram liberados, através de emendas designadas pelo deputado Dionísio, cerca de 9 milhões de reais para obras de reparo

0: pede, né? Alô, Sete Rio, os moradores estão esperando há 1 ano e 6 meses a instalação de radares. Enquanto isso, você passa em determinados lugares e vê radares que eu não entendo. Em Cosme Velho tem 3 radares que eu não entendo porque existem. É. Um, eu pedi, porque era uma curva mal feita e as pessoas realmente eram atropeladas na calçada. Mas os outros que colocaram, acho que foi um pacote. A coisa funciona assim. Você pede um, mas tem um kit. Aí espalharam os outros em locais que não tem absolutamente relevância.
1: Radar e quebra-mola.
0: Pois
1: é. Lá na área da Zona Norte, Leopoldina, é tanto quebra-mola em áreas que a gente é assaltado. Aí tem umas curvas perigosíssimas que você evita parar. Aí bota o quê? Quebra-mola pra você ter que ir mais devagar.
2: Só serve pra facilitar a vida do assaltante.
1: É, só pra isso.
0: Então vamos cuidar da vida de quem mora ali na Avenida Santa Cruz, em Senador Camará. Português.
1: Ah, cá estou, Nácio.
0: Você tá bem melhor?
1: Eu estou bem melhor.
0: Eu dei um calmante pra você, um sossego a leão, tem um remedinho
1: tá
0: aqui, dei pra ela.
1: Tá tudo sob controle.
0: Que maravilha.
1: É, falar do mundo dos famosos. Seguinte, cara, não vou falar do piolho da Luana Piovani do Pedro Scooby, que isso aí já me cansou, a história do piolho, expondo a menina, tadinha, a filhinha deles, que é piolenta, mas fazer o quê? Faz parte da vida. Vou falar de outra famosa, que é a Roberta Miranda, que essa semana foi notícia também. Roberta Miranda deu uma entrevista pro jornal O Globo e falou sobre a sexualidade dela. Na verdade, a bissexualidade. Porque a Roberta Miranda, ela nunca falou muito sobre vida pessoal e ela explicou que só se assumiu gostando de mulheres. Ela disse que tem um relacionamento com uma mulher, terminou há 3 anos, foi o grande amor da vida dela e tal, mas só resolveu falar sobre isso depois que a mãe dela morreu, que foi um pedido da mãe e tal, enfim, essas coisas cada um sabe de si. E aí a Roberta Miranda contou o seguinte, que ela tá muito bem depois que ela viveu com essa mulher e tal, se separou há 3 anos e ela precisou desse período pra se curar. E diz que agora, aos 69...
0: Se curar de quê?
1: O coração, ficou doído e tal. Mas agora eu sei se não, vem me falar em cura gay, pelo amor de Deus.
0: Não, você fala, agora... você não tá bem.
1: Não, eu estou
0: ela
1: bem.
0: Ela tem que se curar, eu já fiquei
1: curar
0: assustado.
1: Curar do amor que acabou, independente de ser um homem ou uma mulher. Sim. E agora, aos 69 anos, Roberta Miranda diz que tá pronta pra viver um novo amor e diz que tá com fogo, diz que é uma loucura. Ela falou, tem nem um mês que eu tava com uma pessoa, fiz sexo a noite toda, diz que foi um negócio de louco. Ela falou que tá com, que ela sente que o fogo dela tá do dedão do pé até o último.
0: Ah, de vez em quando transgrida. Ui. É gostoso pecar.
1: Ah, meu Deus do céu, ela tá com uma labareda de fogo, que é uma loucura.
0: Coisa.
1: Impressionante que até o último fio de cabelo dela, ela tá sentindo esse fogo. Aos 60...
3: Ela labareda.
0: Ui. Ui. Roberta Miranda. Queimaduras de primeiro, segundo e terceiro grau.
1: E dela pra regravar essa música aí, porque Roberta Miranda está nesse
0: ela
1: tá
0: todo. Toda queimada.
1: Impressionante, eu fiquei com inveja.
0: Em determinadas regiões.
1: Uia!
2: Qual é a idade da Roberta
1: Miranda? 69 anos. É. Gente, eu não cheguei nem aos 50 e já não tô nesse.
0: Também com o marido que você tem, né?
1: Você é da gente, né? De quem tá com a gente, bom. Não.
0: Cuecão de renda, mano.
2: É, não é de couro, é de renda. Olha, é a moda que surgiu nas redes sociais e muitos homens já estão adotando, que é usar cuecas de renda. Como se fosse uma calcinha, só que é uma cueca no formato de cueca. E tem alguns casos curiosos, que tem fio dental também. E tem algumas que eu estava vendo aqui na matéria, nem sabia que existia, que é cueca na frente e atrás é aberto, não tem nada.
0: Ah, não, isso aí não é cueca. Isso aí é sacanagem.
2: São duas tiras assim na lateral.
0: Isso é o famoso, é uma versão modernizada do porta-saco.
1: Meu Deus.
2: Porta-saco?
0: É.
2: Não conheço.
1: Não, os bailarinos usam.
2: É. Bailarinos usam isso.
0: Aquele negócio de elástico que os atletas usam.
1: É, aqui embaixo.
2: Sim.
0: Lutadores de sumô usam.
2: Entendi. Então é a nova moda. E respondendo a você, Canato, vim pesquisar aqui. Tem uma marca francesa aqui que vende com venda francesa.
0: É o Dior?
2: Mangerie é o nome dela.
0: Dior?
2: Mangerie.
0: Mangerie.
2: Olha, é 70 euros a cueca. Vai pra quase 400 reais uma cueca de tipo de renda.
1: Uma madureira,
2: né?
1: Que deve ter.
0: O quê?
1: Madureira deve ter.
0: Ih, mas deve. Na renda é um negócio que. Ou é renda ou não é renda.
1: Você vai rasgar mesmo.
2: Canazzi disse que vai usar. Então tem que comprar, mas tem que ser renda francesa.
1: Aqui vai rasgar, menina.
0: Não rasga a francesa, não rasga.
1: De repente,
0: em determinadas situações, a Vanguard, ela pode se desgastar.
2: Ah, é? Pode desgastar.
0: Não.
2: Tudo fora.
0: Sei lá, já pensou?
1: Por isso que eu falo bastante, que vai acabar, já falei tudo.
0: Luiz Felipe Melo.
2: Abraço, Canazzi.
1: Beijo, gente.
0: Por quê?

0: Jovem Rico se divirta. Mas segunda-feira estaremos de volta aqui, mais tarde, fazendo mais um programa Roberto Canásio.
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0: 7 de setembro de 1922. Exposição Internacional do Rio de Janeiro, diretamente da Praia Vermelha.
1: Por ocasião do primeiro centenário da proclamação da independência de nossa adorada nação.
0: O discurso do presidente Epitácio Pessoa é a primeira transmissão oficial de rádio no Brasil. Para realizar tal operação, a Westinghouse Electric teve que instalar uma estação de 500 watts no Morro do Corcovado. Menos de um ano depois, Roquete Pinto e Henrique Morizzi fundaram a Rádio Sociedade do Rio de Janeiro, a primeira estação de rádio do Brasil.
2: O dia 15 de setembro comemora-se no Brasil o Dia do Cliente. A data surgiu de uma proposta com caráter promocional em 2003 no estado do Rio Grande do Sul. Hoje, o Dia do Cliente é comemorado anualmente em todo o Brasil. O Dia do Cliente é uma oportunidade para o consumidor aproveitar promoções com descontos especiais e também ganhar muitos brindes como agradecimento à sua fidelidade.
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6: 9:33.
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8: Instituto Nacional de Pesquisas Espaciais, unidade vinculada ao Ministério da Ciência, Tecnologia e Inovação, iniciou a operação de um modelo computacional próprio de previsão do tempo. Desenvolvido nos últimos 3 anos, o modelo para previsões de oceano, terra e atmosfera, Monan, está rodando no supercomputador Jaci, instalado no Centro de Dados do INPE, em Cachoeira Paulista. De acordo com o Ministério, com o novo modelo, a precisão das previsões meteorológicas brasileiras passa agora a estar no mesmo patamar de órgãos de referência dos Estados Unidos e da Europa. O modelo de previsão do tempo é um software que simula as condições futuras da atmosfera por meio de equações físicas. Ele é alimentado por dados coletados em tempo real por satélites, radares e estações meteorológicas. A precisão e o detalhamento dos resultados gerados dependem diretamente do nível de avanço tecnológico do modelo e da capacidade de processamento dos supercomputadores utilizados. O modelo brasileiro opera com cobertura global e resolução de 10 quilômetros, com 2 atualizações diárias. Segundo o Ministério da Ciência, Tecnologia e Inovação, o Monan gera previsões do tempo altamente confiáveis, com até 11 dias de antecedência. A pasta ressalta que o novo modelo garantirá alertas antecipados de desastres, agilizando o monitoramento de tempestades, frentes frias e secas severas. O Monan também deve auxiliar no planejamento de plantios e colheitas, mitigando os prejuízos causados pelas oscilações do clima tropical, além de gerar estimativas mais detalhadas sobre o volume de chuvas nas bacias hidrográficas. Ainda de acordo com o Ministério, as próximas etapas de desenvolvimento incluirão um modelo regional para a América do Sul, capaz de captar o comportamento do tempo em recortes de apenas 5 quilômetros. Além disso, serão implementadas ferramentas específicas para previsões de curtíssimo prazo, chamadas nowcasting, e válidas para até 6 horas. Com informações da Agência Brasil, da Rádio Nacional no Rio de Janeiro, Tatiana Alves.
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0: tudo bem? Estamos de volta com o meu, o seu, o nosso Sacode Brasil. A partir de agora, alegria e alto astral, meu povo. De jeito nenhum. Tudo bem aí? Por aqui tá tudo ótimo e estamos começando esse programa fantástico, especial
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0: Em ritmo de samba e pagode, regados a abraçadas e beijadas. Acompanhando a audiência, é você na sintonia perfeita. Vamos juntos pelas próximas duas horas para te fazer companhia. O menino lá de Jandinópolis está por aqui, é o garotinho do 18.
2: Oi, fofucha, beijada e abraçada.
0: É você na sintonia perfeita. O Borgonha tá por aqui pra te fazer o coração bater mais forte.
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0: E vai ser uma alegria imensa passar duas horas ao som de muito samba e pagode. E pra começar bem o nosso programa de hoje, eu já vou destacar um grande sucesso.

aqui no Gostoso do Samba e Pagode, você na sintonia perfeita. Este é o Sacode Brasil, o programa que vem contagiando a nação brasileira. Exalta Samba, tá vendo aquela lua? Nós também ouvimos Só Pra Contrariar, é bom demais. E o programa começou ao som do Grupo Pixote, Encontro de Erros. Gente querida, especial do meu viver, sai daí não, um instante só, o Sacode Brasil já vai estar

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3: 9:55.
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0: 10:03.
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2: O presidente do Supremo Tribunal Federal, ministro Edson Fachin, afirmou nesta sexta-feira que a resposta à crise na corte será firme, proporcional e rigorosa. A tensão aumentou depois da troca de acusação entre Alexandre de Moraes e André Mendonça em investigações relacionadas ao Banco Master. Durante uma cerimônia no Palácio do Planalto, ao lado do presidente da República, Luiz Inácio Lula da Silva, Edson Fachin disse que a gravidade dos fatos exige respeito à legalidade e ao devido processo e garantiu que não haverá omissão.
3: Nenhuma autoridade está acima da Constituição. Nenhum poder está acima da lei. A gravidade dos fatos não haverá precipitação, mas tampouco omissão. A resposta institucional será firme, proporcional e rigorosa.
2: Nesta sexta, Fachin retirou do inquérito das fake news o pedido feito por Alexandre de Moraes para investigar o colega André Mendonça. O presidente da corte vai definir o rito para analisar as acusações e se os casos serão levados ao plenário do STF. Ao tratar das consequências dessa crise, Fachin apontou medidas que considera urgentes para o tribunal. Entre elas, o fim do inquérito das fake news.
3: Os acontecimentos recentes demonstram o acerto e a urgência de três metas de nossa gestão: a adoção de um código de ética, o fim do inquérito das fake news e a modernização do sistema de justiça. Senhoras e senhores,
2: o inquérito das fake news foi aberto em 2019 e está desde então sob a relatoria de Alexandre de Moraes. A crise na Suprema Corte se intensificou depois que Mendonça tornou público um relatório da Polícia Federal com mensagens de Daniel Vorcaro envolvendo o colega de corte Alexandre de Moraes. Na sequência, Moraes pediu a investigação de Mendonça por supostas irregularidades na condução de inquérito. As acusações ainda estão sob análise. Agência Rádio Web de Brasília, Yuri Hudson.
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0: tudo bem? Estamos chegando com mais uma Agenda do Rádio, hoje dia 6 de setembro, hoje é dia do alfaiate, hoje também é o dia da oficialização da letra do Hino Nacional Brasileiro e também hoje é dia do sexo. Fazem aniversário hoje a Annalise Nicolau, jornalista e ex-modelo brasileira. Adriana Hyde, jornalista brasileira. E Wesley Safadão, cantor e empresário brasileiro. É Wesley Safadão, que tem um dos cachês mais altos do Brasil. Foi em 1994 que um relatório foi divulgado pela Organização Meteorológica Mundial, alertando que o buraco na camada de ozônio atingia seus níveis máximos. Em 1997, o mundo assistia ao enterro da princesa Diana, morta em 31 de agosto em um acidente de carro. Em 2018, o então candidato à presidência do Brasil, Jair Bolsonaro, era esfaqueado durante comício de campanha. E a gente vai ficando por aqui com a Agenda do Rádio, agradecendo a você sempre. Um cheiro pra você e a gente se encontra. Até lá!
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0: minutos para apresentar o Sacode Brasil, ritmo que contagia a nação brasileira. Tudo bem, querida? Tudo bem, querido? Obrigado pela audiência de todos vocês. Continuem aqui e vamos juntinhos. Já sabe, né? Quer falar comigo? 479-9960-9179. Diga para mim de onde é que você está ouvindo.
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0: E ouvindo o que há de melhor em músicas, Arlindinho canta agora pra gente no Sacode.

0: recordação também presente no Sacode Brasil. Ouvimos Martinho da Vila, Feitiço da Vila. Foi tema da novela América. Lembra desse som? Música boa e de qualidade, sabe que toca aqui na frequência jovem da nossa cidade. Atitude 67 e a cerveja de garrafa, essa é das boas. E Arlindinho lá no início do bloco. Me belisca. A gente volta em instantes. Sai daí não. Você tá muito bem? Tá ouvindo?
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3: No Sudeste, domingo, dia 6 de setembro, será marcado por muitas nuvens e chuva em grande parte da região. Em São Paulo, há previsão de pancadas isoladas, com temperaturas entre 10 e 16 graus na capital. No Rio de Janeiro, a instabilidade também permanece e os termômetros variam de 16 a 24 graus. Em Minas Gerais, as precipitações atingem boa parte do estado. Belo Horizonte registra mínima de 17, máxima de 29 graus. Já no Espírito Santo, a chuva ocorre de forma isolada. Em Vitória, as temperaturas ficam entre 20 e 27 graus. As informações são do Instituto Nacional de Meteorologia. Viviane Bessa, o tempo e a temperatura.
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O Dia do Cliente é comemorado no dia 15 de setembro no Brasil. A data homenageia os clientes com o objetivo de estreitar as relações entre o comércio e o consumidor. Além de agradecer o cliente, muitas empresas, nessa data, realizam grandes promoções com descontos especiais e também distribuem brindes. Segundo relatos, o Dia do Cliente foi comemorado pela primeira vez em 2003, no

Stream. A faixa foi lançada em 1990 no álbum Stream II. A música se tornou uma febre mundial no início dos anos 90 e não parava de tocar em rádios do mundo todo, atingindo o primeiro lugar em diversos países. O hit atingiu também o status de segunda música mais tocada de todos os tempos. O trabalho chamou muito a atenção de músicos, devido à performance brilhante no violão de Nuno Bittencourt, com harmonia e batidas diferentes do que já se tinha visto até então. Além de um solo final, considerado por alguns músicos impossível de tocar. O estilo precursor da música predomina até hoje, e a faixa ainda é considerada

0: Este é o Sacode Brasil, o ritmo que contagia a nação brasileira. O que você está fazendo de bom, além de estar ouvindo o Sacode Brasil? Tá descansando, tá trabalhando? Ó, seja bem-vindo, seja bem-vinda. Você que está chegando agora, sintonizando esse programa, pergunte aí para quem já estava ouvindo, que programa que é este? Bom, se não tiver para quem perguntar, eu te falo. Este é o Sacode Brasil, o ritmo que traz muito samba e pagode, os sucessos do momento, os sucessos de ontem, as recordações, aquela que há muito tempo você não ouve. E vai conferir mais, muito mais, por aqui ao longo desse programa. Só está apenas, digamos assim, no meio da primeira hora. Tem muita música boa para chegar, para ser apresentada, para tocar e ser apresentada aqui. Muitos cantores para chegar aqui nesta programação. Astaúfo Júnior, Os Meninos da Mangueira. Esta é uma super recordação.
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0: Que a gente abre a discoteca e traz no seu presente.

0: Gilzinho com Drone Remoto. Sucesso de Imagina Samba, Bem Querer. E nós ouvimos Horas Antigas, Astaúfo Júnior e os Meninos da Mangueira. Ei, tá tudo bem? Tá gostando da programação? Se está, fica com a gente, porque daqui a pouquinho tem muito mais.
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3: Outro dia, minha pequena neta perguntou-me o que é dourar a pílula. Eu tentei explicar o sentido da coisa. É mostrar algo de uma maneira mais importante ou agradável do que é na realidade. E ela insistiu: mas por que isso chama dourar a pílula? Eu, que não sabia a origem da expressão, já imaginei que seria um bom tema para o nosso encontro de hoje. E fui à busca do meu amigo de sempre, o Google. Você que me ouve, sabe o que vem a ser dourar a pílula? Diz ele, o Google, que vem do médico persa Razés, que foi o primeiro a ter a ideia de revestir remédios sólidos ou pílulas para que fossem mais facilmente ingeridos. E ele fez uso de sementes de uma planta que tinha um sabor doce. Desta forma, essa substância envolvia a pílula, tornando-a mais doce e fácil de engolir. Alguns anos depois, um filósofo persa chamado Avicena usou folhas de ouro e prata para revestir os comprimidos. Por esse motivo, a expressão dourar a pílula é uma forma de mascarar a realidade, fazendo com que algo doloroso fique mais suave. E para encerrar, volto eu com o uso de outra expressão. Será que vendi bem o peixe explicando dourar uma pílula?
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2: 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Hora certa.
3: 10 horas e 44 minutos.
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3: Dez horas e 45 minutos.
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1: A geladeira precisa ser bem cuidada e estar limpa e organizada. 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Nas do meio, aqueles que estão semi-prontos. Nas prateleiras inferiores, os alimentos crus.
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5: Feliz aniversário!
3: Que Deus ilumine.
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3: Muitas felicidades no seu dia. 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Muito.

0: Vai ouvir o que não quer, hein? Olha só.
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Nina e Mumuzinho, não é bem assim. Ouvimos também Péricles, ainda me iludo, e no início do bloco, Turma do Pagode, Alois. Ó, sai daí não, a gente volta já já, porque tá chegando a hora 2 do nosso Sacode Brasil em instante.

0: Aquele abraço, torcida brasileira ligada na CZFM. Campeonato Brasileiro, ontem, prosseguimento, 3 jogos. São Paulo 2, Atlético Mineiro 0, São Paulo conseguiu respirar. O Bragantino jogando em casa, perdeu para o Bahia, 3-2 para o Bahia. Jogo disputadíssimo, cheio de alternativas. E no Maracanã, Fluminense 1, Vasco da Gama 0. O Fluminense mantém ali uma excelente classificação, ficando em quarto lugar com 45 pontos. Ao passo que o Vasco amarga o 17º lugar com apenas 25 pontos, ameaçado aí de rebaixamento, já incomodado com essa situação. A partida em si apresentou uma curiosidade: o jogo Vasco e Fluminense. O Vasco amassou o Fluminense no primeiro tempo, domínio absoluto, posse de bola, tudo aquilo que foi treinado, marcação alta, posse de bola, volume de jogo, só deu Vasco no primeiro tempo, só com um detalhe. O goleiro Fábio do Fluminense não foi exigido uma vez sequer. O Vasco dominou, tinha posse, criava, mas não finalizava. Veio o segundo tempo, o Fluminense veio com outra postura, o time do Vasco sensivelmente cansado na etapa final, desgaste do primeiro tempo intenso que o Vasco da Gama fez. O Vasco tomou 1-0, gol do Acosta aos 61 minutos, tentou reagir, o treinador Pedro Emanuel fez algumas alterações para tornar o Vasco mais ofensivo, mas o Fluminense fez um bloqueio lá atrás, com 8, 9 homens atrás da linha da bola, o Vasco não conseguia penetrar. Apenas uma grande oportunidade no final do jogo, que o Fábio, um excelente goleiro do Fluminense, salvou o que seria o gol de empate. Já no apagar das luzes, o Vasco na pressão, no desespero total, mas a vitória acabou sendo do Fluminense por 1-0. O Vasco, que vai muito bem na Copa do Brasil, é semifinalista, muito bem na Sul-Americana, mas na Copa, no Campeonato Brasileiro, Série A, o time continua sofrendo, 17º colocado, ainda não foi dessa vez que saiu da zona do rebaixamento. Entretanto, para o torcedor do Vasco, quem foi ao Maracanã, quem acompanhou pela televisão, percebeu um Vasco mais confiante, um Vasco mais compacto, um Vasco com mais audácia ofensiva. Faltou finalização, é claro, mas principalmente entrosamento. Ainda os novos jogadores, Colídio, o Souza no meio de campo, que é um baita jogador de futebol, de Souza, marca muito bem, quando tem a posse da bola, sabe lançar, se apresenta para o jogo, mas falta ainda o chamado entrosamento. O time ainda não tem a liga em termos de entrosamento, e isso evidentemente só com o tempo, com os treinamentos, que são difíceis de acontecer até, porque um dia Copa do Brasil, sai da Copa do Brasil, entra a Série A, aí já na próxima semana tem eliminatórias da fase semifinal aí do Sul-Americano. Então não há tempo hábil para treinamento. O time tem que treinar jogando, ganhar entrosamento dentro de campo, em pleno jogo, o que é difícil, evidentemente. Vitória do Flu, 1-0, jogou com inteligência, com sabedoria, e o Vasco com toda a pressão, com toda a vontade. O Vasco suou mais do que tampa de panela, mas não adiantou nada. Pelo menos essa a nossa opinião hoje, neste domingo, onde teremos mais futebol. Teremos Flamengo jogando no Pará, Flamengo e Remo, o choque dos extremos, o time do Flamengo, segundo colocado, perseguindo o Palmeiras, e o Remo lá embaixo, na vice-lanterna do campeonato. E outro jogaço de futebol, Botafogo e Palmeiras, jogo que o Flamengo está de olho, torcendo para o Botafogo beliscar pelo menos um pontinho do Palmeiras, para o Flamengo tentar ultrapassar e assumir pela vez primeira a liderança desse campeonato brasileiro. Portanto, muita bola rolando neste domingo, 2 jogos chamando especial atenção do torcedor carioca: Remo e Flamengo, Botafogo e Palmeiras. Um grande abraço a todos e tchau, tchau, amigos.
1: Onze horas e 3 minutos.
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0: Nosso Sacode Brasil pra hora 2. É você na sintonia perfeita, emoção, alto astral e muita, mas muita música que há muito tempo você não ouvia. Você está ouvindo aqui com a gente no nosso Sacode Brasil.
1: Já vai acabar o programa?
2: Ah, não!
0: Não, não tá acabando não. Tem mais uma hora inteirinha de presente pra você que se liga aqui com a gente no nosso Sacode Brasil. Vou lembrar você que essa programação é toda sua, especialmente sua.
3: Foi feita pra você.
0: Pensada, idealizada e totalmente preparada pra te fazer bem. 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Vai ser uma alegria nós estarmos juntos aqui no Sacode Brasil, trazendo o seu som e apresentando para nossa audiência.
4: Oi, fofuxa!
0: Para as minhas fofuxas e os meus fofuxos desse Brasilzão, a gente traz mais sucessos. Banda Raça Negra, Tiro ao Álvaro. Essa música foi tema da

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1: Marvila e MC Dom Juan, a pagodeira. Nós também ouvimos o Mumunzinho, preliminares. Antes teve o grupo de propósito Manda Áudio e a banda Raça Negra, Tiro ao Álvaro. A gente volta em instantes com o nosso Sacode Brasil. Sai daí não, povão.
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Dia 15 de setembro comemora-se no Brasil o Dia do Cliente. A data surgiu de uma proposta com caráter promocional em 2003 no estado do Rio Grande do Sul. Hoje, o Dia do Cliente é comemorado anualmente em todo o Brasil. O Dia do Cliente é uma oportunidade para o consumidor aproveitar promoções com descontos especiais e também ganhar muitos brindes como agradecimento à sua fidelidade.

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0: De norte a sul, de leste a oeste, conte pra mim onde é que você está ouvindo a gente. Qual é a rádio, qual é a parte desse Brasilzão que você nos ouve? Fique à vontade, eu sempre falo aqui, 47999609179. Este é meu WhatsApp. Telefone pessoal, vai cair direto aqui com o Borgonha. Quem sabe no próximo programa eu já trago o seu som aqui, a sua voz trazendo, pedindo música. E também através do @Borgonha218 no nosso Instagram, você pode pedir sua música, mandar seu direct, falar qual é a parte desse Brasilzão que você ouve o Sacode Brasil.
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0: E no som de qualidade que faz a alegria da nossa cidade, a gente ouve Mr. Jan e Grupo Menos é Mais. Pra que sofrer?

0: Moleque, 11:20. Chama, essa é das antigas. Faz tempo que a gente não ouvia. Luísa Sonza e Tiaguinho, Cansar Você. Nós ouvimos também Mr. Jam e Menos é Mais. Pra que sofrer? Sofre não. Vamos curtir o som de qualidade que faz a alegria da nossa cidade. Em instantes, o Sacode tá de volta.
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2: 11 horas e 38 minutos.

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0: Brasil tá na reta final, mas eu tenho certeza que ainda não toquei aquela música que faz tempo que você tá com vontade de ouvir. Ela vai pro ar na sequência.
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0: Sacode Brasil animando e contagiando a nação brasileira. Mais sucessos chegando aqui. O Grupo Pixote tá convocado pra cantar agora. Insegurança.
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0: ritmo que contagia a nação brasileira. Boca Nervosa, essa também é uma super recordação. Conto do Abreu, Adoniran Barbosa, Samba do Ernesto, esta marcou o bloco porque é a música da recordação. E o Grupo Pixote, um grande sucesso, sendo recordado também. Insegurança, Sai Daí Não, que o Sacode Brasil volta já já, meu povão.
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2: 11:53.
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0: ouvinte, amiga, querida, especial do meu viver, o nosso Sacode Brasil tem sequência, é o bloco final. E que peninha que tá acabando, gente.
1: Ah, que peninha.
0: Mas tudo que é bom deixa o gostinho de quero mais, é ou não é? Então é por isso que logo mais a gente vai estar de volta aqui na programação. E nem por isso o programa de hoje perdeu a essência. Aqui você ouviu músicas especiais e principalmente muitas músicas que há muito tempo você não via. Tudo isso porque você tá aqui no meu, no seu, no nosso
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0: E o Sacode destaca aí, amigos da HP. Vamos apostar. Bora lá.

0: é o Sacode Brasil, ritmo que contagia. Super sucesso do Jeito Moleque, presentão, participação do grupo Menos é Mais. Belo, Oiá, Inimigos da HP, começou bem esse blocão final de hoje. Vamos apostar!
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0: É claro, na felicidade do seu FM, onde quer que você esteja nos ouvindo, o Sacode Brasil vai deixar saudades, mas é uma semaninha só, é o tempo necessário para você curtir outro tipo de música e ficar com muita saudade da gente. No próximo final de semana estaremos de volta aqui na sua rádio preferida. Muito obrigado pelo seu carinho, pela sua audiência. Continue sempre, sempre, sempre, sempre sintonizando a sua rádio e junto com ela a programação que sempre conquistou o seu coração.
2: Vai ganhar, tá na hora de ir embora.
0: Pois é, bora lá então, porque tá chegando aí, tá chegando uma programação sucesso. Fiquem todos com Deus. Nós estaremos juntos no meu, no seu, no nosso Sacode Brasil, o melhor do
3: Brasil.
0: Tchau, feiona!

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1: Hora certa, hora certa.
2: 12:06.
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0: confira agora a agenda dos candidatos à presidência da República para este sábado. Luiz Inácio Lula da Silva do PT participa de ato em São José do Rio Preto, São Paulo. Flávio Bolsonaro do PL vai fazer campanha em Ponta Grossa, no Paraná. Lariana Barão do DC, Edmilson Costa do PCB e escritor Augusto Cury do Avante não divulgaram agendas para este sábado. Renan Santos do Missão tem congresso da Missão no Ceará, Fortaleza. Pablo Marçal do PRTB também não divulgou agenda para este sábado. Ronaldo Caiado do PSD faz campanha na Expo Inter, realizada na cidade de Esteio, Rio Grande do Sul. Rui Costa Pimenta do PCO faz campanha em Belo Horizonte e lança candidaturas estaduais. Samara do UP tem participação na Marcha do Heroísmo Revolucionário em Santo André, São Paulo. O veterinário Wilson Grassi do Democrata tem reunião online com lideranças e coordenadores estaduais do Partido Democrata. Romeu Zema do Novo participa de uma entrevista presencial e gravada na TV Record. Agência Rádio Web na cobertura das eleições 2026, Alan Barbosa.
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3: de Elaine Dias. Ei, gente, tudo bem? Estamos chegando com mais uma Agenda do Rádio, hoje dia 6 de setembro. Hoje é dia do alfaiate, hoje também é o dia da oficialização da letra do hino nacional brasileiro. E também hoje é dia do sexo. Fazem aniversário hoje a Annalise Nicolau, jornalista e ex-modelo brasileira. Adriana Hyde, jornalista brasileira. E Wesley Safadão, cantor e empresário brasileiro. É Wesley Safadão, que tem um dos cachês mais altos do Brasil. Foi em 1994 que um relatório foi divulgado pela Organização Meteorológica Mundial, alertando que o buraco na camada de ozônio atingia seus níveis máximos. Em 1997, o mundo assistia ao enterro da princesa Diana, morta em 31 de agosto em um acidente de carro. Em 2018, o então candidato à presidência do Brasil, Jair Bolsonaro, era esfaqueado durante comício de campanha. E a gente vai ficando por aqui com a Agenda do Rádio, agradecendo a você sempre. Um cheiro pra você e a gente se encontra. Até lá!
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Nada de falar mal das mulheres. Vamos elogiar a mulher brasileira. Toda boa.

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0: final de semana é muito melhor acompanhando o Central do Axé na sua rádio favorita, melhor do Brasil, viu? Olha, deixa eu falar um negócio pra tu, velho. Vamos dar um giro, porque a gente tem que falar sobre essa parada aqui, velho, envolvendo a Daniela Mercury. Mas calma aí, viu? Que é coisa boa. É coisa boa com a nossa Daniela Mercury, porque ela vai ser homenageada com uma das maiores honrarias do Latin Grammy, o Lifetime Achievement Award. Acertei aí a pronúncia, sonoplasta? É o prêmio de carreira, viu? E tem um detalhe importante nisso aí. Daniela Mercury, presta atenção aqui, viu? O garoto, garoto, ei, menino. É o seguinte, viu? Daniela Mercury é a primeira artista do Axé Music a receber esse reconhecimento da Academia Latina de Gravação, viu? A homenagem celebra uma carreira de mais de 4 décadas, com uma trajetória marcada por grandes sucessos, representatividade também e a força do Axé Music, a força da música baiana, velho. Tu tá pensando que é brincadeira? Daniela Mercury, ela ajudou, sem sombra de dúvidas, né? A levar o som da Bahia, levar o Axé Music pra muito além da festa de carnaval. Não é bom curtir no carnaval? Então, além do trio elétrico, a Daniela Mercury conseguiu espalhar o Axé Music pra tudo quanto foi canto do Brasil e do mundo também, velho. Então, é muito bonito aos 60 anos de idade, Daniela Mercury recebendo esse reconhecimento em um momento que celebra a sua história, né? A contribuição dela, de Dani, pra música brasileira. Pois é, meu filho, é o Axé Music que tá sendo reconhecido através de uma das maiores artistas do ritmo. Tu concorda, né, sonoplasta? Dani, sem sombra de dúvidas, uma das maiores do Axé Music. E, por falar em Dani, tu prepara uma boa aí, sonoplasta. Traz uma da Daniela Mercury pra gente homenagear e celebrar esse momento. Chama que o pai tá na casa!
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0: bonito. O negócio é rápido. E a gente volta já com mais Central do Axé.
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0: 7 de setembro de 1922. Exposição Internacional do Rio de Janeiro, diretamente da Praia Vermelha.
1: Por ocasião do primeiro centenário da proclamação da independência de nossa adorada nação.
0: O discurso do presidente Epitácio Pessoa é a primeira transmissão oficial de rádio no Brasil. Para realizar tal operação, a Westinghouse Electric teve que instalar uma estação de 500 watts no Morro do Corcovado. Menos de um ano depois, Roquete Pinto e Henrique Morizzi fundaram a Rádio Sociedade do Rio de Janeiro, a primeira estação de rádio do Brasil.
2: O Dia do Cliente é comemorado no dia 15 de setembro no Brasil. A data homenageia os clientes com o objetivo de estreitar as relações entre o comércio e o consumidor. Além de agradecer o cliente, muitas empresas, nessa data, realizam grandes promoções com descontos especiais e também distribuem brindes. Segundo relatos, o Dia do Cliente foi comemorado pela primeira vez em 2003, no estado do Rio Grande do Sul. A criação foi de um especialista em marketing e recursos humanos.
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me ouvindo lá em Uruçuca. Alô, Paulo da Carroça. Alô, Matheus Santos. Valeu, muito obrigado pela audiência, galera. Tá ligada aí na cidade de Uruçuca.

Muitíssimo obrigado pela audiência, viu? Ó, a galera lá de Presidente Tancredo Neves, alô, meu amigo Lismar, e toda a galera aí acompanhando, meu amigo Max, fala Max, tá em Presidente Tancredo.

de Ibimirim, no Pernambuco. Minha amiga Maria Clara sinalizou que tá me ouvindo, né, Maria Clara? Maria Clara e toda a sua família. Valeu, valeu, valeu. Muito obrigado, Maria Clara, pela audiência. Também você aí de Glória do Goitá. Glória do Goitá, também em Pernambuco, tá nos acompanhando o meu amigo José Marcos. Zezinho, você é o melhor, viu, Zezinho? Valeu pela sua audiência. E a galera lá de Porto Walter, no Acre, hein? É, até o estado.

0: estado de Alagoas. Sabe quem tá lá em Junqueiro, o Painho? Ei, dona Edna, tá lá em Junqueiro, viu? Dona Edna, obrigado, viu, pela audiência. Dona Edna, sempre nos acompanhando. Valeu, ó. Continue participando, continua mandando mensagem pra gente lembrar de você aqui no Central do Axé, o melhor do Brasil. Sim!
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1: Finalizando por aqui mais uma edição, a primeira desse mês de setembro, mas a gente vai falar muito em breve, viu? É, na outra semana, ou melhor, próximo final de semana, a gente vai estar coladinho aqui, viu? Na sua rádio favorita, com essa seleção espetacular, informação, a gente brinca, a gente manda alô pra galera. É um programa maravilhoso.

0: 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E a hora certa.
1: 1:05.

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1: Eleitoral concluiu nesta sexta-feira em Brasília a assinatura digital e a lacração dos sistemas que serão usados nas urnas eletrônicas durante as eleições gerais deste ano. O ato foi conduzido pelo presidente da corte, ministro Cássio Nunes Marques, com a participação de representantes da Polícia Federal, da Ordem dos Advogados do Brasil e do Ministério Público Federal. A assinatura digital equivale a um selo eletrônico que cria uma identificação única para cada sistema e permite conferir depois se o programa usado na urna é o mesmo aprovado pelo tribunal. A partir de agora, os programas ficam congelados, ou seja, nenhuma instituição pode alterá-los. O procedimento encerra um trabalho de 2 anos, iniciado após as eleições municipais de 2024. Nesta semana, os sistemas foram compilados, traduzidos para a linguagem que as urnas conseguem executar e assinados por técnicos de 8 entidades fiscalizadoras, entre elas o Senado Federal, o Ministério Público Federal e a Controladoria Geral da União. O secretário de Tecnologia da Informação do TSE, Júlio Valente, resumiu que essa assinatura representa na prática.
2: Nenhuma das instituições pode, a partir desse momento, alterar nada dos sistemas eleitorais. Eles estão congelados. Foi firmado um contrato entre as instituições que assinaram digitalmente, e isso é uma segurança do processo de que não haverá nenhum tipo de alteração nesses sistemas.
1: O ciclo eleitoral brasileiro prevê ao todo 40 oportunidades de fiscalização a cada 2 anos, e as identificações dos sistemas já lacrados serão publicadas no portal do TSE. A próxima etapa é a geração das mídias com os dados dos candidatos. Na véspera da votação, será feita a verificação dos sistemas de totalização e transmissão dos resultados. Durante a cerimônia, o ministro Cássio Nunes Marques reforçou o papel do tribunal diante do eleitor.
3: A justiça não escolhe vencedores, não interfere na escolha popular e não possui preferência por candidaturas. Nossa paixão é a democracia. Nossa missão é cumprir a Constituição. E o nosso dever é garantir a vontade soberana do povo brasileiro.
1: As mídias gravadas foram guardadas na sala cofre do TSE. O primeiro turno das eleições acontece em 4 de outubro. Se houver segundo turno, a votação será em 25 de outubro. Da Rádio Nacional em Brasília, Pedro Lacerda.
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0: minha gente, tô chegando, tá começando o programa Top 10 Brasil, as melhores músicas e o nosso jeito legal de fazer FM. Muito prazer, muito obrigado pelo carinho, a partir de agora programa Top 10 Brasil, eu sou o Renato Neves, o seu amigão aqui do rádio, para passarmos juntos o melhor desse fim de semana. Esse pode ser sim, o melhor fim de semana da sua vida, só depende de você aí do outro lado do rádio, a magia da comunicação, abraçar cada amigo, cada amiga sintonizado, sintonizada na nossa rádio, valeu, é bom demais contar com você todo fim de semana, tá preparado? O melhor da música vai começar a partir de agora, só sucesso, o programa aqui é só sucesso, Top 10 Brasil com as 10 mais tocadas, as 10 mais amadas pelo público e a gente já começa agora com menos papo, mais músicas e muito mais você no ar, um jeito diferente de fazer FM com a sua ajuda, com a sua companhia, você é tudo pra gente.
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0: Simbora então, em 10º lugar tem Murilo Rufi, Saudade Estranha.

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0: intervalo pequeno, pessoal. A gente volta já já trazendo muito mais músicas e muito mais do Top 10 Brasil. Ainda tem o segundo e o primeiro lugar. Não sai daí, não. Eu volto já.
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1: O dia 15 de setembro comemora-se no Brasil o Dia do Cliente. A data surgiu de uma proposta com caráter promocional em 2003 no estado do Rio Grande do Sul. Hoje, o Dia do Cliente é comemorado anualmente em todo o Brasil. O Dia do Cliente é uma oportunidade para o consumidor aproveitar promoções com descontos especiais e também ganhar muitos brindes como agradecimento à sua fidelidade.
2: Muito bem, já de volta. Com muito mais músicas, muito mais você, muito mais prazer. Compartilhe o nosso som. Agora trazendo aí pra você o segundo lugar de hoje.
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2: Tem o som do Zé Neto e Cristiano, Cadeira Cativa.

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0: diversão do Top Mundo, aqui dentro do programa Top 10 Brasil, comigo, Renato Neves, o seu amigão aqui do rádio. De onde que você acompanha a nossa programação? Deixa um oi aí nas redes sociais da rádio e no meu também, @RenatoNeves42. Manda um oi lá pra gente fazer amizade. É muito bom ter você junto conosco, hein? Aquele abraço a todos os amigos e amigas Brasilzão aí afora. Chegando agora as mais pedidas, aquelas mais tocadas no Brasil e fora do Brasil, através do YouTube e outras plataformas digitais. Se você quer ficar atualizado, tá no horário certo. As mais pedidas dentro do Top 10 Brasil.
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1: Finalzinho do horário, só resta agradecer a você o carinho, o rádio ligado, a participação, como sempre um privilégio estar com cada amigo, cada amiga, foi ótimo ter conhecido você nesse fim de semana maravilhoso, que a gente possa se encontrar no próximo fim de semana, trazendo ainda mais sucesso e essa energia boa que rola entre a gente, rola algo muito especial entre a nossa rádio e você. Beijo pra todo mundo, fica na paz, bom fim de semana, eu conto com você no outro fim de semana, não esquece não, encontro marcado, tchauzinho.
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3: Do Rock in Rio, que começa nessa sexta-feira, contam com um esquema de reforço da vacinação contra o sarampo durante o evento, com 7 pontos de imunização em diferentes locais da capital fluminense, entre eles os aeroportos do Galeão e Santos Dumont, a rodoviária Novo Rio e a Orla de Copacabana, perto do Hotel Copacabana Palace, na Zona Sul. A Secretaria Municipal de Saúde quer reforçar a imunização nesse período em que a cidade recebe pessoas vindas de diversos estados e países, incluindo lugares onde há casos recentes da doença. Além da vacina tríplice viral, que protege contra sarampo, caxumba e rubéola, os pontos contam ainda com vacinas para outras doenças, como febre amarela e gripe. No Brasil, em 2026, foram registrados pelo menos 24 casos de sarampo relacionados à importação do vírus. A doença é altamente contagiosa e a circulação do vírus em outros países aumenta a possibilidade de importação de casos. A vacina é a principal forma de prevenção. Os pontos extras de imunização devido ao Rock in Rio vão estar abertos nesta sexta e sábado e na quinta, sexta e sábado da semana que vem. Além disso, a Rede Municipal de Saúde segue com a campanha de multivacinação para crianças e adolescentes menores de 15 anos. A iniciativa foi prorrogada até o dia 12 de setembro e conta com todas as vacinas previstas no calendário nacional, entre elas BCG, hepatites A e B, pentavalente e poliomielite. Para a imunização, é preciso apresentar documento de identificação da criança ou do adolescente e, sempre que possível, a caderneta ou comprovante de vacinação, para que a equipe de saúde possa avaliar o histórico vacinal. Os imunizantes estão disponíveis em todas as 242 unidades de atenção primária do município. Da Rádio Nacional no Rio de Janeiro, Carolina Pessoa.
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3: E Maria?
2: Que beleza.
3: E Maria?
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0: 2:07.
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0: tudo bem? Estamos chegando com mais uma Agenda do Rádio, hoje dia 6 de setembro, hoje é dia do alfaiate, hoje também é o dia da oficialização da letra do hino nacional brasileiro e também hoje é dia do sexo. Fazem aniversário hoje a Annalise Nicolau, jornalista e ex-modelo brasileira. Adriana Hyde, jornalista brasileira. E Wesley Safadão, cantor e empresário brasileiro. É Wesley Safadão, que tem um dos cachês mais altos do Brasil. Foi em 1994 que um relatório foi divulgado pela Organização Meteorológica Mundial, alertando que o buraco na camada de ozônio atingia seus níveis máximos. Em 1997, o mundo assistia ao enterro da princesa Diana, morta em 31 de agosto em um acidente de carro. Em 2018, o então candidato à presidência do Brasil, Jair Bolsonaro, era esfaqueado durante comício de campanha. E a gente vai ficando por aqui com a Agenda do Rádio, agradecendo a você sempre. Um cheiro pra você e a gente se encontra. Até lá!
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0: Rapaz, o que é isso?
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Dia do Cliente é comemorado no dia 15 de setembro no Brasil. A data homenageia os clientes com o objetivo de estreitar as relações entre o comércio e o consumidor. Além de agradecer o cliente, muitas empresas, nessa data, realizam grandes promoções com descontos especiais e também distribuem brindes. Segundo relatos, o Dia do Cliente foi comemorado pela primeira vez em 2003, no estado do Rio Grande do Sul. A criação foi de um especialista em marketing e recursos humanos.

0: então vem lá que você...
1: Henrique e Diego, suíte 14. Galera, intervalo chega, a gente volta já já com muito mais som pra você, muita música boa. Sai daí não.
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0: Que moda, hein, meus amigos? Que moda!
1: A estação mais fria do ano chegou. É a estação dos narizes gelados e dos abraços demorados. Que nesse friozinho bom de inverno, nosso coração esquente com muito amor. Que você possa degustar mais do que chás e chocolates quentes, mas também a vida que continua bela até nas temperaturas mais baixas. Bem-vindo, inverno!
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5: Gente, lembrando que você ligando aí 33379819, você também acessando radioacesavr.blogspot.com.br e você também mandando a sua mensagem, seu SMS para 999145825, você vai estar levando de quebra, um super CD, promoção aqui da Rádio Acesa FM. Perde tempo não, liga para cá, eu tô indo pro intervalo, na volta muita coisa bacana.
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0: Arena Esportiva Nicolau Iabrude, localizada na rua Carlos Marques, número 141, no bairro Voldac, ao lado do 28º Batalhão da Polícia Militar. 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
2: Duas horas e 37 minutos.

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1: Já planejou o que você vai fazer no feriadão? Muita gente vai viajar. No Rio de Janeiro, mais de 90 mil pessoas devem passar pelo aeroporto Santos Dumont, já a partir desta sexta-feira. Ao todo, os aeroportos da Infraero esperam 97 mil passageiros em todo o país entre os dias 4 e 8 de setembro. Estão programados 825 voos entre pousos e decolagens nos aeroportos regionais públicos que a empresa administra. Sexta-feira, dia 4 e terça-feira, dia 8 serão os dias com maior movimento. Só no Santos Dumont, no Rio de Janeiro, estão programados mais de 750 voos. Já para os demais aeroportos, como o Regional Vale do Aço e Ipatinga, Minas Gerais, são esperados 1.700 passageiros. A movimentação também deve aumentar nos aeroportos de Dourados, Mato Grosso do Sul, e de Sorriso, Mato Grosso. Lembrando que é recomendado que os passageiros cheguem aos aeroportos que operam voos domésticos com antecedência de 1h30. Depois do Dia da Independência, o próximo feriadão nacional, colado no final de semana, é o 12 de outubro, dia de Nossa Senhora Aparecida, que também cai em uma segunda-feira. Da Rádio Nacional em São Luís, Gabriel Corrêa.
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0: Maria, é Maria. Pro Sozé sempre, né? Tá certo, tá certo.
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0: tudo de bom mesmo está comigo.
1: Vamos então à previsão astral.
0: Escorpião, tenho medo.
2: Gente, eu não acredito, tô passada.
1: Você que é de Escorpião, nascido de 23 de outubro ao dia 21 de novembro.
0: Gastos excessivos de dinheiro e perturbarão nos próximos dias. É, o dinheiro vai te encher o saco, mas vai deixar ele vazio, tá? Saiba que devido à influência do planeta Marte, você estará predisposto para isso. Ótimo para tratar de seu casamento e do trabalho. Cuidado para não ser impedido para um ambiente social enganoso. É isso mesmo.
1: Você do signo de Sagitário, que nasceu do dia 22 de novembro ao dia 21 de dezembro.
0: Sagitário, Mercúrio terá soluções para questões financeiras e aumentará a segurança pessoal, depois de mudanças na sua maneira de ser. Confusão e sentimentos negativos nas relações de amizade e no amor. Tome cuidado, que o bicho pode te pegar.
3: Uai, que hombre azarado, tchê.
1: Você que é de Capricórnio, nascido do dia 22 de dezembro ao dia 21 de janeiro.
0: Capricórnio, dia em que estará predisposto a cometer excesso de um modo geral, tá? Evite-os, pois, por outro lado, o fluxo estará propício ao comércio de roupas feitas e artigos de couro de modo geral. Bom para o amor e o casamento. Aproveite.
1: Foram aí as previsões astrais com o professor Pardal aqui no Melhor da Tarde. Horóscopo do dia aqui no Melhor da Tarde.
4: E a hora certa.
5: 2:42.
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1: Tem oferecimento chegando, tem sim. Oferecimento da Maria Rita ali do Açude 2, oferecendo pro seu maridão Manuel Calisto, com muito amor e carinho. Sim, sim, Maria Rita, ali do bairro Açude 2, bem pertinho aqui da gente. Deixa eu mandar mais alô aqui, mais alô chegando aqui pela net. Alô aqui pro Josimar Torres ali do Retiro, que tá ligado com a gente. Pra Lilian Vieira lá do Santo Agostinho, também ligadaça com a gente. Também, peraí, Marília Soares lá do Ilha Parque. Alan Cunha aqui do Açude, a Maria Lima, o Marcione Oliveira também tá sempre aqui com a gente. A Natane Santos lá do Rio Grande do Sul, sim, ligadinha com a gente também. Bruno Bernardino, ali, peraí, Bruno Bernardino, fala aqui pra gente, rapaz. Isso, do Belmonte. Alô aqui também pra Glória Denise, lá do bairro Ciderlândia, sintonizada com a gente, aqui na Rádio Acesa FM. Valeu, Glória, pela sintonia, pelo carinho da sua audiência, continue com a gente. Alô também pra Fernanda Ganem Gonçalves, lá do bairro 60. E a Maria Rita pediu e vai ouvir. Sim, ela pediu essa daqui, ó.

0: Camisa 10, Ludmilla!
1: Beijo, gente!
0: Obrigado, Rio de Janeiro!
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0: Aquele abraço, torcida brasileira ligada na CZ FM. Campeonato Brasileiro, ontem, prosseguimento, 3 jogos. São Paulo 2, Atlético Mineiro 0, São Paulo conseguiu respirar. Bragantino jogando em casa, perdeu para o Bahia, 3-2 para o Bahia. Jogo disputadíssimo, cheio de alternativas. E no Maracanã, Fluminense 1, Vasco da Gama 0. O Fluminense mantém ali uma excelente classificação, ficando em quarto lugar com 45 pontos. Ao passo que o Vasco amarga o 17º lugar com apenas 25 pontos, ameaçado aí de rebaixamento, já incomodado com essa situação. A partida em si apresentou uma curiosidade: o jogo Vasco e Fluminense. O Vasco amassou o Fluminense no primeiro tempo, domínio absoluto, posse de bola, tudo aquilo que foi treinado, marcação alta, posse de bola, volume de jogo, só deu Vasco no primeiro tempo, só com um detalhe. O goleiro Fábio do Fluminense não foi exigido uma vez sequer. O Vasco dominou, tinha posse, criava, mas não finalizava. Veio o segundo tempo, o Fluminense veio com outra postura, o time do Vasco sensivelmente cansado na etapa final, desgaste do primeiro tempo intenso que o Vasco da Gama fez. O Vasco tomou 1-0, gol do Acosta, aos 61 minutos, tentou reagir, o treinador Pedro Emanuel fez algumas alterações para tornar o Vasco mais ofensivo, mas o Fluminense fez um bloqueio lá atrás, com 8, 9 homens atrás da linha da bola, o Vasco não conseguia penetrar. Apenas uma grande oportunidade no final do jogo, que o Fábio, um excelente goleiro do Fluminense, salvou, que seria o gol de empate. Já no apagar das luzes, o Vasco na pressão, no desespero total, mas a vitória acabou sendo do Fluminense por 1-0. O Vasco, que vai muito bem na Copa do Brasil, é semifinalista, muito bem na Sul-Americana, mas na Copa, no Campeonato Brasileiro, Série A, o time continua sofrendo, 17º colocado, ainda não foi dessa vez que saiu da zona do rebaixamento. Entretanto, para o torcedor do Vasco, quem foi ao Maracanã, quem acompanhou pela televisão, percebeu um Vasco mais confiante, um Vasco mais compacto, um Vasco com mais audácia ofensiva. Faltou finalização, é claro, mas principalmente entrosamento. Ainda os novos jogadores, Colídio, o Souza no meio de campo, que é um baita jogador de futebol, esse Souza, marca muito bem, quando tem a posse da bola, sabe lançar, se apresenta para o jogo, mas falta ainda o chamado entrosamento. O time ainda não tem a liga em termos de entrosamento, e isso evidentemente só com o tempo, com os treinamentos, que são difíceis de acontecer até, porque um dia é Copa do Brasil, sai da Copa do Brasil, entra a Série A, aí já na próxima semana tem eliminatórias da fase semifinal aí do Sul-Americano. Então não há tempo hábil para treinamento. O time tem que treinar jogando, ganhar entrosamento dentro de campo, em pleno jogo, o que é difícil, evidentemente. Vitória do Flu, 1-0, jogou com inteligência, com sabedoria, e o Vasco com toda a pressão, com toda a vontade. O Vasco suou mais do que tampa de panela, mas não adiantou nada. Pelo menos essa a nossa opinião hoje, neste domingo, onde teremos mais futebol. Teremos Flamengo jogando no Pará, Flamengo e Remo, o choque dos extremos, o time do Flamengo, segundo colocado, perseguindo o Palmeiras, e o Remo lá embaixo, na vice-lanterna do campeonato. E outro jogaço de futebol, Botafogo e Palmeiras, jogo que o Flamengo está de olho, torcendo para o Botafogo beliscar pelo menos um pontinho do Palmeiras, para o Flamengo tentar ultrapassar e assumir pela vez primeira a liderança desse campeonato brasileiro. Portanto, muita bola rolando neste domingo, 2 jogos chamando especial atenção do torcedor carioca: Remo e Flamengo, Botafogo e Palmeiras. Um grande abraço a todos e tchau, tchau, amigos.
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2: Que bom o teu carinho, da sua companhia, teu carinho, né? Dos nossos ouvintes, isso é bom demais. Pode ter certeza que você tá na melhor. Essa é a Rádio Acesa FM, a rádio aqui do bairro Açude. Gente, lembrando que às 17h tem Palavra de Paz, né? Com Rosinha. Você vai poder ligar, você vai poder concorrer aí a Bíblia, né? A partir das 5 da tarde, logo depois do Melhor da Tarde, tem Palavra de Paz com Rosinha.
3: 3 horas e 3 minutos.
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5: O Instituto de Criminalística de São Paulo descartou a hipótese de suicídio da soldado Gisele Alves Santana e concluiu que a policial foi assassinada. O tenente-coronel Geraldo Neto, réu por feminicídio contra Gisele, segue detido. Segundo o documento que foi assinado nesta semana, a avaliação do conjunto de padrões de manchas de sangue e demais elementos objetivos identificados no local contradizem a hipótese de evento suicida. O laudo também indica intervenção de segunda pessoa na morte da policial. Gisele Alves Santana foi encontrada morta com um tiro na cabeça em 18 de fevereiro, no apartamento onde morava com o companheiro, o tenente-coronel Geraldo Neto, na capital paulista. Ele chamou socorro e relatou o caso como suicídio. Depois, a ocorrência foi alterada para morte suspeita. Geraldo Neto foi preso em 18 de março, um mês após o assassinato, em São José dos Campos, no interior de São Paulo. Ele continua detido preventivamente no presídio militar Romão Gomes, na cidade de São Paulo. A família de Gisele questionou a hipótese de suicídio desde o princípio. O advogado que representa a família da vítima, José Miguel Silva Júnior, afirma que o resultado não é nenhuma surpresa.
6: Desde o início nós sempre trabalhamos com essa vertente. Os outros laudos, eles são patentes também que a Gisele não cometeu suicídio, e a perita, ao ser ouvida, ela deixou claro em viva voz que a Gisele não teria condições de cometer suicídio. A defesa do acusado, ela insistiu em alguns pontos, fez alguns questionamentos, os quesitos foram devidamente respondidos e só corrobora com tudo que tem nos autos.
5: Os laudos realizados pelo IML, o Instituto Médico Legal, já haviam identificado lesões no rosto e na região cervical da vítima, descritas como resultado de pressão digital e escoriação causada por unha. Houve um intervalo de quase meia hora entre o momento em que uma vizinha ouviu um disparo e o horário em que Geraldo Neto acionou o socorro. O interrogatório do acusado, que aconteceria na próxima terça-feira, foi adiado novamente para outubro. A defesa do réu foi procurada, mas até o fechamento desta reportagem não respondeu. Com informações da Agência Brasil, da Rádio Nacional em São Paulo, Sara Kim.
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1: Deixa eu mandar um abração aqui pro Rafael SM, cantor Rafael SM, lá do bairro Ciderlândia, em Barra Mansa, sintonizado na Rádio Acesa pela NET, pelo radioacesavr.blogspot.com.br. Ele tá com a gente aqui, canta muito esse menino. Abração pra você, Rafa. Deus abençoe.

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1: 33379819 liberado pra você ainda. SMS para 99914-5825. Você liga pra cá, fala comigo, a gente bate aquele papo. Você manda seu alô. Coisa boa, intervalinho chegando, é rapidinho, rapidinho. A gente volta.

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0: 7 de setembro de 1922. Exposição Internacional do Rio de Janeiro, diretamente da Praia Vermelha.
1: Por ocasião do primeiro centenário da proclamação da independência de nossa adorada nação.
0: O discurso do presidente Epitácio Pessoa é a primeira transmissão oficial de rádio no Brasil. Para realizar tal operação, a Westinghouse Electric teve que instalar uma estação de 500 watts no Morro do Corcovado. Menos de um ano depois, Roquete Pinto e Henrique Morizzi fundaram a Rádio Sociedade do Rio de Janeiro, a primeira estação de rádio do Brasil.
2: Já está em vigor o novo acordo ortográfico. Com a reforma, não se usa mais o acento que diferenciava as palavras para do verbo parar da preposição para. Pelas do verbo pelar da contração pelas e do substantivo pelo da contração pelos. Mas atenção, permanece o acento diferencial em pôde, pode e no verbo pôr para diferenciar da preposição pôr. Lembre-se, o acordo muda somente a grafia das palavras. Restringe-se, portanto, à língua escrita e não modifica a língua falada.
3: No dia 15 de setembro, comemora-se no Brasil o Dia do Cliente. A data surgiu de uma proposta com caráter promocional, em 2003, no estado do Rio Grande do Sul. Hoje, o Dia do Cliente é comemorado anualmente em todo o Brasil. 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
1: Oi gente, Almanac Musical no ar, por aqui Eduardo Maidana e hoje nós falamos de A Song For You, canção escrita e originalmente gravada pelo cantor de rock e pianista Liam Russell para seu primeiro álbum solo intitulado Liam Russell, que foi lançado em 1970 pela Shelter Records. Um apelo um tanto doloroso de perdão e compreensão de um amante, a melodia é uma das composições mais conhecidas de Russell. A faixa já foi gravada por diversos artistas, abrangendo muitos gêneros musicais. Elton John inclusive chamou a música de um clássico americano. Uma das primeiras versões da música que chamou a atenção foi gravada por Andy Williams, cujo single atingiu a posição de número 29 na parada adulta da Billboard, além da 82ª posição na Billboard Hot 100 em 1971. Ray Charles também fez uma versão da canção que ganhou o Grammy em 1994 como melhor performance vocal de R&B masculino. A gente recorda agora.

0: Ó, eu fiquei sabendo que eu fui ali no cantinho privado, né? A gente quando vai no cantinho privado, ninguém pode saber o que a gente fez, mas depois descobre, né?
1: Você ficou sabendo o que, Suzano?
0: Fiquei sabendo que falaram mal de mim aqui, ué, MC.
1: Falaram
0: verdade?
1: Mal do senhor não, que
0: falou,
1: isso?
0: Não.
1: Falou
0: não. Falaram bem.
1: Só te elogiaram.
0: Agora eu já não vou ganhar mais metade de salário, vou ganhar um salário mínimo. É?
1: É isso aí.
0: Oh, eu tinha que mandar um alô pro meu colega aqui, ó.
1: O Daniel,
0: um abração pra você, meu filho. O Daniel falou que vai dar janta hoje pra nós lá.
1: Oh, demorou.
0: É, ele vai dar janta hoje, falou que vai pagar a janta, aquele que suco, não é?
1: Ah.
0: Então tá bom, hoje eu fico na casa do Daniel. Mas Emerson, eu quero agradecer mais uma vez, muito obrigado por ter vindo aqui, tá? Eu não quero que você me agradeça, não. Eu vou te agradecer por eu ter vindo aqui mesmo. Tá bom? Valeu então, um abraço.
1: Fica abração, com... Zé, quando quiser as portas estão abertas.
0: Fica com Deus, eu vou de carona com você, depois eu venho aqui na casa do Daniel.
1: Show de bola.
0: Tá bom?
1: Show de bola.
0: Valeu, tchau.
1: Tchau, Sozé. Sozé tá quase morrendo.
0: Essa bengala que não me deu.
2: Ai, gente, tira.
1: Agora o professor Paan.
2: Tira esse negócio de bengala. Gente, que bengala acabada, hein? Ai, ai, ai, que coisa louca. Mas enfim, oi, eu só tô aqui despedindo também. Vou descer com esse tal de senhor aqui, mas vou ter muito cuidado com ele, tá bom?
1: Sozé?
2: É, o Sozé.
1: Ou o seu Daniel? São dois agora.
2: O Daniel também tá aqui? Ô, Daniel, chega aqui e dá uma alô. Você quer falar?
1: Fala aí, Daniel.
2: É só você botar a boca aqui, ó.
1: No microfone.
2: Ó, que bom. Manda um alô lá pra todo mundo lá, mãe.
3: Aí, galera, um alô pra todo mundo aí.
2: Isso.
3: Uma feliz tarde.
1: Isso.
2: Que beleza. O que você vai fazer hoje à noite, Daniel?
3: Ah, vou dormir um bocado.
1: Isso sabe muito bem.
2: O Daniel vai dormir, gente.
3: É melhor.
2: Olha, ô Daniel, prometo que não vou esfriar a cama, tá? Então tá bom, ô Emerson, Daniel, abra Adriano. Não vou falar mais nada, hein? Tchau.
1: Deixa quieto que é melhor. Agradecendo o pessoal que participou aqui hoje. Sim, eu vou falar alguns, né? Não tem como falar todos pelo horário. Agradecendo aqui o Ronaldão do Açude 1, agradecendo o Gleison lá da Vila Nova em Barra Mansa. Também a Vera Lúcia de Três Poços, o Lorival, meu tio. A Marli Santos, sim. A Manuela Cabral e muitos outros que participaram aqui, todo mundo vai ganhar CD. Gleison, o seu tá aqui também, tá? Depois eu te entrego.
4: 3:33.
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7: Salvador se tornou a primeira cidade do país a testar a compra de créditos do metrô dentro de um aplicativo de mobilidade. A experiência coloca no mesmo ambiente digital serviços privados de transporte e o sistema público usado diariamente por milhares de passageiros. A proposta reflete uma mudança nas cidades. O usuário combina diferentes meios de locomoção conforme o trajeto, o tempo e a sua necessidade. Nesse novo modelo, o transporte público deixa de ser visto de forma isolada e passa a fazer parte de uma jornada integrada de mobilidade urbana. O diretor de operações de transporte público da 99, Luiz Landgraf, explica por que a empresa aposta nessa integração.
8: Quando a gente fala de ter tudo dentro do mesmo aplicativo, a gente está falando claramente de conveniência e, é claro, também com uma experiência mais fluida. Por exemplo, no transporte público, muito ainda se usa do lado físico, ter uma experiência digital que em alguns cliques você já consegue, por exemplo, gerar o QR Code e embarcar, eu acho que essa jornada facilita e melhora a experiência do usuário. A ideia é sempre evoluir com base no dia a dia do que faz sentido para cada um desses usuários. Por isso que a gente entende que o 99 metrô é o primeiro passo, mas de vários ainda que a gente vai dar, tanto em Salvador quanto em outras cidades brasileiras que a gente quer expandir.
7: De acordo com o Luiz, a experiência em Salvador também serve para testar como diferentes modais podem se complementar em uma mesma viagem.
8: Acho que em primeiro lugar é dar esse poder de escolha ao usuário para naquele momento ou naquela situação entender qual é o transporte, qual é o modal que mais faz sentido para ele. E em segundo ponto, a gente pode também pensar em algumas rotas inteligentes com primeira e segunda milha. Por exemplo, as

0: vezes, para uma distância maior, o usuário ele pode pegar o metrô e, no chegando na estação final dele, ele pode pedir, por exemplo, um 99, um carro, uma moto. Então, eu acho que a complementariedade desses transportes fazem com que a gente consiga ter uma cidade mais conectada e, de novo, com o poder de escolha para o usuário.
1: O projeto começa como piloto em Salvador, onde o metrô transporta cerca de 420 mil pessoas por dia. Segundo a 99, os aprendizados dessa operação poderão orientar a expansão para outros modais e outras cidades brasileiras. Agência Rádio Web, produção e reportagem, Décio Caramigo.
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0: 6:44.
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0: Ficou aqui com a gente do Melhor da Tarde. É, prometendo voltar. Comigo, Emerson Passos. Sim. Valeu mesmo pela companhia, pela participação. Pra fechar bem, bem demais. Com o Melhor da Tarde. Valeu demais pela companhia.
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2: Horas e um.
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0: tudo bem? Estamos chegando com mais uma Agenda do Rádio, hoje dia 6 de setembro, hoje é dia do alfaiate, hoje também é o dia da oficialização da letra do hino nacional brasileiro e também hoje é dia do sexo. Fazem aniversário hoje a Annalise Nicolau, jornalista e ex-modelo brasileira. Adriana Hyde, jornalista brasileira. E Wesley Safadão, cantor e empresário brasileiro. É Wesley Safadão, que tem um dos cachês mais altos do Brasil. Foi em 1994 que um relatório foi divulgado pela Organização Meteorológica Mundial, alertando que o buraco na camada de ozônio atingia seus níveis máximos. Em 1997, o mundo assistia ao enterro da princesa Diana, morta em 31 de agosto em um acidente de carro. Em 2018, o então candidato à presidência do Brasil, Jair Bolsonaro, era esfaqueado durante comício de campanha. E a gente vai ficando por aqui com a Agenda do Rádio, agradecendo a você sempre. Um cheiro pra você e a gente se encontra. Até lá!
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3: Vamos que vamos, que o som não pode parar. Tá iniciando mais uma edição do seu Caldeirão Musical, no seu final de semana bom demais, hein? Daniel Reis fazendo companhia com vocês aqui na sua rádio preferida. Bora lá então, aumente o volume, dá um grauzinho no seu dark. Vamos começar com o som do Thiaguinho, com Prudente. Aumente o volume, que tá começando o Caldeirão. Sexo.

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3: Não sai daí, meus amigos. O intervalo é super rápido.
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0: 7 de setembro de 1922. Exposição Internacional do Rio de Janeiro, diretamente da Praia Vermelha.
1: Por ocasião do primeiro centenário da proclamação da independência de nossa adorada nação.
0: O discurso do presidente Epitácio Pessoa é a primeira transmissão oficial de rádio no Brasil. Para realizar tal operação, a Westinghouse Electric teve que instalar uma estação de 500 watts no Morro do Corcovado. Menos de um ano depois, Roquete Pinto e Henrique Morizzi fundaram a Rádio Sociedade do Rio de Janeiro, a primeira estação de rádio do Brasil.
2: 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Além de agradecer o cliente, muitas empresas, nessa data, realizam grandes promoções com descontos especiais e também distribuem brindes. Segundo relatos, o Dia do Cliente foi comemorado pela primeira vez em 2003, no estado do Rio Grande do Sul. A criação foi de um especialista em marketing e recursos humanos.
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0: meus amigos, o intervalo é super rápido.
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2: 4:41.
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0: Opa, e o som aqui no Caldeirão não para não.
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finalizando aqui mais uma sequência de muitas músicas aqui do seu Caldeirão Musical no clima do seu final de semana. Bora lá então, já eu volto com muito mais músicas depois do nosso intervalo. Vamos sair daí, meus amigos. O intervalo é super rápido, beleza? Já tem

0: 10:55.
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0: 5:13.
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12: Opa, bora lá então com muito mais música.
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0: mais aí que gasta o TG.
1: Vamos!
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0: do Estatuto da Cidade. Ele pode mudar a sua vida para melhor.
1: O Estatuto da Cidade apresenta vários instrumentos inovadores e que, inclusive, permitem viabilizar objetivos importantes no plano diretor da cidade e que normalmente são pouco viáveis. Um desses instrumentos é a chamada transferência de potencial construtivo. A gente conhece muito bem a experiência dos municípios brasileiros quando se trata de preservação do patrimônio histórico, preservação do patrimônio ambiental. Quantas vezes a gente já assistiu a cena de uma área que é preservada por seu valor histórico ambiental, ao perder o interesse no mercado imobiliário, porque nada se pode fazer, ou porque fica muito restrito aquilo que o proprietário pode fazer sobre aquele terreno, ele acaba sendo abandonado e acaba sendo ou demolido, ou invadido, ou ocupado por usos que não tem nada que ver com a preservação. O Estatuto da Cidade apresenta uma alternativa, é a transferência de potencial construtivo. O que significa isso? Um terreno que tem interesse histórico ambiental

0: Opa, já voltei. Daniel Reis tocando muito. O som aqui, é claro, no seu caldeirão musical. Dá um grauzinho no seu daio.
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1: Cinco horas e 44.
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1: Horas e 45.
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Você diz que desde criança se sentiu rejeitado e esse sentimento o acompanha até hoje. Se sente inútil como um pássaro de asas cortadas. Pare um pouquinho agora para me ouvir. Por favor, você não pode continuar pensando assim. Ame-se a si mesmo, com seu jeito de ser, andar, falar, sorrir, de fazer as coisas, e não se compare aos demais. Todos nós temos nossas limitações. Deus quer que você seja você mesmo. Ele o ama do jeito que você é. Quer uma prova desse amor? Levante seus olhos para a montanha solitária do Calvário e veja na cruz um Deus de amor morrendo por você. A cruz é a maior manifestação do amor de Deus por mim e por você.

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amor e a paixão são de longe os temas preferidos dos nossos compositores. Mas a amizade também tem seu lugar no pódio da inspiração dos grandes criadores da música popular brasileira. As aventuras e desventuras amorosas muitas vezes pedem um ombro amigo, um confidente para desabafar. Se a paixão costuma ser um mar tempestuoso, a amizade é o porto seguro onde o coração dos poetas encontra abrigo e proteção. O verdadeiro amigo é testemunha dos nossos bons e maus momentos. O camarada paciente, confiável, que se entristece com as nossas mágoas e se alegra com as nossas conquistas. Que o digam Roberto e Erasmo Carlos, parceiros e amigos de fé há mais de 50 anos.

Estivemos com Milton Nascimento, que bom amigo, de Milton, e antes com Roberto Carlos, amigo de Roberto e Erasmo Carlos.

O tempo, a pressa, os compromissos, a necessidade, o trabalho, a distância, o ritmo frenético da vida moderna. São muitos os empecilhos que a amizade enfrenta atualmente. Por isso, às vezes, a gente chega a levar anos sem ver um amigo, mesmo morando na mesma cidade. E os reencontros cheios de melancolia, onde se fazem verdadeiros inventários das ilusões perdidas, são um assunto recorrente nas canções da MPB.

0: tivemos com Paulinho da Viola, Sinal Fechado, de Paulinho. E antes com MPB4, Amigo é para essas Coisas, de Aldir Blanc e Silvio Silva.
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0: um pequeno menino. Tinha aí um temperamento difícil, muito difícil. Então o seu pai deu-lhe um saco de pregos e disse para ele pregar um prego na cerca, lá nos fundos da casa. Vai lá, meu filho. Toda vez que você perder a paciência, vai lá. Prega um prego. E já no primeiro dia, o garoto pregou 37 pregos. Aqui na rádio a gente tinha que fazer isso. Dá uma caixa de prego e martelo. Cada dia que você tiver nervoso, você vai lá e prega o prego.
1: Aí vai dar mais.
0: A partir desse dia, a falta de paciência do menino foi diminuindo gradualmente. Ele descobriu que era mais fácil conter o seu temperamento do que bater pregos na cerca. Finalmente, chegou um dia em que o menino não perdeu mais a paciência. Sabendo disso, o seu pai lhe sugeriu que tirasse um prego da cerca cada dia e ele conseguisse conter o seu temperamento. Os dias foram passando e o menino pôde, enfim, contar a seus pais que não havia mais pregos na cerca. O pai pegou o filho pela mão, levou-o até a cerca e disse: "Você fez bem, meu filho. Mas veja os buracos na cerca. Ela nunca mais será a mesma. Quando você fala coisas com ódio e não pensa, elas machucam, deixam cicatrizes. Você pode enfiar uma faca num homem e retirá-la. Não importa quantas vezes você diz que sente muito, a ferida continuará lá. Uma ferida verbal é tão ruim quanto uma física. Isso vale para todos, inclusive para amigos e irmãos. Pessoas são joias raras. Afinal, eles nos fazem sorrir e nos encorajam para seguir em frente. Nos dão ouvidos, nos consolam e sempre estão dispostos a abrir o seu coração. Mostre a quem você ama o quanto você se importa por ele. Porque você merece ser."
2: É hora de falar ao coração. De fortalecer a fé naquele que dá sentido a tudo, inclusive a morte. Sem ele, nada faz muito sentido, inclusive a vida. Um programa apresentado por Cleiton Basso.

Olá, ouvinte especial. Você, a cada dia que passa, aumenta o número de pessoas que considera a Bíblia um conjunto de mitos. Aumenta o número de pessoas que acha que a história de Cristo é um mito. Lamentável. Em 1 Coríntios 15:6 está escrito: depois foi visto por mais de 500 irmãos de uma só vez, dos quais a maioria sobrevive até agora, porém alguns já dormem. Amado ouvinte, não é mito. WEC escreve: sou fascinado por história, por isso assisti ansiosamente a um especial na televisão sobre o grande rei Arthur da Inglaterra. Um tema vinha à tona à medida que cada historiador reconhecia não haver relatos de testemunhas oculares nem evidências históricas que apoiem a história do rei Arthur, seus cavaleiros e sua tábula redonda. Repetidamente, a história era mencionada como se fosse lenda ou mitologia. Parece que a história é apenas uma lenda tecida ao longo dos séculos, a partir de fragmentos de outras histórias. As boas novas do Evangelho, porém, não se fundamentam na mitologia ou lenda, mas em fatos comprovados. E é a maior história já contada. Paulo escreveu que o evento mais importante da história

0: da história. Reflita sobre isso. Como está a sua fé? Não acredite naqueles que querem que você acredite que a história mais genuína e verdadeira e importante da humanidade é um mito. Porque não é. Ela é real. Momento Fé no Criador.
1: Os céus declaram a glória de Deus e o firmamento anuncia a obra das suas mãos.
0: Pai querido, Pai amado, somos humanos e fracos. Pedimos a Ti que coloque em nossos corações a presença do Espírito Santo para espantar toda a descrença, toda a falta de fé, todo o perigo que o mundo quer impetrar em nossa alma e nosso espírito. Pai amado, precisamos aqui agora do suporte de Cristo Jesus através do Espírito Santo.
1: Ter a mesma mão que fez o universo e espalhou as estrelas, escrevendo seu nome no livro da vida. Louve a Deus por isso e declare agora Cristo como seu Senhor e Salvador, buscando a partir daqui o perdão e uma vida correta. Deus alegra-se por todo aquele que assim desejar de todo o coração.

música pop, mesmo aquela compromissada apenas com entretenimento, não escapa à tentação de cantar as belezas da vida. Lu Santos e Nelson Motta fizeram isso com maestria na paradisíaca De Repente Califórnia. Está rolando aí em BG. Na mesma década de 80, um grupo de carreira meteórica chamado Obina Shock gravou o sucesso instantâneo Vida, antes de desaparecer para sempre do cenário da MPB. Além do balanço irresistível da batida típica da Juju Music, destaque para a participação de dois coadjuvantes de luxo, os baianos Gal Costa e Gilberto Gil.

A vida não é só alegria, como demonstram os versos sentidos de Paulo César Pinheiro e a melodia triste de João Nogueira na canção que ouvimos ao fundo. Espelho é uma música que enfileira recordações da figura paterna já desaparecida, mas que deixou marcas afetivas permanentes na vida do filho. Já Chão de Estrelas canta outras marcas que a vida costuma deixar. As cicatrizes de um amor perdido. No caso, uma cabrocha do Morro do Salgueiro, que inspirou o poeta Orestes Barbosa a escrever os versos considerados pelos especialistas os mais bonitos de toda a música popular brasileira. Tu pisavas nos astros, distraída.

0: pai pode dar lições de vida a um filho. E foi exatamente isso que Gonzaguinha aprendeu com o inesquecível Luiz Gonzaga, de quem, se não copiou o estilo, herdou o talento musical. A Vida de Viajante conta a saga do artista que percorre o Brasil tocando e cantando para seu povo. Gonzaguinha mostra que aprendeu bem essa lição ao compor uma outra obra-prima de pura celebração à vida, o filosófico e irresistível samba exaltação O Que É, O Que É.
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0: O programa Contando Música desta semana foi em homenagem a todas as canções que celebram a dádiva, o privilégio e o mistério da vida. Produção, texto e apresentação, Ivan Santos. Edição e montagem, Milton Santos. Um grande abraço e até a semana que vem.
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1: Brasileiro. 2:55.
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1: Olá, seja muito bem-vinda, seja muito bem-vindo. A gente começa mais um programa Clube do Rei. Eu me chamo Elaine Dias e a gente vai ficar por aqui, ó, juntinhos, trazendo as melhores canções do Rei Roberto Carlos a partir de agora. E a primeira de hoje, a gente canta com ele aqui no programa Clube do Rei.

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1: Vou pedir a você que não saia daí, porque a gente vai para o intervalo rapidinho. Na volta do intervalo tem mais sucessos do Rei Roberto Carlos. Até já.
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0: Garcia. 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Os esquemas de tratamento devem ser introduzidos de forma personalizada por equipe multidisciplinar, pois nenhuma pessoa com autismo é igual à outra.
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3: Estamos de volta com o especial do Rei Roberto Carlos, trazendo mais músicas, mais

0: audiência, companhia. Um beijo, um abraço, bom fim de semana, boa semana para todo mundo. Semana que vem a gente se encontra. Até lá!
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4: 8:06.
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1: Música para todos os gostos. Romantismo, desespero, despedidas, amor correspondido. O nosso programa tem uma forma direta de contar as histórias da paixão. Só não podem faltar os sucessos do passado. Simples Assim. Eu, Ronaldo Martins, Walter Júnior e Assis Medeiros, estamos aqui para mais um programa que procura selecionar o que tem de mais emocionante, de mais retumbante, que mais tocou, como por exemplo...
2: Como por exemplo, Vamos Dar as Mãos e Cantar.
3: E vamos lá.
1: Lembra dessa música, né? Vamos e Dar vamos as Mãos e Cantar, que é uma composição do Antônio Marcos. Lembra muito aquele estilão do Antônio Marcos, de músicas assim...
2: Épicas.
1: Épicas.
2: Grandiosas, né? Nazaré.
1: Algumas com aquela coisa de espiritualidade, né? De
2: esperança,
1: de,
2: né?
1: De esperança. E essa é Vamos Dar as Mãos e Cantar, que nós vamos ouvir numa versão do Silvio César. Silvio César começou a cantar profissionalmente.
2: Foi a versão famosa, né?
1: Ele começou a cantar em 1960, atuando como crooner das orquestras de Waldemar Spielmann e Ed Lincoln. Você tocou nessas orquestras?
3: Ed Lincoln.
1: Tocou lá, Walter?
3: Não, não, mas Ed Lincoln é muito famoso, né, cara?
1: É famoso.
3: Ed Lincoln era o, talvez a orquestra de baile mais famosa do Brasil na época.
1: É. E, pois é, o Silvio César foi crooner lá e paralelamente ele é estudante
2: depois,
1: de direito.
2: Depois foi a do como é o nome dele?
3: Caçulinha?
2: Não.
1: Não, Caçulinha é bem mais
2: não,
1: recente.
2: Pô, do Pernambuco, do Paraibano lá. Ah, daqui a pouco eu me lembro.
1: Daqui a pouco você lembra. Então, enquanto você lembra, vamos ouvir Vamos Dar as Mãos e Cantar com Silvio César. Depois tem Ted Max.

0: Ted Max com a música O Pôr do Sol, enquanto a gente tava ouvindo, você lembrou lá a orquestra que você
1: falou? É, a orquestra Tabajara, né? Que era do maestro, agora e cadê o nome do maestro?
0: Maestro Tabajara, não é não?
2: Você tá muito Tabajara.
0: Assis faz parte das organizações Tabajara.
2: Que sacanagem é essa que foi pegar o Tabajara, que era uma orquestra tão boa, e transformar em coisa como se fosse Paraguai, né, cara?
1: Na verdade,
2: que
1: Tabajara.
2: Que é um planeta, né?
1: Tabajara é uma tribo de índio da Paraíba, não sei se só tem na Paraíba, mas é, enquanto... o nome da rádio pública de João Pessoa chama-se disso, Rádio né? Tabajara.
0: Enquanto você vai lembrando mais do Tabajara, vou só falar um pouquinho do
1: Severino
0: Ted Max.
1: Severino Araújo.
0: O Ted Max, que cantou aí O Pôr do Sol, ficou conhecido na música paraense também, viu? Nos anos 80, com a música O Pôr do Sol.
1: Você sabe que eu não
2: no palco, né?
1: Eu não conhecia
2: no
1: palco. Essa música, hein, gente?
0: Morreu no palco, viu?
2: Eu não conhecia ele também, não, mas eu lembro quando ele morreu no palco.
0: Morreu no palco em março toda, de 2008. É. Morreu no palco cantando.
2: O sujeito morreu no palco.
0: É, ele não fez assim um sucesso nacional. Ali no Pará tem muita gente que faz muito sucesso.
1: Sim,
0: no norte,
1: claro.
0: Né?
1: No norte e nordeste tem isso, né?
0: Bom, do Ted Max nós vamos pra um bem mais conhecido, que é o Gilberto Reis. Em 77, Gilberto Reis, que era. Já falamos aqui, considerado imitador do Paulo Sérgio. Põe o Paulo Sérgio imitador do Roberto.
1: Era isso que eu coloquei, parece o Roberto Carlos cantando, né?
2: O do Roberto, né?
1: E olha, mas você sabe que nessa música aí eu achei a voz dele muito parecida com o de Roberto.
0: E é uma música de Roberto, Meu Grito.
1: Pois é.
0: Que foi gravada também pelo Agnaldo Timóteo, primeiro que o Agnaldo diz que o Roberto fez a música pra ele. Nós vamos ouvir hoje numa versão do Gilberto Reis, que é o que você disse que a voz lembra também.
1: É.
0: Roberto, então lembra. Tá bom, se lembra Roberto, ele imitava Paulo Sérgio e Paulo Sérgio imitava Roberto.
2: Tá em boa companhia,
0: tá. Os três têm a mesma voz. Vamos ouvir Meu Grito, que é uma música linda, linda, linda, com Gilberto Reis. Depois tem Cleide Alves.

0: Essa foi Cleide Alves, a música A Canção de Nós Dois.
1: Na verdade é Canção de Nós Dois.
0: Canção, não tem o ar.
1: Não, né? Tem um artigo,
0: canção,
1: é.
0: Canção de Nós Dois, Cleide Alves, que nasceu no Rio de Janeiro, Carreiro.
2: É a estrelinha do rock, né?
0: Começou nos anos 60,
1: é bonita,
0: né?
1: Ela, hein?
0: Ela ali nos anos 90 retornou um pouco as gravações num disco comemorativo dos 30 anos da Jovem Guarda.
2: Sim.
0: E ela era conhecida como a estrelinha do rock lá na Jovem Guarda,
2: Jovem,
0: né?
2: Jovem Guarda, cantando Estúpido Cupido.
0: Jaceli Campelo, né? Jaceli outro Campelo. Clássico. Bom, a gente dá uma pausazinha, mas daqui a pouco volta com mais música boa, romântica e popular.
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0: 7 de setembro de 1922. Exposição Internacional do Rio de Janeiro, diretamente da Praia Vermelha.
1: Por ocasião do primeiro centenário da proclamação da independência de nossa adorada nação.
0: O discurso do presidente Epitácio Pessoa é a primeira transmissão oficial de rádio no Brasil. Para realizar tal operação, a Westinghouse Electric teve que instalar uma estação de 500 watts no Morro do Corcovado. Menos de um ano depois, Roquette Pinto e Henrique Morizzi fundaram a Rádio Sociedade do Rio de Janeiro. A primeira

0: estação de rádio do Brasil.
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2: No ano de 1965, Roberto Carlos era apenas mais um cantor de rock, quando estreou como apresentador do programa de TV Jovem Guarda.
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2: Junto com Erasmo Carlos e Vanderléia, Roberto foi escalado para comandar as tardes de domingo da TV Record.
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2: Seguindo a fórmula de sucesso de outros programas da época, o Jovem Guarda recebia músicos do rock brasileiro e também trazia os sucessos de seus apresentadores. Feitos do programa foi dar nome ao rock and roll produzido no país em meados da década de 1960, que antes era chamado apenas de Iê Iê Iê. Outro feito do programa que deu nome à Jovem Guarda foi alavancar a carreira de Roberto Carlos. Mas se o programa da Record turbinou a carreira de Roberto Carlos, o cantor logo deu sua retribuição à emissora quando se tornou um fenômeno de público sem precedentes na história da TV e da música brasileira.
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2: As gírias modernas e o carisma de Roberto não foram os únicos responsáveis pelo êxito. Outro fator importante foi o lançamento de um dos maiores hits da carreira do cantor, poucos meses após a estreia do programa.
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2: Quero que vá tudo pro inferno foi um sucesso avassalador no ano de 1966. Dominou rádios de todo o Brasil e até fora do país, rompendo barreiras geográficas, econômicas e sociais. E de quebra, elevou a audiência do programa Jovem Guarda de 15 para quase 40% dos telespectadores.
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2: Roberto Carlos ainda teria 2 anos de muito sucesso na TV antes que a Jovem Guarda esgotasse sua fórmula. E o já consagrado rei decidisse abandonar o programa da Record em janeiro de 1968.
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2: o maior sucesso do rei nos tempos da Jovem Guarda, a música que vamos ouvir agora. Quero que vá tudo pro inferno.

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1: Acabamos de ouvir Roberto Carlos com Quero Que Vá Tudo Pro Inferno, composição dele em parceria com Erasmo Carlos.
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4: Estamos de volta com Simples Assim. Vamos falar agora de versões. Sempre no nosso programa nós falamos de versões. E a versão de hoje é de uma música de um cantor muito legal, um cantor norte-americano chamado Jim Croce. É Croce mesmo que fala esse nome? O que você acha, hein?
5: É Croce.
4: Croce.
5: Não, tá certo, é.
4: Compositor e cantor, cara. Ele fez uma carreira profissional muito legal tocando em bandas nos Estados Unidos e morreu num acidente de avião, cara. Ele tava indo pra um show no Texas, o avião caiu, a banda toda morreu, mas ele fez sucesso nos Estados Unidos, ele durante muito tempo gravou, e a música que a gente vai ouvir, André, faz um sobe som aí para os nossos ouvintes lembrarem dessa música. I Have to Say I Love in a Song, Jim Croce.

0: esse foi o Jim Croce. É, já tinha ouvido falar desse artista, Oscar?
1: Olha, não exatamente, mas a música eu conheço.
0: A música você conhece, porque, mas você conhece ela no original, em inglês?
1: Não, em inglês mesmo, é. Eu acho que ela chegou a tocar, eu acredito que sim. É, geralmente essas músicas que viravam versão, elas tinham feito um certo sucesso.
0: Sim.
1: E aí o pessoal aproveitava pra fazer a versão e ganhar em cima disso, né? E eu me lembro dessa música.
0: E quem fez a versão? Conhecida. Quem fez a versão foi o Fernando Mendes, o título é praticamente o mesmo, né? Eu queria dizer que te amo numa canção. Ficou legal a versão do Fernando Mendes. Vamos ouvir Fernando Mendes, depois tem Martinha.

0: Você ouviu Martinha, Eu Sou de Você? Essa música foi composta pela própria Martinha, viu? Essa, se você que gosta de valorizar
1: o... A Martinha, é exatamente, ela é compositora também.
0: Compositora.
1: Né?
0: Foi lançada em 1970, viu? Você sabe que agora...
1: É. Eu vi um show dela uma vez aqui no CCBB. No
0: Quando?
1: Centro Cultural
0: Humano
1: do Brasil aqui de Brasília. Faz
0: muito
1: uns tempo. Bons anos aí.
0: Pois é, ela não tá cantando muito mais, porque ela tem problema na voz, né? A Martinha, durante a carreira, ela tem uma voz meio rouca, né? Ela foi perdendo a voz. Em 2019, a gravadora Descobertas

0: fez um show que virou disco, viu? Para celebrar a carreira da Martinha. E vários artistas cantaram nesse show. É um tributo. Sim. À Martinha, que foi uma cantora que foi lançada em 67 pelo Roberto Carlos, né? Nesse tributo tem, assim, o Ayrton Montarroio, Cida Moreira, Claudete Soares, vários outros cantando, o próprio Agnaldo Timóteo, Giliade. Você encontra esse disco aí no YouTube, tá? Que é da gravadora Descobertas, uma homenagem à Martinha.
1: Engraçado que tem o Hélio Flanders cantando aqui nesse disco, que o Hélio Flanders, ele é novo, é o pessoal da nova geração, ele é de uma banda chamada Vanguard, que é muito boa, uma banda muito... Ele é muito talentoso, esse cantor, compositor,
0: Hélio Flanders. Esse tributo misturou cantores da nova geração com cantores antigos, né? Você tem Silvio Brito, Agnaldo, os dois, o Timóteo, o Raiol. Bem legal essa homenagem à Martinha, que não canta mais. Está trabalhando aí como produtora musical, ainda na área, mas não tem cantado. Bom, vamos agora para o Borba de Paula. Borba de Paula, Assis, o pai dele era sanfoneiro, né? Sanfoneiro. Oh. Tem muito assim, desses artistas, cantores, sobretudo no Nordeste, né? Foram influenciados por sanfoneiros, né? Assim, tinha sanfoneiro na família.
1: É porque, na verdade, a sanfona é um instrumento que muita gente toca no Nordeste, né? Principalmente o pé de bode, que é uma sanfona barata. O pé de bode é aquela sanfona de 8 baixos, né? Que é uma sanfona pequena.
0: Eu sempre tive a impressão que
1: só tem 8 baixos.
0: E é difícil tocar sanfona, não?
1: E a de 8 baixos é mais ainda, porque como ela não tem todas as notas, então tem música que não dá nem pra tocar com ela, eu acho.
0: E um instrumento típico dos músicos nordestinos, né? Dos estados nordestinos, né?
1: É, exatamente. E no sul também, né? O sul tem uma grande tradição
0: O Rio Grande do Sul, acordeon. Mas aí já é o acordeon, que tem uma pequena diferença, não sei, você que é músico pode...
1: Não, a sanfona e o acordeon são instrumentos, é o mesmo instrumento.
0: Pois é.
1: Também aqui do Centro-Oeste gosta de um acordeão também, né? Mas assim, acho que a tradição mesmo no Brasil é o Nordeste e
0: o Rio Grande do Sul. Você lembrou bem, o Rio Grande do Sul, não o Sul todo, mas o Rio Grande do Sul.
1: O Rio Grande do Sul, exatamente.
0: Muito acordeão. É. Vamos ouvir então Borba de Paula cantando Eu Vou Pedir a Lua. Depois tem Geraldo Nunes.

0: Esse foi Geraldo Nunes, a música Beijo Gostoso. Geraldo Nunes nasceu em Teófilo Otoni. Já ouviu falar em Teófilo Otoni, Assis?
1: Não é em Minas, Teófilo Otoni?
0: É em Minas, pertinho de Governador Valadares. É uma cidade que fica às margens da rodovia Rio Bahia. A Rio Bahia que sai do Rio de Janeiro.
1: Eu adoro Minas, rapaz. Eu conheço muita coisa em Minas, rapaz. Eu conheço uma cidade em Minas que você nunca foi.
0: Qual?
1: Chama-se Milho Verde, São Gonçalo do Rio das Pedras. Já ouviu
0: eu
1: falar?
0: Eu não fui, mas eu conheço. Milho Verde é uma cidade turística muito ali na região de Diamantina, né? Uma
1: pequena
0: cidade.
1: Um pouco antes de Diamantina, exatamente. A gente vai por uma estrada de terra pra...
0: Isso.
1: É lugar de quem gosta de cachoeira, de tomar banho de cachoeira, essas coisas.
0: Há muitas cidades pequenas, turísticas ali naquela região, né, que tem uma geografia bem legal. Mas o Geraldo Nunes, que nasceu em Teófilo Otoni e fez essa música, sabe que ele foi autor daquela música O Bom Rapaz, do Vanderlei, né? E ele teve música
1: ser
0: gravada
1: um bom
0: também
1: rapaz,
0: pelo.
1: Rapaz. Você sabe que essa foi uma das primeiras músicas que eu aprendi no violão, Ronaldo?
0: Olha só.
1: Bom rapaz, é.
0: Legal. Bom, com o Geraldo Nunes encerramos esse bloco. Daqui a pouquinho estamos de volta.
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1: Estamos de volta para o nosso último bloco do programa de hoje. A gente vai começar com o cantor Marcelo Reis. Marcelo Reis, ele começou a carreira como vocalista de uma banda na Bahia. Depois ele fez carreira solo, adotou o nome artístico de Gatinho do Carimbó, como diria o Val, porque esse nome não iria longe, né, Val?
2: Ah, difícil, né?
1: Gatinho do Carimbó.
3: 4:50.
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0: e a hora certa.
1: 9:01.
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0: tudo bem? Estamos chegando com mais uma Agenda do Rádio, hoje dia 6 de setembro, hoje é dia do alfaiate, hoje também é o dia da oficialização da letra do hino nacional brasileiro e também hoje é dia do sexo. Fazem aniversário hoje a Analice Nicolau, jornalista e ex-modelo brasileira. Adriana Hyde, jornalista brasileira. E Wesley Safadão, cantor e empresário brasileiro. É Wesley Safadão, que tem um dos cachês mais altos do Brasil. Foi em 1994 que um relatório foi divulgado pela Organização Meteorológica Mundial, alertando que o buraco na camada de ozônio atingia seus níveis máximos. Em 1997, o mundo assistia ao enterro da princesa Diana, morta em 31 de agosto em um acidente de carro. Em 2018, o então candidato à presidência do Brasil, Jair Bolsonaro, era esfaqueado durante comício de campanha. E a gente vai ficando por aqui com a Agenda do Rádio, agradecendo a você sempre. Um cheiro pra você e a gente se encontra. Até lá!
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